0: teve a Convenção sobre os Direitos da Criança, e em 1990 o ECA marca, né, ele é um marco jurídico, político, ético, voltado ao cuidado, à proteção e ao desenvolvimento integral de todas as infâncias e adolescências do Brasil. Então, acho que o ECA merece ser celebrado.
1: O ECA surgiu também no contexto da nova Constituição, que tinha sido promulgada apenas 2 anos antes, né? Ele traz esse espírito de afirmação de direitos sociais e deveres coletivos que marcou os debates, também sobre a Constituição?
0: Com certeza. O artigo 227 da Constituição fala na prioridade absoluta de crianças e adolescentes, né? E o ECA vem para reafirmar esse artigo da Constituição e para avançar, né? A gente hoje olha para o ECA, olha para a universalização da escola pública, olha para a redução da mortalidade infantil, olha para a criação dos conselhos e o papel dos conselhos tutelares, das varas da infância, das varas da juventude, o fortalecimento das políticas públicas de acolhimento, convivência familiar, comunitária, para a consolidação das medidas socioeducativas. Esses são só alguns exemplos de conquistas concretas que a gente vê a partir da Constituição Federal e a partir do Estatuto da Criança e do Adolescente. Então, mais do que uma lei, né, o ECA representa essa mudança de paradigma e ele fortalece não só o papel da família, da sociedade, do Estado, mas dessa visão de promoção dos direitos de crianças e adolescentes.
2: Uma construção mesmo, né, de todos esses
0: Exatamente.
2: direitos. Agora, uma das principais inovações do ECA foi a criação dos conselhos tutelares, que a gente talvez possa dizer que são os grandes guardiões dos direitos da infância, né? Como é que foi a consolidação deles ao longo desse tempo? Hoje, os conselhos são uma referência para quem busca proteção aos direitos das crianças?
0: Com certeza. O ECA, né, criou os conselhos tutelares, é uma das principais inovações do Estatuto, é apresentar, né, as funções, atribuições dos conselhos tutelares. O nosso CONAN, o Conselho Nacional dos Direitos da Criança e do Adolescente, recomenda que haja um conselho tutelar para cada 100 mil habitantes. E o importante é a gente falar sobre as competências dos conselhos tutelares. Ele é um órgão que ele é gerido, né, vinculado às prefeituras, composto por 5 membros, escolhidos pela comunidade local, eleições diretas, eles seguem diretrizes estabelecidas, eles são órgãos que eles evoluem de uma ideia de assistência a menores para um paradigma da proteção integral. A função do Conselho Tutelar não é prestar serviço de forma a atender direito, e sim zelar para que os direitos de crianças e adolescentes sejam cumpridos efetivamente. Eles são órgãos autônomos, né? Eles não aplicam penas e eles são essa ferramenta de requisitar serviços públicos como vaga em creche, tratamento psicológico, encaminhar os casos para o Ministério Público. Então, o Estatuto traz esse papel e atribuições dos conselhos tutelares, que são profissionais fundamentais do sistema de garantia de direitos e que eles fortalecem essa visão de princípio e de proteção integral de crianças e adolescentes no território.
1: Bom, diretor, 36 anos depois, o que que o senhor apontaria como principais avanços proporcionados pelo ECA?
0: Veja, os principais avanços, a gente olha, né, para o país. O Brasil é um país diverso, plural. A gente olha para os territórios, a gente ainda consegue enxergar desigualdades sociais, econômicas, culturais. Mas o ECA é esse instrumento, né? Ele apresenta um avanço inegável. A legislação anterior, que era o Código de Menores, ele possuía uma visão punitivista, assistencialista, eventualmente até discriminatória. As crianças e adolescentes eram alvos de ações punitivistas, ações assistencialistas. Então, o ECA traz essa nova visão, né? O ECA representa essa mudança de paradigma. Ele fortalece o papel da família, da sociedade, no Estado. Então, se a gente olhar, como eu disse, para hoje a universalização da escola pública, a redução da mortalidade infantil, os conselhos tutelares, as varas, fortalecimento de políticas públicas, as políticas de assistência social, a Política Nacional de Saúde para Criança e Adolescente. Então, isso tudo é uma consolidação. Para além de uma visão de direitos de desenvolvimento integral de crianças e adolescentes, a gente hoje vê que esses direitos estão garantidos com prioridade absoluta, dignidade. Então a gente celebra o ECA como esse instrumento que é uma referência e que hoje ele é, né, ele é política pública intersetorial do governo federal, de estados e municípios. Então a gente hoje vê o estatuto como uma referência para o mundo.
2: Agora, quais são então os desafios para garantir plenamente todos os

0: direitos que estão previstos no estatuto?
1: Olha, a gente hoje tem um país, o Brasil é um país muito diverso, né? Muito plural. Ele tem muitos territórios. Então a gente tem crianças urbanas e rurais, a gente tem crianças e adolescentes indígenas, crianças e adolescentes quilombolas, ribeirinhas, com deficiência, migrantes e refugiadas, crianças em situação de vulnerabilidade. Então eu diria que o principal desafio é olhar para a proteção integral e prioridade absoluta, mas com esse recorte das diversidades, né, de crianças e adolescentes. E eu acho que também o principal desafio não é criar novas leis, mas garantir que os direitos previstos no Estatuto da Criança e do Adolescente cheguem à vida real de crianças e adolescentes. Então, esse é o nosso papel enquanto Ministério dos Direitos Humanos e da Cidadania, de articular para que o Estatuto da Criança não seja só uma legislação avançada, reconhecida no Brasil no mundo, mas que ele vire realidade nos territórios e para as diversidades de crianças e adolescentes do nosso país.
2: Muito bem, nós conversamos com Fábio Meirelles, diretor de proteção da criança e do adolescente do Ministério dos Direitos Humanos e da Cidadania. Amanhã você acompanha aqui na Voz do Brasil a segunda parte dessa entrevista sobre o ECA Digital. Muito obrigado, diretor, até amanhã.
1: Obrigado a você, estou à disposição.
0: Pois é, o Estatuto da Criança e do Adolescente estabelece que a vacinação infantil é obrigatória em todo o território nacional.
2: E para manter o calendário de vacinas em dia, basta o comparecimento a uma unidade básica de saúde.
0: O Sistema Único de Saúde oferece de graça 17 vacinas que previnem dezenas de doenças.
3: Carolina tem 7 anos e hoje está cheia de saúde. A mãe dela, a empresária Thaís Moraes, conta que a menina nasceu prematura e precisou passar os primeiros dias de vida na UTI. Depois da alta, manter a caderneta de vacinação em dia se tornou uma das prioridades da família.
4: Saiu do hospital, a primeira coisa que a gente fez foi providenciar as vacinas, né, de acordo com a idade dela. Então a gente sempre teve essa preocupação, principalmente porque ela nasceu prematura.
3: As vacinas estimulam o organismo a criar defesas contra vírus e bactérias, ajudando a prevenir doenças. Elas são importantes em todas as fases da vida, mas têm um papel fundamental na infância, quando o sistema imunológico ainda está em desenvolvimento. A primeira vacina que o bebê recebe pelo Sistema Único de Saúde é a BCG. Na rede pública, ela é aplicada ainda na maternidade e protege contra as formas graves da tuberculose. Mas o calendário infantil inclui várias outras vacinas nos primeiros anos de vida. É o que destaca Ana Catarina Araújo, diretora substituta do Departamento do Programa Nacional de Imunizações do Ministério da Saúde.
5: Nós temos vacina que protege, a vacina BCG e a vacina hepatite B, que devem ser feitas ainda na maternidade, que são vacinas que protegem para a hepatite, para as formas graves da tuberculose, como vacina contra a poliomielite, difteria, tétano, coqueluche, pneumonia, meningites, hepatite A, sarampo, cachumba, rubéola, a varicela, e nós temos hoje um calendário bastante robusto.
3: É importante que cada vacina seja aplicada na idade recomendada, mas se alguma dose ficou para trás, ainda é possível atualizar a caderneta. Basta procurar a unidade de saúde mais próxima, como explica o presidente do Departamento de Imunizações da Sociedade Brasileira de Pediatria, Eduardo Jorge.
6: Pais que estão com o calendário atrasado, vamos lá procurar o posto de saúde, atualizar o calendário dos bebês e de todas as ações básicas de saúde. A vacinação é aquela que representa a melhor evidência, o melhor custo-benefício.
3: Para manter a carteira de vacinação em dia e consultar as doses aplicadas, basta acessar meususdigital.saude.gov.br. O Calendário Nacional de Vacinação também pode ser consultado diretamente no site do Ministério da Saúde, em saude.gov.br. Para acessar as informações, é preciso ter uma conta na plataforma gov.br. Reportagem Márcia Fernandes.
0: E a Agência Nacional de Vigilância Sanitária registrou nova vacina contra a influenza.
2: O imunizante é indicado a partir de 6 meses de idade e previne contra a doença causada pelos subtipos A e B.
0: De acordo com a Anvisa, estudos clínicos com a vacina indicaram eficácia de até 73% na prevenção de influenza em adultos e de até 65% em crianças.
2: O registro do imunizante foi publicado no Diário Oficial da União desta segunda-feira.
0: E a Anvisa também determinou o recolhimento de suplementos alimentares alimentares e a apreensão de lotes falsificados do medicamento Monjaro.
2: Foi definida a retirada dos suplementos alimentares Fenogrego e Cúrcuma Plus, produzidos pela Alivemed Soluções em Saúde, por falhas na comprovação dos ingredientes e fornecedores,
0: indicando o descumprimento das normas sanitárias. Em relação aos lotes falsificados do Monjaro, a empresa dona do registro informou ter identificado no mercado unidades com características diferentes das presentes no produto original.
2: Assim como cada pessoa possui um CPF, cada empresa também tem um número de identificação. É o CNPJ, o Cadastro Nacional da Pessoa Jurídica.
0: E novas regras determinam, de forma mais objetiva, como será a análise das informações prestadas ao cadastro.
2: Agora as empresas devem ficar atentas ao preencher as informações.
3: A Receita Federal atualizou as regras do Cadastro Nacional da Pessoa Jurídica, o CNPJ. A nova instrução normativa detalha as situações que podem levar à suspensão da inscrição por inconsistências cadastrais e estabelece critérios mais objetivos para análise das informações declaradas pelas empresas. Entre as mudanças estão novas regras relacionadas aos representantes legais e aos integrantes do quadro de sócios e administradores. O cadastro poderá apresentar problemas, por exemplo, quando houver CPF ou CNPJ de sócios em situação irregular. A norma também reforça o controle sobre os dados informados pelas empresas. Estão entre as inconsistências o uso de nome empresarial em desacordo com as normas de registro, endereço eletrônico vinculado a outra empresa, utilização de endereço ou telefone de terceiros sem autorização e incompatibilidades entre a atividade econômica, a natureza jurídica e as informações declaradas no CNPJ. Com a atualização, a Receita Federal orienta empresas e profissionais responsáveis pelos cadastros a manterem as informações sempre atualizadas e compatíveis com os documentos oficiais da pessoa jurídica. A Receita Federal também informou que o CNPJ, em formato alfanumérico, começa a ser implantado em 31 de julho. O novo modelo será utilizado nas novas inscrições e manterá os 14 caracteres, com combinação de letras e números. Os CNPJs já existentes continuam válidos e não precisam ser alterados. Raquel Mariano, para a Voz do Brasil.
0: Já está disponível o resultado de quem solicitou atendimento especializado no Exame Nacional do Ensino Médio, o Enem 2026.
2: O atendimento especializado é destinado aos participantes que necessitam de recursos de acessibilidade para realizar as provas.
0: Entre eles estão a prova em braille, a prova com letra ampliada, o auxílio para leitura e transcrição, a sala de fácil acesso e o tempo adicional.
2: A consulta pode ser feita na página do participante. As provas serão aplicadas nos dias 8 e 15 de novembro.
0: O governo brasileiro iniciou hoje o envio de 48 toneladas de leite em pó em ajuda humanitária a Cuba.
2: O objetivo é contribuir para o enfrentamento da situação de desabastecimento vivida pelo país.
0: A ajuda será transportada em dois navios da Força Aérea Brasileira, ambos com destino a Santiago de Cuba.
2: E essas foram as notícias do Governo do Brasil.
0: Uma realização da Secretaria de Comunicação Social da Presidência da República.
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0: Fique agora com as notícias do Poder Judiciário e do Congresso Nacional. Boa noite.
2: Boa noite para você, até amanhã.
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9: STF suspende por 90 dias visita de Flávio ao pai, Jair Bolsonaro.
10: Relatório Justiça em Números 2026 destaca dados históricos sobre a redução do acervo processual.
9: STJ entende que furto de bilhete premiado em lotérica deve ser julgado pela Justiça Estadual.
10: Boa noite, eu sou o Arthur Filho.
9: E eu sou Walter Lima.
10: O ministro Alexandre de Moraes do Supremo Tribunal Federal suspendeu por 90 dias as visitas do senador Flávio Bolsonaro ao pai, o ex-presidente da República, Jair Bolsonaro.
9: A decisão foi assinada nesta segunda-feira após a divulgação de uma carta escrita pelo ex-presidente durante o período em que cumpre prisão domiciliar com proibição de uso de redes sociais. Marcelo Della Libera.
11: Decisão do relator da execução penal, ministro Alexandre de Moraes, determinou a suspensão do direito de visita por entender que a divulgação da carta por intermédio de terceiros desrespeitou a medida cautelar imposta ao ex-presidente, que está proibido de usar redes sociais. Além da suspensão das visitas, Moraes deu prazo de 48 horas para que a defesa de Jair Bolsonaro informe se ele tinha conhecimento de que a carta seria divulgada nas redes sociais do filho.
10: O relatório Justiça em Números do Conselho Nacional de Justiça reforça o comprometimento do Poder Judiciário com a transparência.
9: Entre os destaques da edição de 2026 estão dados históricos sobre a redução do acervo processual. Fernanda Porto.
12: 45,2 milhões de processos julgados em todo o Brasil. Este é um dos destaques do relatório Justiça em Números 2026, realizado e divulgado pelo Conselho Nacional de Justiça. O levantamento indica ainda que o número é maior do que o total de processos recebidos, 40,9 milhões. Na prática, o índice revela quase 20% de produtividade e comprova que, pelo segundo ano consecutivo, o Poder Judiciário brasileiro julgou mais ações do que recebeu. Os dados são referentes ao ano base 2025 e indicam ainda outros fatores, como bom aproveitamento do orçamento, equidade de gênero e raça, além da atual composição do sistema de justiça.
10: Cabe à Justiça Estadual julgar a ação penal sobre furto de bilhete premiado retirado do cofre de casa lotérica.
9: Essa definição é do STJ. Fátima Uchoa.
13: Segundo investigação, após imprimir uma aposta da Mega Sena com defeito, a funcionária de uma lotérica a refez e a entregou ao cliente. Ela guardou a aposta defeituosa no cofre do estabelecimento, mas depois a retirou. No dia seguinte, foi à lotérica com um companheiro para pedir demissão, afirmando que ele era um dos ganhadores do prêmio principal. Após analisar filmagens, o Ministério Público ofereceu denúncia por furto qualificado. A defesa alegou competência da Justiça Federal porque o bilhete geraria direito perante a Caixa Econômica Empresa Pública Federal, mas o ministro do STJ, Ribeiro Dantas, manteve a ação penal na Justiça Estadual, considerando que a vítima do crime foi a lotérica que detinha o bilhete e precisou pagar o valor da aposta não estornada, e o fato de a Caixa pagar o prêmio seria apenas consequência do furto já consumado.
10: TST amplia ações de inclusão e combate à discriminação contra pessoas LGBTQIAPN+.
9: Iniciativas buscam reduzir desigualdades e garantir direitos no ambiente de trabalho. Marla Lacerda.
14: Entre as ações, o TST criou um grupo de trabalho voltado à promoção dos direitos das pessoas LGBTQIAPN+, e implementou a reserva de vagas em contratos terceirizados para pessoas trans e travestis em situação de vulnerabilidade social. Além de promover campanhas institucionais de conscientização e visibilidade, o tribunal também tem assegurado direitos em decisões judiciais da corte, como o uso do nome social por pessoas transgênero, a reparação de danos em casos de discriminação no trabalho e a garantia de benefícios trabalhistas a casais homoafetivos.
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10: A você, uma boa noite.
9: E até amanhã.
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1: Eu sou Paula Groba.
2: E eu sou Humberto Pinheiro.
1: E estes são os destaques de hoje do Jornal do Senado, que começa agora.
2: Plenário pode votar nesta terça-feira a aposentadoria de agentes de saúde.
1: Porte de arma para vítimas de violência está na pauta das comissões nesta semana.
2: Avança a proposta que libera 13 bilhões para desenrola adimplentes, FIES empreendedor e produtores rurais.
1: Boa noite.
2: Boa noite.
1: Avançou no Congresso um projeto que destina mais de 13 bilhões de reais aos programas Desenrola Adimplentes e FIES Empreendedor.
2: Após impasse sobre a origem dos recursos, deputados e senadores também aprovaram a destinação de verbas para apoiar produtores de cana-de-açúcar do Nordeste. Repórter Douglas Castilho.
3: O projeto foi aprovado pela Comissão Mista de Orçamento. O principal impasse durante a discussão da proposta se deu porque 270 milhões de reais do montante do crédito aberto serão retirados de um fundo destinado ao Minha Casa Minha Vida. Mas ao apresentar seu relatório, o senador Carlos Fávaro, do PSD de Mato Grosso, explicou que os recentes aumentos orçamentários no programa habitacional, num total de 3 bilhões de reais, não permitirão que haja prejuízos ao setor.
4: Não há nenhuma precarização do programa tão relevante para o nosso país. Dito por conta do aumento expressivo de recursos alocados para o programa e todo ele em execução com toda a demanda necessária garantida em orçamento.
3: A maior parte dos recursos, porém, será remanejada de um superávit do Fundo Nacional de Desenvolvimento Científico e Tecnológico, hoje o maior instrumento público de fomento à inovação e pesquisa no Brasil. Como a verba é originária de acúmulo financeiro já ocorrido, também não haverá cancelamento de nenhuma ação governamental ativa. O texto agora precisa ser votado em sessão conjunta do Congresso Nacional.
1: O senador Chico Rodrigues, do PSB de Roraima, destacou a aprovação do projeto que atualiza as regras da regularização fundiária urbana.
2: Autor da proposta, o parlamentar afirmou que a medida vai agilizar a titulação de imóveis, ampliar a segurança jurídica para famílias que vivem em áreas ainda não regularizadas e facilitar o acesso ao crédito e a investimentos em infraestrutura, especialmente em Roraima.
5: Esse projeto, ele é certeiro. Ele procura exatamente fazer com que essas pessoas que vivem, que ocupam esse espaço, na maioria das vezes informal, possam definitivamente terem o seu título, que vai ser a sua carta de alforria.
1: Já o senador Eduardo Girão, do Novo do Ceará, cobrou mais transparência do Ministério da Saúde na compra de insulinas e de dispositivos usados por pacientes com diabetes. Segundo o parlamentar, reportagens e apontamentos de órgãos de controle indicam falhas em equipamentos de aplicação e levantam dúvidas sobre as licitações, o que na avaliação dele pode comprometer o tratamento de pacientes atendidos pelo SUS.
2: Girão defendeu a divulgação dos contratos, dos estudos técnicos e das medidas adotadas para corrigir os problemas. Ele também criticou o veto ao projeto, que reconhece o diabetes tipo 1 como deficiência para fins legais e afirmou que a decisão deve ser analisada pelo Congresso Nacional. Segundo o senador, o atendimento às pessoas com diabetes exige planejamento, transparência na gestão dos recursos públicos e garantia de tratamento seguro e contínuo.
6: Se um dispositivo médico apresenta falhas, o impacto é imediato. Significa interrupção do tratamento, insegurança para o paciente, o aumento do risco de complicações, sem falar no estresse de toda a família que sofre, que adoece junto.
1: E a Comissão de Assuntos Sociais discutiu a prevenção da cegueira evitável no Brasil.
2: Segundo um estudo da Agência Internacional para a Prevenção da Cegueira, mais de 28 milhões de brasileiros sofrerão perda de visão até 2030. Repórter César Mendes.
7: Autor do pedido do debate, médico oftalmologista, o senador doutor Irã, do Progressistas de Roraima, afirmou que é fundamental a oferta de consultas oftalmológicas nas unidades básicas de saúde, as UBSs.
8: A gente precisa colocar a oftalmologia nos núcleos de saúde da família. Eu não vejo razão para a oftalmologia estar na média alta complexidade quando a gente precisa dar acesso às pessoas nos rincões desse país, onde às vezes a gente não tem um hospital, mas a gente tem uma UBS.
7: Camila Carlone, do Ministério da Saúde, defendeu políticas voltadas para a infância e a importância da detecção precoce de problemas oculares em recém-nascidos. Mauro Goldbaum, do Conselho Brasileiro de Oftalmologia, pediu urgência no enfrentamento de doenças como a catarata e o glaucoma. E Vitor Pavarino, da Organização Pan-Americana da Saúde, alertou sobre o alto custo econômico da cegueira no mundo e apontou desigualdades no acesso aos cuidados oculares.
9: A OMS ela estima que 2 em cada 3 pessoas em países de baixa renda precisam de óculos, mas não têm acesso a esses óculos. E globalmente, 1 de cada 2 pessoas que precisa de cirurgia de catarata não tem acesso a esse procedimento.
7: O líder indígena é o Esh Yawalapiti Waurá, da terra indígena do Xingu, falou das dificuldades enfrentadas em aldeias situadas em áreas remotas do país e da importância de políticas públicas permanentes voltadas para essa população.
1: A última semana de trabalho no Congresso, antes do recesso parlamentar, terá pauta movimentada no Senado.
2: A Comissão de Segurança Pública analisa o porte temporário de arma para mulheres com medida protetiva. Também estão na pauta o aumento da pena para o estelionato amoroso e a estabilidade provisória para agentes em trabalho intermitente. As informações com Márcio Maturana.
10: Na terça-feira, a Comissão de Segurança Pública analisa em votação final, antes de o texto seguir para a Câmara dos Deputados, um projeto que autoriza porte de arma temporário para mulheres sob medida protetiva de urgência. Na quarta-feira, o uso de recursos do Fundo Eleitoral para combate a calamidades está na pauta da Comissão de Direitos Humanos. É uma sugestão legislativa apresentada por um cidadão no portal E-Cidadania que pode virar projeto de lei. Ainda na quarta, em votação final, a Comissão de Assuntos Sociais pode votar estabilidade provisória para gestantes em trabalho intermitente, temporário ou por prazo determinado. O senador Paulo Paim, do PT do Rio Grande do Sul, já foi relator substituto desse projeto.
11: De fato, o trabalho intermitente é um problemão. Eu conheço muitos colegas trabalhadores que dependem do trabalho intermitente. Ele ganha por hora trabalhada e, consequentemente, ele é chamado quanto o empregador precisa dele. E alguém vai me garantir que ele está pagando fundo de garantia, né? Que está pagando todos os direitos? Claro que não.
10: Outro projeto que pode ser votado pela Comissão de Direitos Humanos na quarta-feira aumenta a pena para crime de estelionato amoroso. É quando alguém usa um relacionamento para aplicar golpes emocionais, enganando, manipulando e causando prejuízos financeiros.
1: E a proposta de emenda à Constituição, que cria regras de aposentadoria diferenciada para agentes comunitários de saúde e agentes de combate às endemias, é o principal destaque da pauta do plenário desta terça-feira. A proposta permite a aposentadoria aos 57 anos para mulheres e aos 60 anos para homens, desde que comprovados 25 anos de contribuição e de exercício na atividade. O texto também prevê a regularização do vínculo funcional dos profissionais, regras de transição, assistência financeira da União e estende os mesmos benefícios a agentes indígenas de saúde e agentes de saneamento.
2: Se a proposta for aprovada em primeiro turno, ainda terá que passar por novas sessões de discussão e por uma votação em segundo turno. Também estão na pauta a reforma do processo administrativo tributário, o incentivo à produção nacional de fertilizantes e a limitação da retenção de recursos dos fundos de participação de estados e municípios para pagamento de dívidas previdenciárias.
1: Rádio Agência, serviço da Rádio Senado, que distribui conteúdo gratuito para emissoras de todo o país, ultrapassou a marca de 5 mil rádios parceiras.
2: A rede chegou a 5.011 emissoras com média de 25 novas adesões por mês. A maioria está fora dos grandes grupos de comunicação e inclui rádios comunitárias, públicas e educativas. As parcerias estão presentes em 1.737 municípios, nos 26 estados e no Distrito Federal. Para Fernanda Nardelli, coordenadora de distribuição da Rádio Agência, o resultado reforça a democratização do acesso à informação.
12: O rádio continua sendo um veículo de comunicação confiável que consegue chegar em lugares que nenhum outro veículo consegue. E a gente vê isso com os nossos resultados.
1: As emissoras interessadas em se tornar parceiras da Rádio Agência Senado precisam fazer apenas o seu cadastro, disponível na internet no endereço senado.leg.br/radioagência. Música.
2: com edição de Paulo Agroba e trabalhos técnicos de João Lira, o Jornal do Senado fica por aqui. Acompanhe agora as notícias da Câmara dos Deputados. Boa noite.
1: Boa noite e até amanhã.
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14: Avança na Câmara a criação de programa que leva eletricidade às escolas.
15: Parlamentares estudam utilização de bens confiscados em garimpo ilegal.
14: Projeto proíbe a divulgação de dados de servidoras com medida protetiva.
16: Boa noite. Para manter a proteção a vítimas de violência doméstica, um projeto determina que alguns dados de servidoras públicas nessa condição estejam fora da internet. O repórter Luiz Cláudio Canuto mostra os detalhes da proposta que já passou por algumas comissões da Câmara.
17: A Comissão de Administração e Serviço Público da Câmara dos Deputados aprovou projeto que proíbe a divulgação na internet de dados profissionais de servidoras públicas que estejam sob medida protetiva da Lei Maria da Penha, principalmente o salário e o local de trabalho. A proteção também valeria para pessoas diretamente ligadas à vítima, como pais, filhos e aquelas que formam novos relacionamentos com ela. Pelo texto, o juiz pode determinar a retirada das informações dos portais de transparência ou das páginas de órgãos públicos em até 24 horas. No caso de não cumprimento da decisão, sem justificativa, deve ser instaurado o processo administrativo disciplinar para apurar a responsabilidade. O projeto acrescenta um artigo à Lei Maria da Penha, de 2006, e muda a Lei de Acesso à Informação, de 2011. Foi aprovada uma nova versão do texto, feita pelo deputado delegado Antônio Furtado, do União do Rio de Janeiro, relator da proposta na Comissão de Direitos de Defesa da Mulher. A relatora na Comissão de Administração, deputada Sâmia Bonfim, do PSOL de São Paulo, reconhece a importância dos mecanismos de transparência que permitem ao cidadão saber o salário e benefícios dos servidores.
18: Mas no caso específico das mulheres vítimas de violência, acaba sendo uma exposição e um novo risco para ela, porque há diversas formas de violência, inclusive a violência patrimonial. E a partir dali também dá para se identificar quais são as suas condições de vida, onde ela mora, onde ela tem a vida social dela, porque existem muitos dados para além dos dados de salário, né? Dizem respeito à alocação, ao órgão em que ela está. Então a proposta ela é muito clara, é vedar qualquer tipo de informação em se tratando de mulheres que têm medida protetiva e que, portanto, estão expostas, né, tão vulneráveis numa condição de risco.
17: Em seu parecer, Sâmia Bonfim previu que o sigilo dure enquanto persistir a situação de ameaça, com revisão a cada 5 anos. As informações que não forem sigilosas poderão ser acessadas por meio de certidão, extrato ou cópia, com a ocultação das partes em sigilo. O projeto do deputado Pedro Lucas Fernandes, do União do Maranhão, ainda vai ser analisado pela Comissão de Constituição e Justiça e não precisa passar pelo plenário. Para virar lei, precisa ser aprovado na Câmara e no Senado. Da Rádio Câmara de Brasília, Luiz Cláudio Canuto.
13: Direitos Humanos.
14: Rubens Ottoni, do PT de Goiás, defende a aprovação de projeto que obriga aeroportos a oferecer salas multissensoriais e de acomodação. Relator da medida, ele assinala que a ideia é acolher passageiros neurodivergentes em momentos de crise ou desconforto.
16: Rubens Ottoni destaca que a proposta também prevê capacitação periódica para equipes de atendimento e de segurança. O parlamentar acrescenta que a matéria determina que novos contratos de concessão aeroportuária incluam essa exigência.
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13: Justiça.
19: Proposta sugere o aproveitamento de equipamentos confiscados em operações contra o garimpo ilegal. A repórter Maria Neves tem os detalhes.
20: A Comissão de Minas e Energia da Câmara dos Deputados aprovou o projeto que proíbe a destruição imediata de bens de alto valor apreendidos em garimpo ilegal, como aeronaves, embarcações e tratores. Pela proposta, esses equipamentos deverão ser aproveitados pelo poder público sempre que possível. Autor do projeto, o deputado defensor Estélio Denner, de Roraima, defende não ser razoável a simples destruição de equipamentos que podem custar milhões de reais, como é o caso de aeronaves. Ele argumenta que há situações em que esse maquinário poderia atender aos interesses do próprio Estado.
21: Por exemplo, um maquinário de uma draga que pode servir muito bem ou das regiões que precisam, por exemplo, de balsas. Vou dar um exemplo específico aqui no estado de Roraima. Nós temos aqui no estado de Roraima ainda vários e vários rios que nós usamos balsas para a gente poder trafegar nas nossas rodovias, tanto federal como estadual ou municipal. Nós temos que ter balsas. Essas balsas poderiam ser reutilizadas para essa finalidade de a gente ajudar as pessoas a se locomover dentro do estado. Então, tudo isso passa por esse projeto.
20: Dentre os destinos que podem ter os equipamentos apreendidos em garimpo ilegal, o projeto prevê, por exemplo, o leilão público, com a destinação dos recursos para fundos de fiscalização ambiental e recuperação de áreas degradadas. Outra aplicação possível prevista na proposta é a incorporação ao patrimônio público. O texto determina ainda a doação para instituições de ensino técnico ou superior. A destruição somente seria permitida em caso de risco iminente à segurança dos agentes públicos ou da população, ou se um laudo técnico comprovar que a remoção do bem é inviável ou gera risco ambiental grave. O projeto que proíbe a destruição imediata de equipamentos apreendidos em garimpos ilegais ainda será analisado pelas comissões de Meio Ambiente e de Constituição e Justiça. Da Rádio Câmara de Brasília, Maria Neves.
13: Agricultura.
16: Tramita na casa projeto de Maurício do Vôlei, do PL de Minas Gerais, que cria o Programa Nacional de Simplificação do Licenciamento Ambiental Rural de Pequeno Porte. Segundo o deputado, a medida reduz a burocracia para atividades de baixo impacto ambiental.
19: Nas palavras de Maurício do Vôlei, a proposta cria um rito simplificado para a concessão de licenças e prioriza a tramitação dos pedidos. Ele considera que o projeto gera mais eficiência e segurança jurídica ao produtor, sem reduzir as exigências de proteção ao meio ambiente.
13: Economia.
16: O projeto regulamenta a relação entre plataformas de comércio eletrônico e vendedores parceiros. De autoria de Paulinho da Força, do Solidariedade de São Paulo, a matéria estabelece regras de transparência, restringe alterações unilaterais de contratos e cria mecanismos para coibir práticas consideradas abusivas.
19: O texto prevê aviso prévio de 90 dias para mudanças que aumentem custos aos vendedores e proíbe condutas como a imposição de serviços. Paulinho da Força afirma que a medida protege pequenos empreendedores, fortalece a concorrência e reduz abusos no mercado digital.
13: Relações Exteriores.
16: A comissão aprova projeto que cria o Plano Nacional de Segurança de Fronteiras. A repórter Silvia Munhato explica os pontos da proposta.
22: A Comissão de Relações Exteriores e de Defesa Nacional da Câmara aprovou o projeto que institui o Plano Nacional de Segurança de Fronteiras. O projeto aprovado destina 30% dos recursos do Fundo Nacional de Segurança Pública para financiar o fortalecimento da fiscalização e o combate a crimes como narcotráfico e contrabando na faixa de fronteira brasileira. O relator, deputado José Rocha, do União da Bahia, modificou a proposta inicial para incluir o Ministério da Agricultura e Pecuária nos órgãos órgãos de gestão do plano.
0: Principalmente dos produtos fitossanitários que entram clandestinamente pelas fronteiras, a exemplo não só dos insumos, como também de soja contrabandeada por essas fronteiras.
22: A proposta estabelece a atuação integrada entre órgãos federais, estaduais e municipais e, para viabilizar essa coordenação, serão criados gabinetes de gestão integrada de fronteira e um centro de operações conjuntas, sediado no Ministério da Defesa. O deputado Arlindo Quinalha, do PT de São Paulo, foi contrário ao texto, afirmando que a ação nas fronteiras faz parte de várias normas infralegais que precisam ser flexíveis.
3: Tem tido iniciativas cuidando do tema. Pode não ser completo, evidentemente, mas cabe ao Executivo essas iniciativas.
22: A proposta que cria o Plano Nacional de Segurança de Fronteiras ainda será analisada pelas comissões de Finanças e Tributação e de Constituição e Justiça. Da Rádio Câmara de Brasília, Silvia Minhato.
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13: Transportes.
26: Tramita na Câmara projeto de Caroline de Tone, do PL de Santa Catarina, que proíbe o uso de drones, satélites e sistemas de inteligência artificial para a aplicação de multas de trânsito. A deputada explica que a proposta mantém o uso de equipamentos de fiscalização já previstos na legislação.
27: Caroline de Tone sustenta que o projeto garante mais segurança jurídica e previsibilidade na fiscalização de trânsito. Ela avalia ainda que a medida também protege os motoristas de formas de monitoramento que possam comprometer a privacidade e gerar abusos.
26: Paulo Guedes, do PT de Minas Gerais, requer a realização de audiência para discutir a regulamentação dos táxis intermunicipais e do transporte alternativo. Ele afirma que o debate também deve abordar os critérios adotados para a aplicação de multas e apreensão de veículos.
27: Segundo Paulo Guedes, a audiência deve reunir órgãos públicos, representantes da categoria e especialistas para discutir alternativas que conciliem a fiscalização, a segurança dos passageiros, o direito ao trabalho dos profissionais e a melhoria da mobilidade entre os municípios.
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13: Comissões.
26: Deputados analisam regras para suporte de bicicletas em ônibus urbanos. O repórter José Carlos Oliveira nos conta quais são.
30: As comissões de Viação e Transporte e de Desenvolvimento Urbano da Câmara dos Deputados aprovaram regras para suporte de bicicletas em ônibus e micro-ônibus do transporte coletivo urbano. A intenção é facilitar a mobilidade nas cidades, incentivando o uso das bicicletas no deslocamento diário, como afirma o deputado Diego Andrade, do PSD de Minas Gerais, um dos relatores do texto.
31: Nós temos muitos ciclistas no Brasil e a gente tem que estar estimulando, né, mais ciclovias e essa integração com o transporte público. Por exemplo, a gente sabe que nem todo o transporte público leva a pessoa à porta da casa dela, né? Então ela pode se deslocar de bicicleta e aí ter o suporte para colocar a bicicleta e se deslocar.
30: A proposta original do deputado Juninho do Pineu, do Rio de Janeiro, previa obrigatoriedade na instalação dos suportes de bicicleta nos ônibus. Já Diego Andrade preferiu adotar um modelo que permite a implementação da medida de acordo com a realidade de cada município. O relator também quer que a regulamentação conte com o apoio técnico do CONTRAN, Conselho Nacional de Trânsito.
31: A gente gente passa para o poder público municipal estar regulamentando essa questão, né? De acordo com quais as linhas que têm a viabilidade, os veículos que têm a viabilidade e ao CONTRAN para poder definir como que isso será feito, né? Observando aí as normas de segurança, é claro, mas valorizando o ciclista e integrando aí os modais de transporte.
30: De acordo com o texto, as prefeituras terão autonomia para definir os trajetos de transporte público integrado e o percentual da frota de ônibus e micro-ônibus que terão suportes para bicicletas. Se também for aprovado na Comissão de Constituição e Justiça, o projeto de lei poderá ser enviado diretamente para a análise do Senado, sem necessidade de votação no plenário da Câmara. Da Rádio Câmara de Brasília, José Carlos Oliveira.
1: Educação.
27: Política pública para garantir a energia elétrica de qualidade nas escolas, principalmente as localizadas em áreas remotas, está sendo analisada em projeto na Câmara. Os detalhes com a repórter Sofia Peçanha.
2: A Comissão de Minas e Energia aprovou a criação do programa Luz na Escola por meio de verba do Fundo de Universalização de Serviços de Telecomunicações, o FUST. O programa apresenta os seguintes objetivos: promover a instalação de sistemas de geração de energia elétrica e apoiar as escolas em regiões de difícil acesso ou em situações de vulnerabilidade, de acordo com as metas do Plano Nacional de Educação e da Agenda 2030 para o Desenvolvimento Sustentável. Durante a votação na comissão, o relator, deputado Hugo Leal, do PSD do Rio de Janeiro, reafirmou que a promoção da equidade e da inclusão educacional, quando motivadas pela infraestrutura energética sustentável, devem ser uma prioridade governamental.
5: O projeto de lei que ora nós examinamos dá um passo além de garantir que a ausência de energia elétrica não seja obstáculo para a execução de políticas públicas de conectividade e educação digital.
2: Pelo texto, o programa será coordenado pelos órgãos responsáveis pelas políticas educacionais de comunicação e de energia. Além disso, o foco do projeto será em atender todas as escolas de educação básica da rede pública, em especial as localizadas em áreas remotas e sem acesso à energia. Em sua justificativa, o deputado Pedro Czai, do PT de Santa Catarina, autor do projeto, destacou que o programa surge como resposta a esse obstáculo. Dessa forma, a implementação da medida contribuirá para a sustentabilidade ambiental e a redução das desigualdades regionais. Na reunião da comissão, o deputado Guleal confirmou que o projeto destaca a importância do acesso à educação de qualidade e a inclusão digital como motores essenciais para o desenvolvimento social e econômico do país.
5: Entendemos que a iniciativa representa um avanço decisivo na universalização do acesso à energia elétrica em todas as escolas públicas, fortalecendo a integração de políticas públicas estruturantes de educação, telecomunicações e energia.
2: O Fundo de Universalização dos Serviços de Telecomunicações tem o objetivo de promover a universalização da conectividade nas escolas públicas. Atualmente, o fundo não abrange investimentos em fontes de energia renovável para escolas localizadas em áreas sem acesso à eletricidade. Portanto, a proposta altera a lei que institui o FUST, oferecendo a essas instituições os recursos necessários para se conectarem à rede elétrica e, consequentemente, à internet. Para ser aprovado, o projeto que cria o programa Luz na Escola ainda precisa ser analisado pelas comissões de Finanças, de Educação e de Constituição e Justiça. Da Rádio Câmara de Brasília, Sofia Peçanha.
1: Habitação.
26: Igor Timo, do União de Minas Gerais, é autor de projeto que amplia para 60 salários mínimos o valor dos imóveis que podem ser transferidos sem escritura pública. O deputado assinala que o propósito é reduzir custos para famílias de baixa renda, facilitando a regularização de moradias populares.
27: Igor Timo avalia que a regra atual empurra muitos compradores para contratos informais. O parlamentar ressalta que a proposta dispensa a escritura pública nesses casos, mas mantém a exigência de registro no cartório de imóveis.
26: Termina agora o Jornal Câmara dos Deputados, produzido pela Rádio Câmara, com trabalhos técnicos de Everson Urani e apresentação de Márcio Aquilissardi e Val Monteiro. Boa noite.
27: Uma boa noite para você. Você fica com as notícias do Tribunal de Contas da União.
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2: Dez e três.
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4: 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Pra você, uma noite maravilhosa de quinta-feira, dia 2 de julho. Obrigada pela sua companhia. Agora começa o No Ritmo do Amor. A gente vai viajar no tempo, vai lembrar dos bons momentos vividos. Aqui você pode mandar um beijo para quem você gosta. 3499-136-2203. Esse é o nosso WhatsApp. Hoje eu começo com Gregory Abbott, Shake Your Down.

Na programação, Beyoncé, Irreplaceable. Antes, o Guilherme Arantes, que faz aniversário esse mês de julho. Meu Mundo e Nada Mais. Um beijão para a Jerusa. Obrigada pela sua participação, Jerusa. Final do telefone 8799. Um beijo também para o Max. Ana, eu adoro o seu programa. É a primeira vez que participo, mas te escuto sempre. Max, muito obrigada pela sua companhia todas as noites. E um beijo também para a Serena. Ana, me chamo Serena, tenho 37 anos. Adoro te ouvir. Obrigada, Serena, pela companhia também. Um beijão.

Encerrando a sequência Toquinho ao que vai chegar, música que a Sheila, final do telefone 4099, nos pediu. Sheila, um beijão pra você e obrigada pela participação. Eu volto, rapidinho.

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0: 10:30.
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2: Você está no lugar certo e na hora certa. Esse é o No Ritmo do Amor. E todo mundo precisa vencer alguns dias ruins se realmente queremos ter dias melhores. A vida não é o comercial de margarina todos os dias. O que não podemos é desistir. Uma ótima noite para você e uma boa semana. Rihanna, Stay.

Essa música me traz muitas lembranças. Fields of Gold, aqui no Ritmo do Amor com Sting. Antes, Paralamas do Sucesso, Me Liga. Você pode me contar do que você está lembrando agora? 3499-136-2203. Esse é o nosso WhatsApp. Um beijo para o Sérgio, final do telefone 1299. Ele gostaria de ouvir a Marina Lima. Eu já salvei o seu pedido, tá, Sérgio? Muito obrigada pela sua participação. E o Márcio Tavares também está curtindo a gente. Ele manda um beijo para Maria Aparecida, sua mamãe, que nasceu hoje, dia 2, e completa 89 anos. Dona Maria, felicidades e muita saúde para a senhora. Na sequência, o aniversariante do dia. Dani Carlos, hoje completa 51 anos. Muitas felicidades para você. Coisas que eu sei, aqui no Ritmo do Amor.

Essa foi a Zizi Posse, que encerrou e muito bem a sequência com Perigo. Antes, James Morrison, You Give Me Something. Depois do intervalo, tem a sua história de amor.

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0: 10h59.
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2: Boa noite, Ana Paula Barros. Eu me chamo Edmundo e, em clima de Copa do Mundo, resolvi compartilhar a minha história de amor que começou 4 anos atrás, em um barzinho, onde fui assistir com os amigos o Jogo do Brasil. Entre uma colega e outra, conheci uma pessoa muito bacana, a Rafaela, e dali começamos a conversar. Resolvemos sair outras vezes e a cada jogo uma emoção. Até que no final nos beijamos. Estamos namorando e vamos nos casar daqui a 4 meses. Nossa, que legal, Edmundo. Um beijo pra vocês e felicidades. Love by Grace, Laura Fabian.

What Lovers Do, aqui no Ritmo do Amor, sucesso do Maroon 5. Um beijo para Ed Clay. Ana, eu adoro seu programa. Mande um beijão para o meu marido que está trabalhando no posto Califórnia. Ed Clay, muito obrigada pela sua participação. Silvio, bom trabalho para você. Um beijão também para o Romualdo. Ana, gosto demais do seu programa e gostaria de ouvir Roupa Nova e oferecer para a Maria Alcina, minha esposa. Obrigada pela participação de vocês e hoje tem Roupa Nova na programação. Não saia daí. Thank you.

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5: Onze e 24.
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7: Você é muito bem-vindo e pode participar a hora que você quiser. 3499-136-2203. Esse é o nosso WhatsApp. Você pode pedir a sua música romântica preferida, pode mandar um beijo para quem você gosta ou uma pessoa que é especial na sua vida. Faça aquela homenagem gostosa para quem você ama. Eurythmics, Miracle of Love.

Programação Ken, Everybody's Changing. E aqui no WhatsApp, um beijo para Shirley, final do telefone 4912. Um beijo também para a Regina. Ana, eu adoro o seu programa, sou fã do Roberto Carlos. Regina, hoje eu vou tocar Cama e Mesa. Aguenta aí, espera só mais um pouquinho. Eu quero mandar um beijo também para o Lucas, que trabalha comigo aqui na rádio. Meu sonoplasta querido, bom trabalho para você. E obrigada pela sua companhia todas as noites.

0: Hoje eu encerro e muito bem no ritmo do amor. Jorge Vercillo, que nem maré. Antes, Benson Boone, Beautiful Things. Obrigada pela sua companhia e obrigada também pela sua participação no 3499-136-2203. É uma delícia ter você pertinho, curtindo a programação junto comigo. Eu te espero todas as noites aqui na rádio e sempre lá no meu Insta, no Soa, na Paula Barros. Beijo da Ruiva, fica bem.
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0: 6:45.
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3: Eu sou um péssimo ex, viu?

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0: 3:17.
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0: 3:36.
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1: 5:02.
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0: que nós já chegou chegando. Já estamos por aqui. Bom dia, bom dia, bom dia. Bom dia, Catimbão.
1: Bom dia pra todo mundo que tá escutando nós aí. Bom dia.
0: Catimbão madrugou hoje. Eita. Nós já tá chegando por aqui com mais um programa Morão da Porteira. Hoje é quarta-feira, dia
1: 15
0: do 7
1: de 26.
0: 2026, 15 de julho, metade do mês. Tá já passou da metade do ano, né?
1: Já tá quase no meio do século.
0: Eita, coisa boa, gente. Já chegamos por aqui com mais um programa Morão da Porteira. Nando Vieira e Catimbau fazendo companhia pra você até meio.
1: Até às 7.
0: Ah, você vai só até às 7, né?
1: Até às 7.
0: Catimbau não quer ficar até mais tarde hoje, não. É só até às 7 horas mesmo, viu? Nosso Morão da Porteira vai até às 7 horas com você. E agora são 5 horas e 4 minutos, 5 e 4. Catimbau, agora é momento de nós fazer uma reflexão, agradecer, né? Nós temos que agradecer aí pela noite boa que a gente dormiu.
1: Acordei respirando.
0: E a gente tem que aprender a agradecer. Mais agradecer do que ficar
1: mais
0: pedindo.
1: Mais agradecer.
0: Né?
1: Tem que agradecer 99 e pedir uma.
0: Exatamente. Mais agradecimentos. São 5 horas e 4 minutos. Nós vamos começar o nosso programa já com os agradecimentos.
1: Vamos agradecer o nosso Pai Celestial aí. Ora com a gente aí. Vamos lá. Pai nosso que estás no céu, santificado seja o teu nome. Venha o teu reino, seja feita a tua vontade, assim na terra como no céu. O pão nosso de cada dia nos dai hoje. Perdoa as nossas dívidas, assim como nós perdoamos nossos devedores. Não nos deixeis cair em tentação, mas livra-nos do mal. Pois teu é o reino, o poder e a glória para sempre. Amém.
0: Amém.
1: Amém.
0: São 5 e 5.
1: 5 e 5.
0: E é com essas bênçãos que a gente começa o nosso programa Morão da Porteira nessa quarta-feira,
1: e
0: dia
1: é junto com vocês
0: 15.
1: Tudo aí.
0: É nós de cá.
1: Escutando nós, já dá um alô pra nós.
0: É nós de cá e vocês de lá, viu? Eu no Açu hoje, o tempo tá assim, 21 graus, né? O tempo mais frio da madrugada teve aos 21 graus e o período mais quente vai chegar aos 33.
1: E vai cair um pé d'água hoje.
0: E eu fiquei sabendo hoje de manhã, já escutei um áudio ali que o seu Vão Divino, né? Mandou pra nós, tá lá no Pará, dizendo que tá chuviscando lá hoje. Dizendo que ontem choveu. E hoje, logo ontem de noite, na realidade, ele mandou pra mim um áudio ontem à noite, era às 9 e pouco da noite, e disse que lá tava chuviscando de novo.
1: Lá chove direto. Tem um lugar lá que você pode marcar com outro assim, amanhã eu vou lá na sua casa depois da chuva.
0: Depois da chuva. Já sabe que vai chover. Pois é, e aqui no Açu a probabilidade de chuva é zero, viu, gente? A umidade relativa do ar 65% com ventos de 10 km por hora. Portanto, você que tá aí na roça aí, tá na fazenda, tá no sítio, tá aí na beira do lago, plantou um negocinho, tá esperando chuva pra hoje, pode esquecer, viu?
1: Pode deixar a roupa no varal que não vai chover pra
0: um segundo a segundo a previsão do tempo, né? Nós não tem culpa não, viu, gente?
1: Quem manda é que tá lá em cima, é o nosso Deus lá que manda. Se ele quiser, daqui a meia hora cai chuva aqui, ó.
0: Mas só tá falando que eles botam aqui, viu? Segundo a previsão do tempo, tem 21 graus agora, viu? Pode chegar aos 33, calorzão mais tarde aí, beleza? O Açu é quente nem forno, né? Eita, o sentido chega, né? Bora, gente! Vamos acordar!
1: Acorda, gente! Acorda pra escutar nós!
0: Eita, coisa boa, Açu! Bom dia!
1: Bom dia!
0: Ai, aê! Bom dia pra você, bom dia pra senhora, bom dia pro compadre, bom dia pra comadre!
1: O galão
0: já tá de ver. Pega ele pro pé, né, Catimbão?
1: A farofa dele, lavar os pés dele.
0: São 5 e 8 agora na Nova Era FM, programa um Morão da Porteira com Nando Vieira e Catimbau, e nós já vai abrir o nosso programa tocando uma moda boa.
1: Boa, Pedro Bento, Zé da Estrada.
0: Seresteiro da Lua, 5 e 8 na Nova Era. Já, já, lá e volta.

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1: Olha, agora são 5 horas e 11 minutos, 5 e 11. Você escutou mais nós aí? Ligeiro, né, Gadimão? Mas nós ouvimos aí Pedro Bento e Zé da Estrada, Celesteiro da Lua.
2: É, escutou, né?
1: Catimbau hoje, amanheceu apaixonado, hein? Eita, coisa boa.
2: De vez em quando,
1: né? Ô, Catimbau, nós precisamos dar uma faturada, né, Catimbau?
2: É, cadê o caixa aí
1: nós,
2: pra cair?
1: Nós precisamos dar uma faturada.
2: É. Olha aí, começou. Caiu
1: 10 já. Vambora.
2: Vamos tomar o café da manhã.
1: Né? É. Gente, é o seguinte, nós vamos falar aqui dos nossos parceiros, né?
2: É.
1: Dos nossos parceiros aí, junto com a gente.
2: Já tem parceiro novo.
1: É, parceiro que tem pessoas que acreditaram no nosso projeto. Né? Então firme e forte junto com a gente aí nesse projeto aí do programa Morão da Porteira. Vamos lá.
2: É, vamos ver aí.
1: Vamos lá, gente. Vamos. 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Alô, Jandeilto, Ender, bom dia pra você, viu?
2: Bom dia.
1: O Ender tá, uma dessa, tá arrumando pra ir pra academia, né?
2: É.
1: Diz que vai pra academia cedo.
2: Maia, você chega lá e tá do mesmo jeito.
1: Olha aí, Ender, tô falando pra você, tá vendo? Aí eu tô falando.
2: Mas tem que maiar, se não maiar, não fica forte.
1: É.
2: Mas maia pra poder pegar músculo, ficar forte,
1: né? Quem mais tá com nós aí, Gatimbau?
2: Quem mais? 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
1: Bom dia pra você, Agropecuária Mangueiras. 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
1: O maiamento nosso é diferente, né?
2: Amarrar bezerro, pé de vaca,
1: Dar mi pra galinha.
2: Correr atrás de
1: catar uns ovos que já tá botado, e assim nós vai. 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
1: 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Agora são 5:18, 5:18. E nós temos que tocar mais uma moda, Catimbau.
2: Vamos escutar mais um aí, vamos escutar. Manda um alô aí, ô Raimundo, tá escutando nós, Raimundo? Manda um alô aí.
1: Raimundo ele participou com nós um dia aqui e depois ele sumiu, não falou mais nada, não.
2: Né?
1: Pois é. Ô, Raimundo, cadê você, rapaz? Vem prosear mais nós aqui, né? E você também pode prosear mais nós aqui, ó. É no 62-3357.
2: Qualquer um que tá escutando nós lá, pode. Nós tá aqui pra conversar.
1: É 62-3357-1549, o programa Morando da Porteira é o zap zap da rádio, viu? Pode mandar seu áudio aí, pode pedir sua moda, mandar seu alôzinho. E mandando já um alôzão também aqui pro pessoal lá do Coigo Novo. Pessoal também ali da Água Branca.
2: Poterra.
1: Do Poterra. Povoado do Funil ali também.
2: Tem gente demais escutando nós aí.
1: Isso, lá em Urualina, a turmada de Urualina ali, tá tudo ligado com nós aqui na Nova Era FM, viu, gente?
2: Tem gente, eu vou pôr o celular pra despertar antes das 5, pra mim começar do começo.
1: Pois exatamente, isso aí. Pessoal lá de São Luís também, da Placa, o pessoal da Placa ali, ó, do Rio Vermelho, do Corpo do Ouro. Pessoal do Corpo Fundo, bom dia pra vocês aí, viu, gente?
2: Até eu lembrei de um aqui também, o Hélio. O Hélio, filho do Olindo, aquele Olindo Carroceiro, tá escutando nós lá também. Deixa eu ver quem mais. Ah, o Adãozinho lá do Riachão. Ele falou pra mim, ontem eu liguei, foi 4:30 pra esperar começar. E escutou quase tudo lá. Depois ele saiu, né, pra ir trabalhar e não escuta tudo, mas. Adão, um abraço aí, Adão. Vamos agarrar daqui a pouco, viu? Ele tá dando uma ajuda pra nós pular.
1: Ele tá aproveitando você, Adão. Já tá mandando um alô e já falando pra você, fica esperto que daqui a pouco nós chega. O Adão, bom dia pra você, obrigado pela companhia aí, viu, companheiro?
2: O Adão, ele é conhecido mais na região como Veinho. Adãozinho ou Veinho, né?
1: Aí o senhor pode ficar tranquilo, o senhor pode escutar o programa todinho, viu?
2: Não precisa ter pressa. Não, vai escutando na estrada.
1: 5:21, Catimbau, são 5:21. Vamos trazer uma moda aqui?
2: Vamos.
1: Com Belmonte Amaraí.
2: Vamos lá, Belmonte Amaraí.
1: Faz um ano, 5:21.

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4: 5h27.
5: Trem danado de bom, hein, senhor?
6: Coisa boa!
5: Já estamos de volta, Catimbão.
6: Tamo aqui, já chegou de volta aqui, tamo aqui.
5: Tá mandando uns alusão pro povo aí, Catimbão, que eu tô campeando uma moda boa pra nós aqui.
6: Ah, caça aí a moda boa pro povo escutar aí. Cadê o povo lá de Campos Verde lá? Tá tudo acordado? Dá um alô pra nós aí. Campos Verde aí, o Vando aqui de Uruaçu, da Rua Pilar ali, o povo ali, Adete, Bidu. Carlos Henrique, cadê você, Carlos Henrique? Tamo aqui, Carlos Henrique. Acabou de chegar aqui agorinha. Você já tá agarrado também aí, né? Tá tudo bom aí, tudo tranquilo, né? Cadê o quem mais aí? Cadê o Danilo? Danilo acho que foi viajar, falou, parece que ia viajar hoje, né? Cadê o menino ali, o segundo guarda ali, como é que é o nome dele lá? Josiano. É o homem do coxo de porco, tudo bom? Bom dia, Josiano. Um abraço aí, Josiano. Tô com Deus aí. Bom trabalho pra você. Quem mais que nós tem que falar aqui? Tem muita gente. Cadê o Raimundo? Até agora não falou nada.
5: Manda um alôzinho pra aquele povo ali na beira dos povoados aí, o Catimbau, que está escutando nós.
6: Povoado aqui.
5: O povo ali também da beira do lago, né? Esse povo aí que tá aí na beira do lago.
6: Toca da onça, toca do lobo.
5: É. Pessoal dos condomínios aí, né?
6: Do lago aí, tem muita gente escutando nós aí, viu?
5: É, tem muita gente aí que levanta cedo, madruga. Madruga tá ligadinho com nós da Nova Era FM, com o nosso programa Morão da Porteira.
6: Pessoal nos condomínios lá na região do Toca da Onça, Toca do Lobo, região da Escola Agrícola, Riachão, Campinorte, povoado do Pau Terra, né? Povoado do Matão. Quem mais aí? Tem um bocado de gente aí escutando nós aí, pra tudo quanto é lugar, né? Corgo Fundo, Fazenda Poção, região do Cabaçaco. Sérgio ali do bar, tem gente escutando lá, o Posto do Major.
5: Posto do Major tem, Posto do Major lá eles levantam cedo.
6: Não tem posto mais, mas até hoje a gente fala Posto do Major.
5: Né? É. O povo fala muito ali no Posto do Major.
6: No Calcário ali também, acho que tem gente escutando.
5: Tem, no Calcário, Calcário também tem ali, ué. Lá no 300, lá no quilômetro 300. No
6: 300 ali, virando pau terra lá, né?
5: Lá no quilômetro 300, tem uma turmada boa lá, rapaz, aquele pessoal do posto, e ali tem o pessoal das lanchonetes, naquela naquela avenida ali do 300 ali, tem muita gente ali que fica ligadinho com a gente, lá já começa a preparar uma dessa, o cafezinho. É, o
6: radinho lá,
5: né? E
6: lá
5: bota o radinho, então, pega, vixe, pega e é uma beleza. Nossa, a rádio sintoniza muito bem.
6: Tá fazendo empurrão também ali, não
5: sei. É, fazendo é, empurrão, já é pro município Niquelândia também, estão sempre ligados com nós lá, né? Às vezes o pessoal não manda mensagem, não fala muito com a gente assim pra pedir uma moda, um trem, porque é correria demais, né, senhor?
6: Correria e tá, mas tá escutando nós lá, né?
5: Mas com certeza tá lá escutando nós.
6: Córrego do Ouro, Córrego, né?
5: É, Córrego.
6: Córrego do Ouro.
5: Córrego do Ouro. Lá no Córrego Fundo. Córrego
6: Fundo, Fazenda Porção. É muita gente escutando nós pra tudo quanto é lugar. E eu que tá dentro da rua aqui também, da cidade aqui, né? Tem muita gente aqui também nos bairros aí. Coisa boa, vamos acordar, gente, tá na hora. Cadê o café?
5: Eita, eu mexi o copo de café.
6: Manda pelo menos a foto aí pra nós sentir o cheiro.
5: Aí o Catimbau quer tomar um café, eu vou encher um copo de café pra ele aqui.
6: Não, enche de leite.
5: Enche de leite. Você botou comida pra esse gato? Ei, não, Catimbau?
6: Esse gato aí, abre a porta, ele já começa a miar lá, querendo arrastar.
5: Você quer dormir, o grilo não deixa, os mosquitos não deixam, vai virando aquele PT que acorda gente.
6: Tá na hora.
5: São 5h31, já tá na hora de acordar.
6: Já, rapaz, já tá.
5: 5h31. Já quase 5h32, viu, Catimbau?
6: Ninguém tá deitado.
5: Vixe, Maria. Esse tá ruim, viu?
6: Esse aí tem que levantar pra beber um remedinho, senão ele não dorme, não.
5: Você tá cortando alguma coisa aí, Catimbau? Você vai arrumar o pé da mesa, Catimbau?
6: Tem um serrotinho aí, que tá começando a trabalhar
5: foi
6: cedo.
5: É, aqui nós levamos até cedo e os compadres nós também é do mesmo jeito, viu, gente?
6: É, o povo aí é.
5: As ovelhas, você não botou comida pras ovelhas não, Catimbau? Eita, trem danado, viu? São 5h31.
6: Logo um bilhetinho pros passarinhos aí que tá chegando.
5: É, o pessoal lá do Riachão, né, Catimbau? Nós tá esquecendo deles, né? Das fazendas Riachão ali.
6: Né?
5: É, ali em torno do Riachão ali. Gente, ali tem fazenda com força, né?
6: É, o Hélio ali, o H.
5: Aí, ó, todo mundo ligado com nós aí.
6: Como é que é lá o do Sérgio lá, o cowboy. Cowboy, Boacir.
5: Eita. Bom dia pra vocês.
6: Dormindo, acorda, viu? Eu vou jogar água, não sei, qualquer hora.
5: Você fica esperto aí, daqui a pouco tem água nos pinhaços aí, viu? Já passou da hora. Você que tá aí agora, que tá pensando em levantar da cama, hora dessa, meu filho, já era pra você estar em pé, preparando o almoço.
6: Cara, só os olhos deixou fechados e joga a coberta por cima da cabeça. Faz de conta.
5: Deixa
6: eu favorar.
5: Gente, tem novidade nova aí, né? Mais tarde nós vamos falar também sobre isso aí, mas tem novidade nova. Depois a gente vai trazer mais informações para vocês a respeito do aplicativo da nova Era FM lá no Play Store. Tá bom?
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5: 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Eu vou mandar o link pro Catimbau aqui, pra modo ele distribuir pra turmada aí.
6: Pra turmada aí, que a gente tá mandando. É um link novo.
5: Né? É um link novo. E na Vieira vai publicar também no Instagram, no status dele lá, viu? Lá nos nossos zap.
6: Que zap.
5: É, nós vai botar lá, porque aí fica
6: você
5: fácil.
6: Tem que zap?
5: Tem que zap. 5h33, Catimbau.
6: Tem que zap, não, meu filho trabalha no
5: Pitalo. Trabalha onde? Na Pitalo, né?
6: Meu filho trabalha no Pitalo, ele é homem, ele tem zap, não.
5: Ô, chato.
6: Pisar no rabo do gato.
5: Vamos trazer uma moda aqui, Catimbau, nós temos que ele espantar esse gato, senão ele vai estragar a comida nossa lá. 5h34 agora tá chegando pra você aqui, essa moda é boa, viu, Catimbau? Acho que nem você esperava que eu ia botar ela agora, viu?
6: Vamos botar ela aí, ó. Escuta aí, gente.
5: Você sabe quem canta?
6: Colcha de retalho.
5: Quem é que canta ela?
6: Cascatinha e Inhana.
5: 5h34.

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1: Ah, 5h37.
2: Já voltamos. Nós escutou aí.
1: Cascatinha em Ana.
2: Colcha de retalho.
1: Colcha de retalho.
2: Mais velho que meu tataravô.
1: Isso é mais velho que andar pra frente, né, gente? Eita, coisa boa! Como é que é aqui? É 62-3357-1549, é pra você mandar um alôzinho pra nós aqui,
2: viu,
1: gente?
2: 62-3357-1549.
1: Exatamente, 1549, 62-3357-1549, você pede a moda e nós toca pro
2: toca. Tá aqui pra tocar a música pra vocês escutar aí.
1: Ei, ai. Acorda, rapaz. Eita vida aí, boa.
2: Pra derrubar da cama, que cai no chão e continua nem jeito. Galo canta no pé do rio de lá, não tá nem
1: tá aí. Tá nem aí, Gatibão. Olha o porco roncando no pescoço dele lá, rapaz, e ele não tá nem aí, viu?
2: É. Aí junta dois porco roncando.
1: Acorda, rapaz, ninguém sabe se é o porco ou se é o caboclo, né?
2: Parece que é o mesmo.
1: É tudo uma coisa só.
2: Opa. Olha eu também aqui, ó.
1: Tá. Esse aí eu vou falar pra você, tem que tomar um xarope aí, compadre.
2: Vou aproveitar isso aí, vou aproveitar aqui também, vou limpar rapar minha goela.
1: Já
2: aqui,
1: aproveitar, né, o Catimbau? É. Gente, são 5h58.
2: 5h58, vamos?
1: 5h38.
2: Ah, 38, falou 58, 38, eu pensei, já tô indo embora.
1: O Catimbau é sempre ligado, você não pode vacilar não, que ele pega mesmo.
2: Pega, rapaz.
1: Eita, olha aí, se você quiser participar com nós também, não tem problema não, viu, gente? Se quiser participar com nós, é só você ligar aqui, ó,
2: 62-3357-1549.
1: Você liga também, ligação normal, nós atende e joga você no ar, vai bater um papo com você, viu?
2: Você vai conversar e todo mundo vai escutar você conversando.
1: Isso, vamos bater um papo para nós aqui, viu? 62-3357-1549. É o WhatsApp da rádio também, você pode ligar, ligação normal, e nós atende você aqui, tá com você no ar e nós vai prosear aqui um bocado aqui, tá bom? Vamos tocar mais uma moda, Catimbão?
2: Vamos escutar mais.
1: Ou nós vai faturar primeiro? Eu acho que nós vamos faturar primeiro.
2: Tá querendo um troquinho, que hoje eu tô bem precisado. Vamos ganhar um dinheirinho primeiro e depois nós...
1: Você tá precisando, Catimbão?
2: Tem que tomar um café agorinha, beber um leitinho ali com pão.
1: Então vamos.
2: Um bolo, pão de queijo,
1: Então nós vamos dar uma faturada, gente, são 5h39, quase 5h40, e é bom que nós bota a grade em dia também aqui, nós vai dar uma faturadinha aqui, rapidinho. E já nós volta.
2: É coisa de pui.
1: Segura.
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1: 5h42.
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0: 5h42, 5h43
1: agora, Gatimbal. 5h43. Olha aí que coisa boa, gente. A gente saber que o povo tá escutando nós. É aquele negócio que nós fala, né?
0: Falou pra ligar, ligou.
1: Ligaram pra nós. Foi ligar mesmo aqui. Foi ligação. Foi nem zap, zap, não. Foi ligação, viu? E eu tô feliz demais, Gatimbal. Eu falando de cá e Gatimbal de lá, chega, tava com os olhos embriando, coitado. É o Cleuton. É, tá lá na Campina Velha.
0: Campina Velha ali do Campinós, pra
1: esquecer. Campinós.
0: Conheço ali, eu já estive lá há muito tempo.
1: Eu falei pra ele que. Eu falei pra ele, creio, quem é que tá marrocê aí? Eu falei, só eu e Deus. E tá tirando leite.
0: Tá tirando leite.
1: Ele tá tirando leite lá, eu vou falar pra você, menino. Uma hora dessa, assim, o caboclo arrancando leite do peito de uma vaca, o caboclo tem que ter sangue nos olhos, senão não vai não, Gatimbal.
0: Tem gente que começa é do tempo, da manhã.
1: E eu falei bem que nós ia tocar uma moda apaixonada pra ele, o homem falou, manda que eu tô apaixonado mesmo, viu? Ele que tá apaixonado, mas com força. Ô, Cleito, bom dia pra você, viu, meu amigo? Bom dia,
0: obrigado aí por você ter ligado aí.
1: E vai esparramando pro povo aí, né? Vai esparramando pro povo aí, que nós estamos no ar, né? De segunda a sexta-feira, das 5 às 7 da manhã, nós tá agarradinho aqui no pé do rádio. Vocês agarrados de lá e nós agarrados de cá. Você escuta de lá e nós fala de cá.
0: Fala de cá e nós escuta também.
1: E pode pedir moda, viu, gente? Vocês podem mandar mensagem, vocês podem ligar, não tem desse negócio não, viu? Já tem gente participando com a gente.
0: Tem gente no Kizab.
1: Tem. Bom dia, manda alô pra nós aqui, um modão. Douglas Raimundo, na Fazenda Baião.
0: Fazenda Baião.
1: Na beira do lago. Oh, todos os dias nós estamos na escuta.
0: Opa!
1: Eita, coisa boa!
0: É a música que nós toca.
1: Douglas e Dona Raimunda, bom dia pra vocês, viu? Lá na Fazenda Baião.
0: Nós tá aqui é pra vocês, não é pra nós, não.
1: Fazenda Baião ali na beira do lago. Bom dia pra vocês, viu, gente? Obrigado. Obrigado mesmo pela companhia. Fica por aí até as 7 da manhã, nós tá de cá. Nós tá de cá e vocês tá de lá. Quem mais tá falando comigo aqui? Ô, Josiano, bom dia pra você.
0: Ô, Josiano, apareceu.
1: Josiano apareceu aqui, salve, salve. Estamos aqui sempre, na graça de Deus. E a música César e Paulinho, A Noite do Nosso Amor.
0: Olha.
1: O homem tá apaixonado. Eu tô falando pra você, o povo hoje tá tudo apaixonado.
0: Só nós que não.
1: Nós também, hein? Oxi, aqui o coração aqui é acelerado a mil. Apaixonado sempre, né?
0: Tem que
1: pela vida.
0: Apaixonado.
1: Por tudo. Importante
0: a primeira paixão é por Deus, né?
1: Né? Isso.
0: A primeira paixão nossa. E o resto, nós vai tocando.
1: Tem mais gente participando mais com gente. A gente aqui. Bom dia, sou Ozair de São Luís do Norte. Olha, sou ouvinte todos os dias do Morão da Porteira. Gostaria de ouvir duas modas. O homem já pediu foi logo duas.
0: Duas, toca.
1: De um pedido de um pai com Lourenço e Lorival.
0: É boa.
1: E meu velho pai com Canhoto e Robertinho.
0: Gosta do pai dele aí.
1: Gostaria de participar da promoção Nexel Celulares. Ozair, bom dia pra você. Ozair, vou botar seu nome aqui agora. Viu? Seu nome já tá na lista. Aqui nem nesse negócio não, você pediu pra participar, você participa mesmo, viu? Mas vai botar o seu nome aqui na promoção, sua. Viu? E a sua moda nós vamos campear ela campear. Aqui já, nós toca pra você, viu?
0: Nós dá o jeito aqui nós, ó.
1: 5h46, Gatimbal. 5h46.
0: 14 para 7. Mas não passei, né?
1: O Gatimbal já quer ir embora.
0: 14 para 6, gente. Vamos acordar.
1: Alô, Cleuto. Bom dia pra você. Tá chegando uma moda pra você aqui. Vamos tocar a moda dele, Gatimbal?
0: Vamos tocar a moda do Cleuto logo aí.
1: Vamos ver se você sabe quem é essa moda aqui. 5h47.

0: Muito bem, agora são 5 horas e 49, 5h49, nada, já é 5h50, Catimbão.
1: Já pulou agora,
0: meu. acabou de sartar aqui, 5 horas e 50 minutos.
1: 10 para 6.
0: 10 para 6. E o nosso Morando na Porteira já tá de volta, você curtiu com nós aí, Tibaginho, Miltim, Noite Fria.
1: Noite Fria.
0: É. Ô, Cleito, já eu vou tocar uma bem apaixonada pra você aí, mas é daqui a mesmo assim de arrancar a tampa do balaio, viu?
1: Tá chegando mensagem aqui. Chegou aqui.
0: Tem gente falando com você aí, Cadimão.
1: Agora responda aí, segura aí.
0: Ei, Catimbal, Pedra 90. Oh, bora, Cleito, bora, Cleito. Ah, alô, Cleito.
1: Chama o
0: Bora, Cleito. Ele tá agarrado tirando leite ali, viu?
1: Daqui eu tô escutando.
0: Quem mais? Ô, Açaí, bom dia pra você. Já, sua mola tá na ponta da agulha, viu?
1: Agora nós toca.
0: Já, tá na ponta da agulha. E nós temos que atender também o nosso amigo Josiano aqui também, que ele pediu aqui, ó, com o de Paulo, com César e Paulinho.
1: César e Paulinho.
0: Noite do Nosso Amor. Nós temos que botar essa moda pra ele aqui também, viu?
1: Agora nós toca ela aí.
0: Quem mais tá na escuta com nós aqui? A Raimundo e o Douglas, lá na Fazenda Baião, na beira do lago. Bom dia pra vocês. Pessoal da beira do lago aí, sempre ouvindo a Nova Era FM, sempre curtindo com a gente aí, né? 5h51, são 5 horas e 51 minutos. Antes de nós tocar mais uma moda, Catimbal.
2: Hoje tem café?
0: Tem café, Catimbal?
1: É, lá em casa não tem, não.
0: Ó.
1: Ó, aí chegou a hora. Agora vai ter café, ué. Agora já tem.
0: Vamos faturar, Catimbal? Gente, nós vai dar uma faturada rapidinho, vocês ficam por aqui, viu?
1: Fica aí.
0: Não sai daí, não. 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
0: Sem trocar. Quem mais tá com nós aí, Catimbar?
1: Quem mais tá com nós aqui, né? Deixa eu achar aqui.
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1: vai subindo.
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1: São 5:57, agora 5:57. Vai trazer mais uma moda agora, Gandimão?
0: Vamos tocar mais.
1: Vamos trazer uma moda aqui, que senão não dá tempo.
0: Tem um que mandou mensagem pra mim, que eu nem olhei ainda. Vou olhar agorinha aqui.
1: E agora eu vou tocar uma música do... Quem foi que pediu pra nós aqui? Foi o Osair.
0: Quer duas, né?
1: Ele
0: duas.
1: Pediu, foi logo duas numa lapada.
0: Vamos tocar
1: o Osair.
0: Depois nós tocar outra.
1: Osair, bom dia pra você. Tá chegando pra você aqui, ó. Léo Canhoto e Robertinho, meu velho pai, são 5:58.

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1: Muito bom dia, são 6:03, 6:03, o Morão da Porteira está no ar com você até as 7 da manhã, com Nando Vieira e Catimbau.
2: É, até as 7.
1: É. 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
1: Já nós volta.
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1: 6 e 9.
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1: Muito bem, são 6 horas e 9 minutos, 6 e 9. Gente do céu, nós tá feliz demais da conta aqui, viu? Nós tá perdido aqui que nem dois, né? Eita, vidão danado demais. E o povão só participando com nós aqui, né? Alô, Braz, bom dia pra você. Coração apaixonado com Silveira e Barrinha. Já tá na ponta da agulha, viu? Já nós vai tocar pra você, viu? Já nós vai tocar pra você. Braz, bom dia pra você. Braz, sempre ligadinho com nós. É lá de Votuporanga. Quem mais tá ligado comigo aqui também? Bom dia, bom dia, bom dia. Deixa eu ver a cara do indivíduo aqui. É o Divino Campos. Alô, Divino.
2: Já viu o Carlos Henrique hoje? Tem que encontrar
1: isso. Bom dia pra vocês aí, viu? Ô, Divino, obrigado pela participação. Fica ligadinho com nós aí até 7 horas, viu? Quem mais tá falando comigo aqui? O Júlio Máximo.
2: Opa, o
1: Júlio. Companheiro, bom dia, bom dia.
2: Né?
1: Ele mandou um textão aqui pra nós, vamos lá.
2: Que eu ia te acordar.
1: Bom dia, bom dia, bom dia, bom dia. Mais uma vez, parabéns pelo programa. Tudo de bom. Toca uma música, Lourenço e Lorival, por favor, e oferece uma música pra todos os ouvintes. Manda um abraço pra minha sogra, Dona Neuza, que está em Campos Verdes.
2: Campos Verde,
1: e um abraço para.
2: Ele deu um alô ainda pra nós.
1: É, ele falou mandar um abraço pro tio Paulo.
2: E a Divani.
1: E tia Divani também. O lanche da noite ontem que fizeram, gente, estava maravilhoso.
2: Eu vi esse negócio desse lanche lá. Ela mandou uma foto, um prato cheio de enroladinho.
1: Tio Paulo aqui, ó, mestre no enroladinho. Tudo de bom. Abraço pra vocês e pro Catimbau aí, parabéns.
2: Alô,
1: valeu, valeu.
2: Acorda todo mundo.
1: Júlio Máximos, bom dia pra você.
2: Cadê o Davi? Acorda o Davi aí.
1: Tem mais gente falando com nós aqui. Deixa eu ver quem é que tá aqui comigo. Alô, bom dia.
8: Bom dia, Nando Vieira. Bom dia, Catimbau. Tudo bom? Tô aqui fazendo um cafezinho pra começar mais um dia na lida, né? Gostaria de ouvir hoje a música com Eduardo Costa, Eu Perdi Você, oferecer especialmente para vocês aí da rádio e para todos que estiver ligado na programação. Ótimo dia, obrigado.
1: Valeu, Wesley, valeu, Wesley valeu. Alves, lá de São Luís do Norte.
2: É.
1: Ele é de São Luís do Norte.
2: Vamos passar a música aqui, eu não sei se nós dá conta hoje, que tá feio.
1: Ô Wesley, um abraço pra você, música, viu?
2: Se não der conta hoje, você escuta amanhã.
1: Um abraço pra você, obrigado pela participação aí no nosso programa, tá bom? Wesley, todo dia ele participa com nós, né? E todo dia, mais ou menos nesse horário, ele tá fazendo um cafezinho lá. É, 6 horas, 6 e pouquinho, ele tá botando água no fogo.
2: Eu tô sentindo cheio.
1: Da hora que ele mandou o áudio pra nós aqui, era 6 e 4, o café dele, se ele não já passou esse café, já secou a água.
9: Frio, né? Esse é o Catimbau. Bom dia, Catimbau.
1: Quem é?
2: É o Raí. Ô, Raí.
9: Mas tô acordado, viu?
2: Ó, acordou cedo aí.
9: Fernando.
1: Bom dia.
9: Um abraço pra vocês aí, bom dia, bom dia, Uruaçu, bom dia a toda a região aí.
1: É.
9: Pessoal que tá na escuta aí, um abraço pra vocês, um abraço do Raiz Salles, em nome dos compadres Raiz Salles e Azulão, um abraço a todos.
1: Aô, acabou com a rocheada. Ele tá lá em Goiânia, né?
2: Ele faz show pra tu contar lugar.
1: Eles são artistas, né?
2: Todos compadres.
1: São cantores e gente boa, viu? Eu tive o prazer de conhecer eles, gente boa demais da conta, um abraço pra você, viu, Raiz?
2: Vamos marcar o dia pra
1: você vir cá, viu? Vamos, nós vamos pro Ziano.
2: Hoje à noite eu vou te ligar, viu? Você atende, não, depois eu vou te tornar o
1: cascudo. Na hora que você vir cá, não tem peixe frio.
2: Hoje é quarto.
1: Hoje é quarta-feira.
2: Agora, domingo e quinta é arrochado pra ele, porque ele tem os shows já.
1: Vamos ver quem mais tá falando com nós aqui, Catimbau. Bom dia.
10: Ô, Catimbau. Essa música é longa estrada da vida. Melhorar o Zé Rico aí.
2: Estrada da vida, nessa longa estrada da vida.
10: Pra todos meus irmãos aí, parentes todos aí, tá? Quem gostar dessa música. E manda um abração lá pra Ludmilla e o Bolacha e a Marlene lá em Alto Horizonte. Alô? E a menina, como é que chama? Esqueci. É. E a Manuelazinha, né?
1: Você lembrou os nomes?
10: Um abraço.
1: Um abraço pra você também.
2: Abraço.
1: Ô, Vando, bom dia pra você aí, viu? Bom dia pra você, bom dia pra Sebastiana, viu? E o nome do povão que você falou aí lá em...
2: Não vai lembrar tudo.
1: Lá em Alto Horizonte.
2: Já escutou lá já, né?
1: Lá em Alto Horizonte.
2: Ludmilla Bolacha, como é que é mais lá?
1: E o nome da menininha que é Manuela.
2: É, um abraço pra vocês tudo aí. Olha, se nós não der conta de tocar a música de todo mundo hoje, fica pra amanhã, porque o trem aqui tá cheio.
1: Qualquer coisa, vocês vão desculpando nós aí, que o trem tá congestionado.
2: Passa rapidinho aqui, igual o coxo de porco, como o homem falou, né? Tem que arrumar esse programa pelo menos 4 ou 5 horas de prazo.
1: Não é? Só não pode começar mais cedo, viu, gente? Porque senão eu judei de nós.
2: Aí eu tenho que trocar a noite pelo dia.
1: Né? Alô, Alcione Borges, bom dia pra você, Alcione Borges. É a primeira vez que ela participa com a gente aqui.
2: Primeira vez.
1: Alcione Borges,
2: É de onde, Alcione?
1: Aqui é Michelmin, conhece?
2: Michelmin,
1: do Depósito de Areia, Irmãos Balbino.
2: Demais, irmão Balbino lá.
1: Parabéns, ele tá falando parabéns pelo programa aí. É porque aqui em cima ele mandou, aqui é o Michelmin, do Depósito de Areia, Irmãos Balbino, e tá parabenizando pelo programa. Obrigado, só porque a foto da pessoa que tá aqui no WhatsApp é uma mulher, né? E o nome dela é Alcione Borges, por isso que eu disse que era Alcione Borges. Viu? Mas é o Michelmin. Bom dia pra você, companheiro.
2: Um abraço
1: pra
2: você aí, seu pai, seus irmãos, tudo e todo mundo aí, ó. Como é Adriel, quem mais aí? E a turma toda aí.
1: Do Depósito de Areia, Irmãos Balbino.
2: Acho que é Mazinho mesmo, o pai dele lá. Um abraço aí pra vocês tudo aí.
1: Bom dia pra vocês, viu? Fica ligado com nós aí, companheiro. Até 7 horas da manhã, tem Nando Vieira e Catimbau aqui com o nosso programa Morando a Porteira. Ô, Catimbau, já são 6h16. Nós temos que tocar umas 8 modas que o povo pediu e o tempo tá curto.
2: Tá curto.
1: Nós temos que falar mesmo.
2: E nós temos que ganhar um dinheirinho.
1: E já nós temos que começar, ó. Agorinha. Aí, ó.
2: Nós não bebemos café.
1: Nós tá atrasado, Catimbau. Aí daqui a pouco não tem café. 6h16, vamos atender a moda aqui do... Quem foi que pediu pra mim aqui? O César e Paulinho? César e Paulinho. Cadê você, meu jovem? Nós vamos mandar essa moda aqui, nós vamos aproveitar. O Douglas e a Raimunda, nós vamos mandar pra ele, que ele pediu um modão bom, né? Então nós vamos mandar pra dona Douglas e a Raimunda, já pegando carona aqui também. Pra quem mais que pediu pra nós aqui, deixa eu ver aqui. É o Josiano. Ô, Josiano, eu vou pegar uma carona com você nessa moda aqui, viu? Vou pegar uma carona com você aqui e vou mandar ela ali pro Douglas. Pro Douglas e a dona Raimunda, tá bom? Fica chateado com nós, não. Só tô pegando uma carona na sua garupa aí.
2: Carona, não dá conta de tocar tudo.
1: São 6h17, tá chegando moda boa pra nós. César e Paulinho.
2: César e Paulinho.
1: A noite do nosso amor.
2: A noite do nosso amor.
1: Já, já nós volta. Cleito. Ô, Cleito, eu tô pegando uma carona.
2: Se tiver chorando, manda um áudio pra nós escutar aqui.
1: Ô, Cleito, lá de Campina. Véia, lá de Campinas.

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1: Aê! Trem danado de bom, Catimbão.
2: Cadê o homem apaixonado lá?
1: É, o Cleito lá tá da Campina Velha. Tá tirando leite e tá lá escutando nós, né? O rádio no pé das orelhas.
2: É.
1: Bom dia pra você, Cleito. Tá isso aqui de uma moda apaixonada. Tá aí, essa é apaixonada mesmo, viu?
2: É,
1: oi. César e Paulinho, a noite do nosso amor. 6:20, nós tá atrasado. Vamos atender mais um pedido aqui, gente.
2: Vamos atender mais um, nós não
1: entramos. Nós vamos atender agora.
2: Se amanhã, nós entendemos amanhã. Se não... Estamos me pichando aí. Daqui fim de semana, já atendendo todo mundo.
1: Já atendendo todo mundo. Vamos atender aqui agora o nosso amigo Brás, lá de Votuporanga.
2: É. É o homem da cachaça.
1: É o homem da cachaça. Ô, Brás, bom dia pra você. Tá chegando Silveira e Barrinha, coração apaixonado. São 6:21. Já, já na guarda.

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10: Esperando por você. 6:28.

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1: Morão da Porteira, e nós já tá de volta.
2: Tamo aqui de novo.
1: Já voltamos? Nós já voltando. E tem gente falando com nós no zap aqui, Gatimão.
2: Vamos escutar aí.
1: Você já quer escutar agora, Gatimão?
2: Vamos escutar logo.
1: Alô, bom dia.
3: Bom dia, Catimão. Bom dia a todos aí.
2: É o Bilu.
3: Gente, quero mandar um abraço aí para os nossos primos aí de Goianésia, viu? É o Rodrigo, Claudinei, ou lá de Brasília também, sintonizado aí.
2: Tem 700, gente escutando nós, tudo quanto é lugar do mundo aí, ó.
3: Rony Clay,
1: Valdeci,
3: tá? Nossos amigos lá.
1: Brasília.
3: E toda a nossa família Campos aí, tá? Grande
2: opa,
3: abraço a todos.
2: Opa, família Campos aí.
3: Ah,
2: um abraço
3: a
2: todo mundo.
3: Também, né?
1: Sua sogra.
2: Sogra, não fala da sogra não, que você apanha.
1: É Lenice.
2: Dona Lenice, é Nice, né?
3: Tá? Um grande abraço aí, manda um alôzinho pra ela aí, Cativa.
2: Alô!
3: Um abraço,
2: dona,
3: fica com Deus.
2: Dona Nice, um abraço aí.
3: Ótima.
2: Nando Vieira e Catimbau.
1: É, divino, você esquece a sogra que você tá enrolado, caboclo. Você não esquece o nome da sogra, não, que você tá enrolado, Bião.
2: É, Nando Vieira tá comigo aqui, viu?
1: Olha quem falou com nós aqui, Catimbau.
4: Ei, Catimbau, aqui não chora, não, moça, aqui urra. Aqui
2: é o Wesley.
1: É o Cleito lá de Campina Véia.
2: Urra aí pra nós escutar, moço.
1: É o Cleito lá de Campina Velha, bom dia pra você.
2: Aparece uma hora aqui, moço.
1: Deixa eu escutar de novo esse daí.
4: Ei, Catimbau, aqui não chora não, moço, aqui urra. Aqui é o Cleito Fernandes, moço, da Campina Velha.
2: Ô, Cleito Fernandes de Campina Velha.
1: Ele não chora não, ele urra. Cabocão arrojado, viu?
2: Arrojado.
1: Quem mais falou com nós aqui foi o nosso querido, nosso amigo, como é que é o nome do rapaz do Depósito de Areia lá?
2: Ah, o Michelme.
1: Michelme,
2: Depósito de Areia, irmão Balbino. Pode falar Balbino, todo mundo sabe que é isso.
1: Pessoal, né? Lá, bom dia pra vocês,
2: irmão
1: aí, viu?
2: Irmão Balbino, um abraço aí.
1: O Vando também, bom dia pra esse povão tudo aí, né? Gente, nós temos que atender aqui, nós vamos atender dois numa tacada só. É. Ligeiro que
2: vamos
1: nem
2: bala. Dois coelhos com a cacetada só.
1: Nós vamos atender o Júlio, né? O Júlio Máximo.
2: Ele pediu uma com o Laudêncio Dorival, mas não falou qual, né? O outro já pediu, falou qual, aí nós toca pros dois.
1: Exatamente. E quem foi que pediu a outra, o Catimbau? Foi o Ozair.
2: Ozair, pediu pedido de um pai.
1: Ozair, bom demais, viu? Ô, Ozair, você tá falando de São Luís do Norte. Mais um de São Luís do Norte. O Ozair também tem o Wesley Alves também, que é lá de São Luís do Norte.
2: Tem muita gente escutando nós.
1: Tem gente demais. E tem gente falando comigo aqui, Catimbau. Olá, bom dia.
5: Paulo Sirene. De Bonac, estado do Pará.
2: Aô, Parazão!
5: Manda um alô aí pra nós aí.
1: Aô, Valcirene!
2: Valcirene, divino! Ô, divino, ontem você falou que queria uma carona e eu liguei pra você, você não atendeu mais e eu tive que ir embora.
1: Aí.
2: E aí, como é que fez aí? Você foi? Um abraço aí, divino, pra você, seu menino aí, como é que é o nome do menino lá? Não lembrei agora não, é os dois filhos dele lá, a mulher Valcirene lá, o divino. E depois eu falo o nome deles lá.
1: Eu tô caçando o nome deles aqui, mas eles não mandaram aqui pra nós, não. Deve ter mandado em alto.
2: Maquione,
1: pronto. Que eu vou falar pra você. Esse negócio de você não beber café, você tá esquecendo das coisas, Catimbau.
2: Café faz esquecer.
5: Claro, lá pra minha mãe, Luzia. Gesto, e pra todos que estão na escuta do programa de vocês. Todos os dias nós ouvimos o programa de vocês aqui no Riachão. Mandou um alô também pro meu irmão, Joeli, e meu irmão Calderi, meu irmão Gilson e família, que veio lá da França, deu um passeio aqui no Uruaçu.
1: Valcirene.
2: Rapaz, na chameira de Riveria. É um lá do Riachão, trabalha lá, e outro trabalhou comigo também ali, né? O Valderi. e Joeli.
1: Pois é, ô Valcidene.
2: O Valderi que tava na França, veio tá aí na.
1: Veio passear, né?
2: O francês, é Michel Raul, que é ritual. Abraço aí,
1: Valderi. Eita, que eu vou falar pra você.
2: Todo mundo, vocês aí, viu?
1: Ô, gente, esse programa nosso tá ficando curto demais, nós temos que arrumar o jeito.
2: A França ontem dançou, né?
1: Dançou? Eu não assisti o jogo, não.
2: 2-0 pra Espanha lá. Né? Eu já era espanhol desde criança.
1: E quem ficou pra final?
2: Tem que escolher um. A Espanha tá na final. E agora, hoje é Argentina e Inglaterra.
1: Né? Argentina e Inglaterra. Tomara que dê Inglaterra.
2: Vai trouxer pra quem? Vai trouxer.
1: Inglaterra.
2: Vai trouxer pra Inglaterra?
1: É. Argentina não merece, não, porque ela roubaram a favor dela e já tem muito tempo que vem mexendo as pauzinhas a favor dela.
2: Eu não sei,
1: dela.
2: Não. Eu sou espanhol. Vou conversar só espanhol.
1: Só espanhol agora. Ô Valcidene, bom dia pra você, bom dia pra todo mundo aí, tá? Bom dia pra todo mundo aí. Ela tá falando que ia participar da promoção no Excel Celular. Valcidene, seu nome já tá na lista, tá bom?
2: Tá na lista, viu?
1: Seu nome já tá anotadinho aqui, tá bom? Pode ficar tranquila, obrigado pela participação. Um abraço pra você, pra todos os seus aí, tá? Toda a turma que tá aí visitando você, pros seus familiares, pra todo mundo aí, tá bom? Fica ligadinho com nós aí, sempre. Alô, Raimundinha, bom dia!
0: Bom dia, Nando Vieira. Manda uma música aí pra nós com o Sérgio Reis, qualquer uma música.
1: Tenha
0: um bom dia.
1: Oh, Raimundinha. A Raimundinha
2: conta hoje, fica pra amanhã.
1: A Raimundinha é ouvinte assídua nossa aqui. O
2: não
1: tempo
2: perde
1: todo.
2: Nem um dia, não. Ela liga.
1: Ligadinho com.
2: Acho que ela deve ligar umas 4 horas e já fica lá.
1: Ela não perde, não. Ela participa com a gente mesmo. A Raimundinha é uma pessoa boa, bonita. Eu vi, conheci ela lá na feira. Na pecuária. Uma pessoa muito simpática.
2: O caseco por ali que você falou ali.
1: Não, a Raimundinha, ela mora, se eu não me engano, aqui pro lado do Recanto da Serra. Ah,
2: outra,
1: São Vicente, alguma coisa.
2: É,
1: a dali é a Sirlene. É a Sirlene.
2: Dona Sirlene.
1: É, Dona Sirlene. E a Dona Raimundinha, ela mora, dona, se eu não me engano, aqui, eu não sei se é São Vicente, é pra essa banda de cá. Assim. Raimundinha, bom dia pra você, viu, fia? Daqui a pouco nós vamos ver se nós dá conta de tocar sua moda, porque tem umas 4 na ponta da agulha
2: se
1: pra
2: não
1: sair.
2: Não dá conta hoje, você escuta amanhã.
1: E só falta 25 minutos pra acabar o nosso programa. Daqui a pouquinho a gente tem a Lene Rodrigues com vocês aí, viu? Das 7 às 11 da manhã com o Bom Dia Alegria. E o Nando Vieira fica aos sábados das 8 ao meio-dia com o Bom Dia Alegria também, tá? O Bom Dia Alegria especial de sábado.
2: Atendendo vocês.
1: Atendendo vocês. Essa aqui é pra vocês participarem mais nós, o programa é vocês.
2: É um outro estilo de música, mas aí vocês escolhem aí.
1: Vamos tocar uma moda aqui, Catibó, que nós já tá atrasado. Pedido de um pai com Lourenço e Lorival, atendendo aqui o...
2: Mozair?
1: Nós vamos atender aqui o Júlio, né? E também nós vamos atender o Ozair.
2: Ozair, nós pegou carona com você aí.
1: Viu? É, os dois numa tacada só.
2: Também.
1: Nós vamos na sua garupa aí. 6:35.

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2: Eita, nós já estamos de volta, são 6h40. Pedido de um pai com Lourenço e Lorival. O Marro Catimbó, nós tava prosseando aqui, falando umas coisas boas aqui, né, Gadimbó?
3: Nosso veinho, né? Ainda tá com seu aí, tá novo.
2: Matando a saudade aí. Mas o seu Francisco, o véi Chico, né? Cizernando, é meu avô. Eu tinha ele como pai também, né? Ali era Pedra 90. Vamos lá, programa. Programa que segue, tem mais gente mandando alô pra nós. Vamos ver o que o Braz mandou pra nós. Ô, Braz! O que é isso aqui, Braz? Dia 15 de julho, dia dos meninos.
3: Achou? Dia do quê? Que é hoje, 15 de julho?
2: Aqui ele mandou uma foto pra nós aqui. 15 de julho, dia dos meninos. Dia dos pais, dos corajosos, dos aventureiros, dos descobridores, dos sonhadores, dia internacional do homem.
3: Olha, dia do homem, né?
2: Ele tá falando aqui, dia 15 de julho, dia internacional do homem.
3: O que eu sabia era dia 1º de novembro, agora já mudou.
2: Então, 1º de abril, né? Que fala que dia 1º de abril é dia do homem também, né?
3: 1º de abril é dia dos homens, é 1º de novembro.
2: Alô, Perpétua. Perpétua tá lá em São Luís do Norte, Catimbau. Perpétua, bom dia.
4: Bom dia, meu amigo. Como que tá você?
2: Bom e bonito.
4: Te dar os parabéns. Muito bom esse programa aí de vocês aí.
3: Obrigado.
4: Quero que você... sempre manda um alô pra gente aqui em São Luís do Norte, pra mim, meu esposo chama José Alves da Silva. Eu quero você sempre mandar um alô pra gente aqui, tá bom?
2: Combinado.
4: Muito obrigado, você esteja um bom dia, que Deus abençoe sua vida, sua família.
2: Nós tudo.
4: Fica com Deus, um grande abraço, Pai de Cristo. Eu acho que não vai dar pra pedir muito, né, que tá quase terminando o programa, né, 7h, né? Mas se der, você roda qualquer uma motivo aí. Eu feliz pra todos os seus ouvintes aí, pra todo ouvinte aqui de São Luís do Norte, para mim e meu esposo. Que Deus te abençoe. Muito obrigado. Parabéns mais uma vez pelo seu programa, viu? Muito bom.
2: Perpétua de São Luís do Norte.
3: Perpétua,
2: né? Obrigado, viu?
3: O esposo dela é José Alves, né? José Alves da
2: Silva. A Perpétua é o José Alves, lá em São Luís do Norte.
3: Olha a guela.
2: Ué, entrou um grilo aqui, um mosquito aqui, tá entrando no buraco errado.
3: Ô
2: Perpétua, bom dia pra você, nós vamos mandar alô pra você sim, viu? Pra ficar tranquila, pra você e pro seu esposo aí, tá bom?
3: Bom dia.
2: Aí, sempre que você puder, você manda uma mensagem pra nós aqui no zap, tá bom?
3: Tamo aqui pra escutar o
2: vídeo. Pra nós saber que você tá ouvindo nós aí.
3: Nós escutamos você.
2: Bom demais da conta. Vamos lá. Ô, Catimbau, nós tá precisando fazer um negócio aqui.
3: Cadê o trem? Opa!
2: Catimbau.
3: Tem café.
2: Segura, Catimbau. 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
2: São 6 horas, são 6h47, Catimbau. 6h47. Tá na hora de nós ir embora.
3: Vamos atender aí quem? Vamos atender.
2: Nós temos, né? duas modas pra nós tocar aqui antes de nós ir embora. Vai atender a moda do Vando, que pediu, que é o Milionário Zé Rico e Estrada da Vida. E depois nós vamos atender aqui a Raimundinha, que ela pediu o Sérgio Reis.
3: O Sérgio Reis.
2: Já tá na ponta da agulha.
3: Vai tocar uma atrás da outra ou vai dar uma parada?
2: Nós vai tocar o Milionário Zé Rico e nós já nós volta pra despedir vocês. 6h48. Segura!
3: Segura aí!

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1: Coisa boa aí, Wanda, a música sua aí.
2: É, você pediu e nós toca.
1: Que mais que vem agora
2: aí? Santo Bidê existe? Ele tá perguntando aqui, ó. O Braz tá perguntando.
1: Ah.
2: É. Santo Bidê existe?
1: Santo
2: Bidê ou Bidê, não sei.
1: Sei não, mas descobre isso aí e fala pra nós.
2: Né?
1: Não fala ainda não.
2: Ô, gente, são 6h50, nosso programa tá chegando no final. Nós tem de ir embora, Gandibal.
1: É.
2: Nós tem de ir embora.
1: Tem de ir embora que o outro tá ali, já tá ali esperando ali, ó, pra chegar.
2: Né? Eu sei é que não sabe a tarefa que espera nós mais tarde.
1: É.
2: Tá achando que é moleza, companheiro? É só ficar aqui falando, não é que sabe. O bicho pega daqui a pouco. É. Gente, são 6h51, nós estamos indo embora. Muito obrigado a você que participou com nós. Né, Catimbão?
1: É,
2: vamos mandar um alô pra esse.
1: Aí. Quem mais que tá aí,
2: não? Nós vamos mandar um alô pra esse povo aqui, porque é, o Braz, a Perpétua, a Val Sirene ali de Campinorte, do Riachão, né?
1: É.
2: A Raimundinha.
1: Não, tem uma Val Sirene que é de São Luís aí, né?
2: Não, é Val Sirene é ali do Riachão.
1: Do Riachão, é.
2: É Val Sirene do Riachão.
1: É do Banac, lá do
2: São Luís é a Perpétua, né?
1: É Perpétua.
2: É. A Raimundinha.
1: Não, mas tem uma outra ali que pediu pro irmão dela que veio da França, como é que é o nome dela aí?
2: É a Val Sirene que pediu. É, também o Divino Campos, o Popular Bilu. O nosso amigo lá de, o Cleiton, né? Lá de Campina Velha.
1: Campina Velha, lá, o Urrador, né?
2: É, o Urrador.
1: Fora não,
2: valeu, o Michelme, né? Lá dos Irmãos Balbino, bom dia pra vocês. Wesley Alves, lá de São Luís do Norte. Também o Júlio Máximo participou com nós, o Osair.
1: Ei, Júlio, tá acordado, vou passar aí agorinha, viu?
2: Faz o café que ele tá chegando.
1: Agorinha eu passo aí que eu tenho que vazar. Só dá uma passadinha aí.
2: O Josiano Silva ali da SOV, participou com nós também. Quem mais também participou com nós aqui foi o Douglas e a Raimunda, lá da Fazenda Baião, ali na beira do lago. Bom dia pra vocês aí, viu? E pra você que não participou com nós hoje, ou se amanhã você participa, tá bom?
1: Bom dia pra vocês também aí, viu?
2: É.
1: Obrigado pra escutar.
2: E você que pediu uma moda pra nós, às vezes você pediu e nós esqueceu aqui, não deu tempo de nós tocar, você desculpa nós aí, viu?
1: Amanhã lembra nós toca. Amanhã, nós mesmo veio aqui também.
2: É, amanhã você lembra nós que nós vamos tocar.
1: Nós toca, viu? Amanhã.
2: Qualquer coisa você manda um alô pra nós. O tempo é pouco, nós tem que dar um jeito nesse horário, Catimbau, porque não tá dando pra atender esse povo.
1: Tá igual o coxo de porco.
2: Tá igual o coxo de porco. O
1: coxo de porco não vai nem 10 cinquinhos.
2: Pois é, e é rápido, né? É curtinho e rápido.
1: Curtinho e rápido.
2: São 6h53, gente, nós vamos embora. Obrigado a vocês tudo aí. Viu?
1: E vai escutando a música que vai ficar tocando pra vocês aí.
2: É, uma quarta-feira muito abençoada pra nós tudo, né? Que amanhã nós levanta com mais disposição que nós levantamos hoje, com mais saúde também. Um beijo no coração de vocês. Catimbau, despede desse povão aí que nós vamos embora.
1: É, um abraço aí pra todo mundo aí, um bom dia e fica com Deus.
2: Até amanhã às 5 da manhã, 6h53, já finalizando o Menino da Porteira, Sérgio Reis aí pra Raimundinha que pediu. E pra você que tá escutando nós também, tá bom? Depois fica aí pra você aí, ó, fica nervoso, não? É ginigeno.

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3: Oiê, bom dia, sintonize a sua melhor companhia. Está começando agora na Nova Era FM 99.5, seu Bom Dia Alegria com muita música boa e muita alegria nessa manhã de quarta-feira, 15 de julho de 2026. Bom dia para você que está no trabalho, para você que está a caminho do trabalho. Meus amigos lindos, queridos da Zona Rural, um ótimo dia para vocês. Muito prazer, eu sou a Lei Rodrigues, te faço companhia por aqui até às 11. Bom dia para você que está em qualquer canto dessa linda cidade de Uruaçu. WhatsApp para contato 62-3357-1549. Peça sua música, manda o seu alô, compartilhe sua mensagem. Bom dia por aqui, muita alegria atender seu pedido. 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

com o Isa Brisa, aquela brisa boa logo pra você começar a sua manhã bem alegre, alto astral. Lembrando que o clima agora aqui na cidade de Iguaçu é 22 graus, sensação térmica de 24. Ensolaradíssimo, bom dia pra você.

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0: nessa manhã de quarta-feira. Seja muito bem-vindo aqui ao seu Bom Dia Alegria, tá bom? Com muita música boa e muita alegria nessa manhã de quarta-feira, sim. O programa mais alegre do seu rádio está no ar. Eu já começo esse bloco aqui falando de coisas boas, né, gente? 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Sexta-feira tá chegando, hein? Deixa eu ver quem tá aqui com a gente. Tem muita gente já chegando. Bom dia, bom dia, bom dia. Bom dia, minha linda Valcirene José, bom dia. O que você manda de bom pra gente?
1: Valcirene, estado do Pará.
0: Opa, que legal, hein?
1: Quero que mande um alô pra nós aqui no Riachão.
0: Certo.
1: E pro meu esposo, Valdivino, meus filhos Marquione.
0: Valdivino, Marquione,
1: minha
0: Marquel.
1: Mãe, Luzia, meu pai, Gerson.
0: A mãe Luzia, pai
1: e
0: Gerson.
1: Todos meus irmãos, minhas irmãs. E aí, o seu programa, muito bom. Tenho que mandar um alô para todos aí que está na escuta.
0: Tá bom, minha linda. Um beijão pra você, viu, Valcirene? Feliz quarta-feira, minha linda. Que Deus possa te abençoar, te dar muita paz, alegria, tá? Nessa manhã de quarta-feira, um beijo bem grandão pra os seus filhos, sua mãe, seu pai. Um abração pra vocês, tá bom? E muito obrigada desde já pela sintonia de todas as manhãs. E o Vicente tá por aqui. Vicente, bom dia, tudo bem? Feliz quarta-feira. Bom dia, Lene. Você esqueceu de mim ontem. Da minha música, pronto. Mas tem hoje, eu tô aqui. Daqui a pouquinho eu toco a tua música. Bom dia, feliz quarta-feira pra você. Que essa manhã seja incrível. Bom dia, gente feliz. Bom dia, bom dia, bom dia. Vamos nessa energia boa, alto astral, que a gente vai longe, tá? O termômetro aqui tá marcando 23 graus agora. Prepara sua xícara de café quentinha, aumenta o volume e vamos que vamos, viu? Vamos pra frente porque atrás vem gente e a gente precisa dar. 7 horas e 28 minutos por aqui. Zé Neto e Cristiano, cadeira cativa, um ótimo dia pra você.
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Acompanhe aqui você escolhe a sintonia que você ama. Que coisa boa, Diego Vitor Hugo, beijei a cura. E tem mais daqui a pouco, Chicote de Luxo, 7 horas e 43 minutos. Vamos embora.

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3: 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Oi, de volta por aqui com seu Bom Dia Alegria, com muita música boa e muita alegria pra você.
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3: É isso aí, você está sintonizado na melhor companhia, isso mesmo. Nova FM 99.5, a melhor rádio, a energia que te contagia, onde quer que você esteja. Bom dia pra você.
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3: Tem café por aí, né? Bom dia pra você que está ligado em qualquer canto desse planeta lindo. 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
3: Bom demais! É muito bom, melhor ainda ter a sua companhia por aqui. Vamos, vamos! Forrozão, chicote de luxo, Keila, 7 horas e 49 minutos. Vamos que vamos!

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4: Quando Guilherme desconto isso aqui, ó.

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0: Bárbara, FM 99.5, sempre com você. 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Edilson Marques, meu amigo, bom dia pra você. Que bom ter você aqui.
1: Oi, Rodrigues, muito bom dia. Edilson Marques, de Afogados. Já tô ligadinho aqui no som da Nova FM. Se possível, toca pra mim aí o som com banda Líbanos, Brigas. Eu quero mandar pra toda a galera de Afogados, pra todos os ouvintes que tá ligadinho no som da rádio. Valeu, abraço, tchau.
0: Abraço, meu amigo. Um abraço bem grandão pra essa galera de Afogados, de Ingazeira, Pernambuco. Que coisa boa, sempre é muito bom ter você aqui. Feliz quarta-feira, viu? Quartou, viu, Edilson Marques? Quartou, com muita energia positiva, alto astral por aqui. A gente conectado junto, fazendo essa programação maravilhosa. Ô Gilberto, bom dia.
2: Bom dia, Lê. Já tô aqui ligado na nova era.
0: Eita, que coisa boa, hein?
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0: Eita!
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0: Eita, Gilberto, amanhece o dia aí trabalhando e ligadinho aí na melhor 99.5 Nova FM. Coisa boa, hein? Aí sim, aí o seu dia começa com tudo, Gilberto. Boas vendas pra você, viu? Feliz quarta-feira, Celismar Batista por aqui. Bom dia, meu amigo, bom dia. Quero participar da promoção no Excel Celulares. Manda uma moda de Christian Ralph pra nós, da linha Viva Equipe 017. Bom dia pra você, feliz quarta-feira. Daqui a pouco eu volto com mais música pra você. Mas antes, vou dar um recadinho importante aqui, ó. 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

0: 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E vamos pra frente, que atrás vem gente. Deixa eu ver quem tá por aqui rapidinho.
1: Bom dia, Ana Nogueira.
0: Bom dia.
1: Mais com Sérgio Reis, qualquer música. Tenha um bom dia.
0: Eita, bom dia. Vamos lá.
1: Mandou uma música pra nós com a Cione, meu ébano. Tenha um ótimo dia, cheio de paz e saúde. Deus te proteja sempre.
0: Amém, bom dia pra você também, minha linda Raimundinha. Feliz quarta-feira pra você, a sua música já tá na agulha aqui, tá? 8 horas e 15 minutos, Alcione, meu ébano, bom dia.

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0: coisa boa, viu? Porque ouvir a Nova Era FM.
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0: é bom demais. É maravilhoso ainda com a sua companhia de todas as manhãs. Bom dia pra você. Lembrando que agora nesse bloco temos a primeira parte do astral, tá, gente? Hoje, quarta-feira, 15 de julho de 2026. Eita, o ano tá passando, hein?

Wagner Camargo, Vanilda, Djalma Marques, Gilberto Ferro, Touro, Luciano, Reginaldo, Flávio Amadeu, Baiano, Eliane Duarte, signo de Gêmeos, Júnior, Gilberto, Jefter Manuel, Zé do Rádio, Dilma Brito, eu também sou do signo de Gêmeos, eita galera difícil, hein? Signo de Câncer, Cid Slane, Noel Lopes, bora ver o que o astral reserva pra nós hoje, mas antes, deixa eu ver quem tá por aqui.

0: 30 minutinhos. Vamos ouvir a primeira parte do Astral. E logo mais, Fernando e Sorocaba já vai sabendo com participação de Murilo e Ruf. Bom dia pra você.
1: 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Está no ar mais uma edição do Bom Astral. O que, que tem pra hoje, Kelzinha?
2: Tem previsões pro seu horóscopo, começando com quem é de Áries, hein? Olha, Áries, hoje você conta com praticidade e bom senso pra encarar as tarefas cotidianas. Aproveite pra mergulhar no serviço, porque a lua favorece o começo das tarefas até um trabalho novo, hein? Aproveita! O número 21 e a cor amarelo.
1: Atenção, touro! Fica mais fácil dar conta de tudo o que precisa fazer hoje se aproveitar ao máximo suas ideias, seu raciocínio rápido. A sua habilidade para se comunicar também ajuda a lidar com clientes, fechar vendas ou resolver qualquer mal entendido. Número 45, cor cereja.
2: Agora você, Gêmeos, atenção. A lua destaca sua habilidade nas finanças. É um ótimo dia para começar uma poupança, encontrar novas oportunidades de lucro e subir na carreira. Tire proveito dos bons resultados que deve conquistar hoje para finalizar tudo o que estava pendente, hein? O número é o 41 e a cor é o branco.
1: Câncer, logo cedo a lua promete. Mete foco e energia para ir atrás dos seus interesses, inclusive iniciando um novo trabalho ou cuidando de tarefas que dependem da sua iniciativa. Ótimo astral para começar uma poupança ou até receber uma grana que tinha emprestado a alguém. Número 48, cor magenta.
2: E daqui a pouco a gente volta com mais previsões para o seu horóscopo aqui no Bom Astral. Para quem é leão, virgem, libra e escorpião.
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Isso aí, Bruno e Marrone, eu esqueci você. Participação de Henrique e Diego, 8 horas e 52 minutos por aqui. Daqui a pouco eu tô de volta com mais música.

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7: Nova Era FM 8h56. Oi! 24 horas com você por aqui com muita música boa.
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7: Bom dia, bom dia, bom dia. 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Deixa eu ver quem tá por aqui participando com a gente. Elismar Flamenguista, bom dia pra você, meu

0: comigo, eu sou ganancioso aqui sozinho.
1: Verdade.
0: Tudo bom pra você.
1: Bom dia pra você, meu querido Elismar Flamenguista. Muito bom ter você aqui. A Rádio Nova Era alcança no planeta inteiro, viu, meu amigo? Tá em tudo quanto é lugar. Rio, São Paulo, Maranhão, BH, tá longe, viu? Tá muito dentro da cultura mesmo. Nosso alcance é grande mesmo. E tem gente conectada na internet, viu, gente? Olha, você pode aqui assistir a gente ao vivo aqui, ouvir e assistir a gente ao vivo aqui fazendo a programação. Todas as programações são transmitidas via internet, então você pode entrar aqui no site da Rádio Nova Era FM e inclusive me ver aqui agora exatamente como eu estou aqui, tagarelando aqui, tá bom? Seja muito bem-vinda você que está conectado aí, muita gente conectada através do nosso aplicativo da Rádio Nova Era FM, seja muito bem-vindo, viu? Fica à vontade, afinal de contas aqui a minha, a sua, a nossa casa, lugar de encontro todos os dias. A Rádio Nova Era é 24 horas por dia tocando o seu coração, tá? Paula Nayara, bom dia pra você, minha linda. Então, minha alma, canta-te, Senhor, quão grande és tu. Salmos 55:17. Feliz dia na presença de Deus, amém. Que mensagem linda, viu, Paula Nayara? Bom dia pra você, feliz quarta-feira. Bom dia, Eleni Rodrigues, que sua quarta-feira seja abençoada. 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Bom dia pra você também, minha linda. Feliz quarta-feira, de muita paz, amor, alegria, saúde, enfim, tudo de bom, tá bom? Reginaldo Corintiano tá por aqui. Bom dia, Lê. Toca uma música de Roupa Nova, viu, amiga? Bom dia pra você, feliz quarta-feira. Botei uma música aqui, viu, Reginaldo? Ó, aqui, Roupa Nova, Força do Amor. E vai em seguida aí, Roberto Carlos Caminhoneiro, a pedido do meu amigo Elismar Flamenguista. Mas antes, a gente vai curtir aí a segunda parte do astral de hoje. Segunda parte do astral, atenção aí você que é do signo de Leão. José Lourenço, G. Bonfim, Raimundinha, Gretsana, Vicente. Signo de Virgem, Lidiane, Diego, Lázaro Gomes, Maria Bispo, Jânio Ferreira, Sara, Libra, Lala, Rogério e Escorpião, Ana Cláudia, Cleube Guimarães, Ana Paula, Maquiane e Lermã. Bom dia pra você. Ô, Ana Ju, bom dia pra você. Lê, bom dia pra você. Melinda Feliz Quarta-feira. Lê, você tá murchinha hoje. É a gripe. A gripe, ó. Deixa eu falar um negócio, Ana Ju. A gripe largou de mim. Largou não, né? Ela me agarrou, me abraçou e não quer me soltar, não, mulher. Ai, aí uma hora ela solta, né? Uma hora ela me larga de mão. Mas tirando a gripe, tá tudo bem, energia positiva, alto astral e com a companhia de vocês por aqui, na melhor rádio, então tá bom demais, né?
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1: A Nova Era FM é a rádio mais top do Goiás, então vamos que vamos. Vamos que vamos pra frente, que atrás vem gente, a gente tem que andar rápido. O astral pra você é a segunda parte, Roupa Nova e logo em seguida Roberto Carlos Caminhoneiro. 9:02. Bom dia!
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4: E o Bom Astral continua por aqui. Quem é que manda agora, Kelzinha?
5: E chegou a vez de Leão. Você,
4: opa,
5: Leãozinho.
4: Minha área, é minha área.
5: Vamos lá, Cido.
4: Eu sou bem tímido.
5: É mesmo? Ai, tô vendo.
4: Conta tudo aí.
5: Olha, Leão, agir nos bastidores ajuda a chegar mais longe hoje, tá vendo?
4: Aí, ó.
5: A lua favorece a concentração em assuntos que possam ser feitos de maneira mais isolada e independente. Hoje fica mais fácil investigar um assunto misterioso ou que estava tirando seu sono por muitos dias, né?
4: Ah, dívida.
5: O número 19 é cor vermelho.
4: Virgem, a lua renova suas esperanças e ajuda a correr atrás dos seus objetivos. A habilidade para lidar com pessoas também segue em alta. E amigos podem dar uma mãozinha se está atrás de uma nova colocação. Número 43, cor rosa.
5: Agora você, Libra. Atenção, Librinha. Você começa o dia com uma dose extra de ambição para conquistar aquilo que deseja. A lua ajuda a mergulhar no trabalho e mostrar o que é capaz de fazer quando tem uma meta. Fica mais divertido reunir o pessoal, colocar a conversa em dia e deixar a descontração animar os momentos de lazer, tá? O número é o 3 e a cor é o roxo.
4: Escorpião, agir em equipe e trocar experiências com colegas pode ser uma boa. Sua curiosidade está a mil e pode ser produtivo mergulhar nos estudos ou procurar um novo curso, aprimorando suas habilidades. Número 34, cor vermelha.

0: E daqui a pouco a gente volta com as últimas previsões pro seu horóscopo aqui no Bom Astral. Pra quem é Sagitário, Capricórnio, Aquário e Peixes.
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É assim, ó.

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0: 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Eita, que coisa boa, gente. 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Vamos pra cima. 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A Ana Paula tá por aqui. Ô, Ana Paula, bom dia pra você, minha linda. Feliz quarta-feira. Tá, que bom ter você aqui. Renil, o que é que você manda pra gente? Bom dia, Renil, bom dia.
1: Olá, bom dia, tudo bem?
0: Bom demais.
1: Eu gostaria de ouvir a música de Chitãozinho e Chororó, Sinônimos.
0: Eita, que e música linda.
1: Pra todos gostarem dessa música aí. E agradecer a Rádio Nova Era FM por ser o primeiro pesquisado do Frigideira.
0: Eita!
1: Sextou com Frigideiras.
0: Que animação, hein, Reni? Aproveitou, que coisa legal, que bom, fico feliz por você, viu? Sempre, a Rádio Nova Era é sempre assim, né? É a que dá mais prêmios, é a que tá sempre com você lado a lado. Por isso, sempre sintoniza aí na Rádio Nova Era FM, a melhor do Ibope. 24 horas com você, trazendo mais alegria, alto astral, energia positiva pra você que está aí do outro lado do rádio. Deixa eu ver quem tá mais por aqui. Diego, bom dia pra você. Como é que você tá? Tudo bem? Tudo jóia? Olê, bom dia. Bom dia pra você, todos os ouvintes da Rádio Nova Era. Lê do céu. Só música boa, como sempre. Eita, ouvintes, que tem bom gosto, é verdade, viu? Bom dia pra você, viu? Um abraço pra essa galera linda de Goianésia. Olê, toma limão com mel e alho pra passar essa gripe aí, tá? Você tá gripadinha, tô vendo aí. Tô ruim ainda, tá? Mas vai passar, Diego. Tudo nessa vida é passageiro. Menos o motorista. Bom dia pra você, feliz quarta-feira. Ó, a gente vai pra última parte do astral de hoje. Última parte do astral de hoje. Sagitário, Bruno Garcia, Daniele, Rosilange. Inclusive a Rosilange acabou de chegar aqui, viu? Douglas Soares, Sirlene Rodrigues, Capricórnio, Natália Guiar, Leandro, Aline, Aquário, Paula Nayara, Mery Lisboa, Valdirene Xavier, Reni. Signo de Peixes, Cida Borges, Júlio César e Fernanda. Ô Rosilange, minha linda, bom dia pra você, feliz quarta-feira. Muito boa a sua companhia, tá? Marlene lá do bairro São Vicente. Marlene, bom dia pra você, minha linda. Feliz manhã, feliz quarta-feira, que bom ter você aqui. E vamos que vamos, depois do astral, mais música pra você. 9 horas e 27 minutos por aqui, gente, tá passando rápido.
2: 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Bora pras últimas previsões pra hoje, Kel.
3: Vamos lá, Cido, chegou a vez de Sagitário. Sagita, seguinte, mantenha o foco no serviço pra encarar as surpresas que devem surgir pela frente, tá? A lua vai favorecer mudanças no trabalho, mas tudo indica que serão positivas. O astral é favorável pra encerrar algo, seja um relacionamento ou uma parceria de negócios. O número é 17 e a cor é o preto.
2: Atenção, Capricórnio, você pode aproveitar as boas energias para valorizar os relacionamentos e priorizar quem é importante em sua vida. A lua destaca seu lado intuitivo e pode aproveitar para encerrar um ciclo de vez. Número 21, cor amarelo.
3: Agora você, Aquário. Olha, Aquário, deve surgir muito serviço pela frente. Vale priorizar o serviço de rotina hoje, já que não terá problema para lidar com uma coisa de cada vez no dia. Um pouco mais de atenção com a saúde pode cair bem agora, tá? O número 14, a cor azul.
2: E chegou sua vez, hein, Kel? Peixes.
3: Bora lá.
2: Olá. Com boas ideias e mais criatividade, será fácil encarar qualquer tarefa que pintar no seu caminho. A lua destaca sua sorte. Olha, só não vale exagerar.
3: Ah, de sempre.
2: Também há sinal de leveza e diversão ao longo do dia. Número 42, cor cinza.
3: Ah, eu queria exagerar.
2: É, esquece.
3: Mas tá bom. Ainda
2: mais no gasto. Tô de olho, viu?
3: Então tá, essas foram as previsões de hoje pra você.
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0: É isso aí, sintonize aí na sua rádio.
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0: É, Nova Era FM, 24 horas com você por aqui. E vamos que vamos de mais música, tem mais gente chegando aqui. Lídia, minha linda, bom dia pra você, ótimo dia. Feliz quarta-feira. Lê, bom dia, minha linda. Bom dia pra você. Feliz quarta-feira pra você também. Tô aqui ligadinha. Liguei o rádio. Aumentei o som. E tô aqui te fazendo companhia do outro lado sempre. Um beijão pra você, tá? Minha linda, um beijo pra você. Essa galera aí de Minasul. Tem muita gente de Minasul conectado com a gente aqui, viu, gente? O Roberto lá de Minasul, sempre ligado. A Sueli Rodrigues lá de Minasul também. Enzo Rodrigues, Léo, eu te ouço, viu? Manda um alô pra gente, tá? O Cláudio também, bom dia pra todos vocês, muito obrigada pela sintonia. E a gente vai ouvir aí agora Chitãozinho e Chororó, sinônimos. Quanto tempo o coração leva pra saber que o sinônimo de amar é sofrer? 9 horas e 30 minutos. Eita, que coisa boa, hein?

0: É isso aí, retrovisor Gustavo Lima aqui na sua Rádio Nova Era FM.
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0: Daqui a pouco eu tô de volta com mais música pra você!

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0: 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Muito bom ainda, melhor ainda ter a sua companhia todas as manhãs. Que bom você ir coladinho aqui, eu aqui e você aí. Todo mundo juntos e misturado fazendo essa programação maravilhosa, a programação alegre do seu rádio. De todas as manhãs parou aqui, né? Bom dia, alegria pra você. Bom dia com muita alegria, gente linda, gente feliz. 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Deixa eu ver quem tá por aqui com a gente. Ô, Raimunda, minha linda, bom dia pra você. O que que você manda de bom nessa quarta-feira, hein?
2: Olá, bom dia.
0: Bom dia.
2: Bom dia, tudo bem? Olha eu de novo.
0: Que bom, coisa boa.
2: Então, eu gostaria de pedir uma música. Hoje eu vou te pedir Nick Renner, Cadencial.
0: Certo.
2: E vou oferecer pra meu amor Paulo Roberto, pra meus filhos, Paulão, Adão, a Eva, Samira.
0: Família é linda, hein? Grande.
2: Medley, pra meus, minha nora, né? Daiane, meus netos, Fabrício, Alain e Adriele. E gostaria também de participar do sorteio, tá bom? Obrigada, fica com Deus. Tchau, tchau.
0: Fica com Deus também, minha linda. Lembrando que a Raimunda é ouvinte nova, né, Raimunda? Seja bem-vinda. Fica à vontade, afinal de contas aqui é a minha, a sua, a nossa casa. Lugar onde a gente se conecta todos os dias, viu? Ó, lembrando que a Rádio Nova FM tá 24 horas com você, tá? Coladinho aí, lado a lado com você, 24 horas. Que coisa boa, né? E vamos de mais música, dar sequência à nossa programação por aqui. Drops do Pet, logo mais Rick Renner, Credencial. É pedido da minha amiga Raimunda, aí oferecendo pra sua família, seu esposo, seus filhos, suas noras, seus netos, enfim, todo mundo que ela ama. Bom dia, 9 horas e 47 minutos. E vamos que vamos!
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3: Drops do Pet no ar, e hoje a gente vai conhecer uma raça que pouca gente conhece, mas ela é fantástica, viu? O Nova Scotia Duck Tolling Retriever, ou simplesmente Toller, é o menor dos retrievers, mas tem energia de sobra. Ele é originário do Canadá, ele foi desenvolvido para auxiliar na caça de aves aquáticas. Além de muito inteligente, ele é extremamente carinhoso, adora aprender e gosta de estar sempre perto da família. O Toller ama brincadeiras que envolvam bolas, água e desafios mentais. É uma raça ideal para pessoas ativas e que gostam de ter um cão participando da rotina em todos os momentos.

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0: 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Deixa eu ver quem tá por aqui com a gente. Tem muita gente aqui. Oi, ô Lala, bom dia, tudo bem? Daqui a pouco eu toco a tua música, calma aí. A Kênia Aparecida tá por aqui, minha linda, bom dia pra você. Olha só, gente. Bom dia, minha locutora preferida. Quero participar da promoção Nexcel Celulares, a maior revenda de motos e bicicletas elétricas de Juruaçu. Aproveitando, gostaria de pedir uma música com Alexandre Pires, Essa Tal Liberdade. Ofereço para todos que estão ligadinhos na Nova FM, a melhor do estado de Goiás. Eita, que coisa boa, né? Sou ouvinte de todas as manhãs, Kênia Aparecida, do setor bairro Boa Vista. Bom dia pra você, viu, Melinda? Muito bom, é maravilhoso ter sempre você aqui, coladinho com a gente. Muito obrigada pela sintonia. Daqui a pouquinho eu toco a tua música. E você já está participando da promoção, tá? O Beator, bom dia pra você.
1: Bom dia, eu bom sou dia. O Beator aqui da Fazenda Franha, município de Alto Horizonte.
0: Certo.
1: É, bom dia pra todos vocês, eu estou ouvindo o seu programa. Gostaria de saber como é que eu faço para participar desse sorteio de R$300.
0: Agora, certo, já já te falo. Assim.
1: Então tá, beleza. Então tá, bom dia.
0: Galera de Alto Horizonte, bom dia pra vocês, feliz quarta-feira. Olha, é muito simples, tá? 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Para você que tá me perguntando, um ótimo dia para você que está chegando aí. A Natália Martins está por aqui. Quero participar do sorteio. Manda um alô pro pessoal da loja Rei das Portas. Ouvimos todos os dias. Um alô bem especial aí pro pessoal Rei das Portas. Um bom dia de trabalho, muita paz, alegria, amor. E muito obrigada pela companhia. Daqui a pouco eu volto com mais música para você. Alexandre Pires, Essa Tal Liberdade. Bom dia para você.

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7: Que coisa boa. Bom dia, você está sintonizado aqui na melhor rádio do Goiás, tá, gente? Muito bom ter a sua companhia. Esse é o seu Bom Dia Alegria, o programa mais alegre do seu rádio. Por isso que o nome é Bom Dia Alegria, tá, gente? Porque transmite muita alegria, alto astral, energia positiva. E vamos se alegrar mesmo, vamos sorrir, porque chorar entope o nariz. Bom dia pra você. Deixa eu ver quem tá aqui com a gente. Ó, a Natália Martins tá por aqui, a Sirlene Rodrigues. Ô, Sirlene Rodrigues, minha linda, bom dia. O que que você manda nessa quarta-feira, hein?
11: Sextou no frigideiro.
7: Eita!
11: Bom dia, amiga do peito.
7: Oi, minha linda.
11: Sirlene Rodrigues.
7: É verdade.
11: Todo mundo aí pra nós, pode ser. Tá por telefone com o André Andrade.
7: Opa!
11: Eu penso que passei com minha irmã, a amiga Maria Helena. Pra você e todos.
7: Obrigada.
11: Então, bom dia.
7: Eita, Sirlene Rodrigues, minha amiga, ó. Peguei sua energia aqui, tá bom? Já tô energizada. Aí você jogou mais energia positiva. E agora eu tô mais animada, viu? Bom dia pra você, toda essa galera linda que tá aí curtindo com você. Ó, deixa eu ver quem tá por aqui também. Bom dia, sextou com frigideira. Mando uma moda aí do Bruno Marrone, Selimar Borges. Ô, Selimar Borges, bom dia pra você, viu? Ótima quarta-feira. A Vanusa Martins tá por aqui também. Nexcel Celulares, sou a Vanusa Martins e vou ganhar esse dinheiro. É, assim que você fala, senti firmeza, viu? Sextou com frigideira, sextou, né? Essa frase cola, né, gente? Muito boa. A Rayane Gonçalves está por aqui. 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Ô, Celismar! Ô, Elismar Flamenguista, bom dia!
1: Meu Rodrigo, Elismar Flamenguista. Ah. Eu queria aquela música, aquela coisa do café da manhã. Foi logo mais cedo, né?
7: Do Sei.
1: Agora eu quero que você roda pra mim aí.
7: Ah.
1: Uma música com o trio Alto Astral.
7: Certo.
1: Saudade do Pica-Pau. Se der tempo, você roda.
7: Se Rimou,
1: der,
7: né?
1: Eu vou reconhecer. É 10:06. Então, às vezes não dá tempo. Mas se der, você roda pra mim aí. Essa aí. Agora é do almoço.
7: Tá certo.
1: Um bom programa aí, né?
7: Tá certo, né, Elismar? Aquela era do café da manhã, né? Agora você quer ouvir uma do almoço. Bom demais, meu amigo. Não, se der tempo, vou tocar sim pra você, tá? Mas se não der, eu toco amanhã, mas vou fazer de tudo pra ver se dá tempo pra tocar a sua canção, porque aqui é assim, você pede, a gente toca, gente. E quando eu não tocar, é porque eu esqueci, tá? Vai chegando mensagem, vai chegando, eu vou abrindo. E às vezes eu tô com a música bem aqui, vou atender um outro pedido e eu esqueço, tá? Quando for assim, você me cobra, você fala assim, Olê, cadê minha música, mulher? Que aí eu lembro e toco pra você de novo, tá? O Alípio Jorge, bom dia, sextou com frigideiras. Bom dia pra você, viu, meu amigo? Feliz quarta-feira. O Wesley tá por aqui também. Olá, bom dia, meu nome é Wesley Alves. Gostaria de participar da promoção Nexcel Celulares, a maior revendedora de motos elétricas de Uruaçu e região. Wesley Alves, você já tá participando, tá? Desejo boa sorte pra você. Gente, vocês têm que levar esse prêmio, viu? Trezentão, tá? Bora lá, bora. Quem tá por aqui também, deixa eu ver. É o Noel. E Noel, bom dia pra você. E aí? Quarta-feira, hein? Coisa boa, amanhã é quinta. Depois sexta, você já sabe, né? É só promoção boa por aqui da rádio que mais dá prêmios pra você. Já pensou, né? Ouve música, curte uma programação maravilhosa, em boa companhia, que é a minha também, a sua também, ainda ganha prêmios, né? Ah, gente, que legal, só aqui na Rádio Nova Era mesmo, né? Vamos que vamos de mais música, depois do Aninho na Cozinha aí, com a salada de macarrão com frios e música, e daqui a pouco eu volto rapidinho, tá?
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14: E hoje no Aninha na Cozinha tem uma receita que eu gosto demais e vou prepará-la hoje para o jantar. Salada de macarrão com frios. Para fazer a receita, vamos precisar de um pacote de macarrão tipo parafuso, cozido e frio, uma xícara de chá de queijo mussarela em cubos, sal, pimenta do reino a gosto e cheiro verde também, se você gostar, uma xícara de chá de presunto em cubos pequenos, uma xícara de chá de mortadela em cubos também, dois tomates sem sementes em cubos, meia xícara de chá de ervilha em conserva escorrida, uma xícara de chá de maionese, duas latas de creme de leite e um envelope de tempero em pó para aves. Em uma tigela, coloque o macarrão, a mussarela, o presunto, a mortadela, o tomate e a ervilha. Em outra tigela, misture a maionese, o creme de leite, o tempero em pó, o sal, a pimenta e o cheiro verde, se você gostar. Junte os ingredientes do macarrão e misture até ficar homogêneo. Sirva bem geladinha a sua salada. Enjoy!
7: Que delícia!
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3: Eita, daqui a pouco eu volto com mais música pra você. Bom dia com muita alegria!

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0: 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Que coisa boa. 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Deixa eu ver quem tá por aqui. A Vivi tá por aqui. Vivi, bom dia pra você, minha linda. Muito obrigada pela companhia. Que coisa boa ter você aqui. Olha só, bom dia, flor do dia. Se der tempo, toca a música do Padre Marcelo Rossi e Luan Pereira. Eu seguirei. Bom dia pra você. Feliz quarta-feira. Já tá aqui na ponta da agulha, tá, minha linda? Olha só quem tá aqui também. Olá, bom dia, Nova Era, Edilene de Babaculândia, Tocantins. Eita, que legal, hein? Seja bem-vinda, Edilene. Seja bem-vinda. Fica à vontade, afinal aqui é a minha, a sua, a nossa casa, lugar onde a gente se conecta. Muito bom ter você aqui, tá bom? E ela pediu a música aí de Húngria. Fiz um pedido, daqui a pouquinho eu toco pra você, minha linda. Muito obrigada pela sintonia, tá? Fica à vontade, aqui é onde a gente se conecta todos os dias. Gente, que bom, que energia positiva, viu? Tocantins, lugar lindo, maravilhoso, adoro demais. O Fernando Oliveira tá por aqui. Fernando, bom dia pra você. Bom dia, feliz quarta-feira. A Eusânia Ferreira tá por aqui. Bom dia, aqui é Eusânia Ferreira, da Fazenda Lagoa Bonita, próximo ao posto Marajó, antigo marinheiro. Quero participar da promoção. Manda aí a música aqui pra nós, tô na escuta. Ô Eusânia, minha linda, bom dia pra você. Um abraço pra essa galera linda aí, do posto Marajó, né, que é o antigo posto marinheiro. Ela tá lá na Fazenda Lagoa Bonita. Que coisa legal, Lagoa Bonita. Gostei do nome, viu, ô Eusânia? Bom dia pra você, viu, minha linda? Feliz quarta-feira, que bom ter você aqui. Tô muito feliz, tá? Felizíssima mesmo. Ô Edilene, minha linda. Ó, a sua música já tá aqui no ponta, na ponta da agulha, 10 horas e 34 minutos, depois das dicas da Casa Design. Vamos de música, bom dia.
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2: Casa e Design. Quando a gente pensa em decorar uma casa, normalmente olha pro chão, pras paredes, pros móveis. Mas existe uma área que quase sempre é esquecida. O teto. Pois é, o teto pode fazer uma diferença enorme. Luminárias pendentes, sancas com iluminação indireta ou até uma pintura em um tom mais suave podem dar muito mais personalidade ao ambiente. Outra dica é evitar pendentes muito pequenos em cômodos grandes. Quando existe proporção, o espaço ganha elegância. Então, ó, olhar para cima também é uma forma de decorar.
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8: É isso aí, 10 horas e 50 minutinhos por aqui. Já estamos chegando quase na reta final do seu programa Bom Dia Alegria, com muita música boa e muita alegria por aqui. Joel Teixeira, bom dia pra você, meu amigo. Feliz quarta-feira. Vamos lá, gente. Dá tempo de curtir ainda uma música por aqui. Deixa Bruno e Marrone, a pedido do meu amigo Joel Teixeira, que quer ouvir uma canção aí do Bruno e Marrone pra alegrar amanhã de quarta-feira.

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1: Se estiver difícil, continue, mesmo sem vontade, mesmo cansado, mesmo achando que não vai dar. Porque tem dias que a força não vem da motivação, vem da decisão de não desistir. E é isso que te faz diferente. Você continua mesmo assim. E é isso aí, chegamos mais no final de um Bom Dia Alegria, né? O tempo voa e eu vou ficando por aqui, mas amanhã, nesse mesmo horário, a gente se encontra de novo, tá? Temos um encontro marcado todos os dias de segunda a sexta, às 7 da manhã, tá? No seu Bom Dia Alegria, com muita música boa e muita alegria pra você. Fique agora com o Jornal Virou Notícia, aquela notícia quentinha que só tem aqui na Nova Era FM 99.5. E amanhã, se assim Papai do Céu permitir, estarei de volta aqui pra você e com você. Fiquem com Deus, feliz quarta-feira e tchau, tchau.
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5: A Copa do Mundo já conhece o seu primeiro finalista. Jogando ontem, a seleção da Espanha bateu a França pelo placar de 2-0. O resultado de ontem ampliou a freguesia entre jogos contra a seleção da França pró-Espanha. Venceu por 2-0 e vai para fazer a grande final. Foi a terceira vez que os espanhóis eliminaram os franceses em jogos nesse ciclo.

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0: em Uruaçu, 11 horas. Quarta-feira, 15 de julho. Metade do mês, metade do ano. Bom dia para você que está ligado aqui na Rádio Nova Era FM 99.5. A partir de agora você acompanha o Jornal Virou Notícia. Eu, Dilma Brito e Jonathan Fernandes estaremos na sua companhia até o meio-dia, com muita informação, muita interação, num oferecimento do Maná Supermercado, aberto diariamente das 7 às 22 horas, inclusive aos domingos e feriados, oferta todo dia. 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Daqui a pouco a gente fala também das promoções ativas aqui da Rádio Nova Era FM. E desde já eu agradeço pela sua companhia, sejam todos muito bem-vindos. Ele já está por aqui, né? Parece que está com um pouco de frio. Está todo empacotado. Jonathan Fernandes, bem-vindo mais uma vez. Bom dia.
1: Bom dia, Dilma Brito. Bom dia especial ao nosso ouvinte. É um prazer, uma honra e um enorme privilégio estar aqui mais um dia nos estúdios da Nova Era, no coração de Uruaçu. Esse período frio eu não aguento, Dilma. Eu vou dizer a verdade para você. Eu reclamo do calor, mas eu não dou conta do frio.
0: eu sempre falo isso.
1: É porque a gente não tem tecido adiposo. Eu tinha um professor de físico-química na faculdade que falava isso. Olha, quem não tem tecido adiposo não brinca com frio.
0: Quem não tem o quê?
1: Tecido adipouso. Ele fala, é a gordura de maneira mais chique, pra aquela gordurinha, sabe?
0: Olha só, eu gente, não vou... elegância.
1: É, sim. Eu andei perdendo uns pesos e não quero retornar para esses mesmos pesos, então tá tranquilo sentir frio, a gente redobra na coberta e usa tá as roupas certo. De frio, né?
0: E aí tá tudo certo, essa, né?
1: Nessa época a gente aproveita aí pra poder utilizar aquelas roupas de frio guardadas no nosso guarda-roupa. E eu quero iniciar o programa com uma notícia triste, quero comunicar o falecimento da dona Benedita Lopes dos Reis, que é mãe dos nossos companheiros jornalistas do Mota Filho e do Jota Marcelo, né? A cidade amanheceu triste com esse falecimento. Ela era muito querida pelos familiares, amigos, por toda a comunidade. Ela que deixa um legado de simplicidade, carinho e respeito, e será lembrada pela dedicação à família, né? A forma acolhedora com que ela recebia a todos na sua casa. O velório está acontecendo no Salão da Pax, agora das 8 até as 16h30, e o sepultamento está marcado para hoje, às 17 horas, no Cemitério Jardim das Oliveiras. Eu quero aqui, mais uma vez, em nome da Rádio Nova Era, expressar os meus mais sinceros condolências em nome de todos os familiares, em nome dos nossos companheiros Mota Filho e Jota Marcelo.
0: Faço das suas as minhas palavras, deixo aqui também meus sentimentos aos nossos queridos amigos, né, o Mota Filho, o Jota Marcelo, toda a família, enfim, realmente a dona Benedita era uma pessoa muito popular aqui em Uruaçu, muito querida, né, o bairro São Vicente todo conhecia, conhece, né, conheceu a dona Benedita. E aí

0: E eu fiquei sabendo dessa triste notícia também hoje pela manhã, né? E me solidarizo aí com toda a família.
1: E hoje no Virou Notícia, nós vamos repercutir uma situação que aconteceu com o ex-governador e pré-candidato ao governo de Goiás, Marconi Perillo, que se envolveu em uma polêmica com um vereador em Nova Glória. O vereador provocou o ex-governador acerca de uma situação da escola Cepi Heloísa de Fátima Vargas. E a equipe do governador caiu na provocação e criou um fato político. E também tem rodada de pesquisa Quest, que traz um novo levantamento do atual cenário para a presidência da República, e inclusive que traz uma ampla margem aí, o Lula abriu uma ampla margem à frente do o segundo colocado, que é o Flávio. Isso e muito mais vai até às 12 horas no Virou Notícia.
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1: E olha, tem um recado aqui de Campinaçu, do prefeito de Campinaçu, doutor Douglas. Ele que faz um grande trabalho em Campinaçu, foi reeleito. Ele anuncia o show gratuito de Eduardo Costa no Rodeios Shows. Em Campinaçu, a entrada é franca. O evento pretende reunir moradores, né, de Campinaçu e toda a região norte, aí com muita música sertaneja, com rodeio, comidas típicas, inclusive com o apoio da segurança da Polícia Militar. Mais uma vez, a entrada é franca, né? E fica aí o convite a toda a comunidade que não tem compromisso hoje aí para curtir o grande show com o Eduardo Costa. Ele que é um grande cantor sertanejo, Eduardo Costa, que tá aí há muitos anos nacionalmente, com grandes músicas, como um novo cara, entre tantas, ainda tô aí, Me Ajuda a Te Esquecer, entre tantas e outras canções, número um, Brasil Afora. Então tá aí o convite para quem não tem cronograma, gosta de pecuária, em Campinaçu é o palco da festa hoje.
0: Ô, Jonathan, agora mudando um pouquinho de assunto, você esperava ontem que a Espanha tivesse esse resultado em cima da França?
1: Não, Dilma, eu juro que eu não esperava com que a Espanha fosse para as finais. Fiquei muito surpreso. Eu, inclusive, mais uma vez, né, eu não dou sorte com o bolão, eu vou parar de jogar. Achava que a França ia levar melhor e não aconteceu isso, né? Enfim, Espanha na final, que surpresa, né?
0: Na verdade, eu acho que muita gente esperava mesmo que a França fosse ganhar esse jogo, mas todo mundo torcia para a Espanha, né? Porque a Espanha, afinal, não tem nenhum título ainda mundial.
1: Eu não vou mentir. Eu tava torcendo para a França.
0: Aí você perdeu seu bolão mesmo. Agora vamos ver amanhã, como é que é, a Inglaterra e a Argentina? Não, é sábado, né?
1: O próximo jogo da Copa do Brasil.
0: Ou é hoje? Eu tô perdida.
1: Eu acho que não foi divulgado.
0: Não foi
1: divulgado?
0: Foi, se eu não me engano, acho que é hoje. Hoje é quarta-feira. Se não me engano, vou me certificar e traga essa
1: informação. Hoje, isso,
0: às
1: Dilma.
0: Às 4 da tarde.
1: Verdade,
0: está
1: aqui na FIFA, que hoje é às 4, Inglaterra versus Argentina. Arrisca um palpite?
0: Sim, arrisca um palpite. Bom, eu torço para um, mas acho que outro vai ganhar, né?
1: Você torce para a Argentina.
0: Não, mas eu vou arriscar na Inglaterra, 1-0.
1: Eu vou com você, eu também torço para a Argentina não levar melhor. A gente é rival da Argentina, né? Não, enfim, desculpa, Messi, e os demais aí que...
0: É com todo respeito ao Messi, né?
1: Um grande jogador, né?
0: Alguns jogadores lá da Argentina, mas...
1: Não tem como torcer, ser brasileiro e torcer para a Argentina...
0: De qualquer forma, eu queria que a Argentina ganhasse, porque também, se não me engano, não tem a Inglaterra, perdão, acho que não tem título mundial, né? E aí por isso eu torço para essas seleções chegarem lá.
1: É, enfim, vamos acompanhar aí, mas que a Inglaterra leve é melhor. E como eu disse, o ex-governador Marconi Perillo, que cumpre a agenda Goiás, os 241 estados de Goiás, municípios do estado de Goiás, esteve em Nova Glória na tarde de ontem, aonde fez uma agenda na Câmara Municipal. Ele que tem esse costume, inclusive esteve aqui na 246 municípios do estado de Goiás, ele que inclusive esteve aqui na Câmara Municipal de Uruaçu e... praxe ele ir até as câmaras, em lideranças, em pessoas mais próximas a ele. E, como de costume, foi até a Câmara Municipal, foi recebido por uma bancada de vereadores e outros grupos, né? Os políticos têm e têm essa legalidade de usar a Câmara para poder promover reuniões. Só que o que chama a atenção foi um fato envolvendo o vereador Felipe Araújo, ele que é um vereador da base governista, reeleito, inclusive eu conheço, e o Felipe ele já tem esse perfil que é provocativo. Inclusive no pleito passado ele criou um outro fato político que envolve o ex-candidato a Senado, não, a vice, né? Agora é candidato ao Senado, já foi candidato a governador, que é o ex-prefeito de Aparecida de Goiânia, que é o Gustavo Mendanha. O Gustavo tinha esse costume de abrir lives para conversar com o eleitorado do estado de Goiás. E o Felipe entrou numa dessas lives e criou, né, ali um fato, dizendo que achava ele interessante, mas que Ronaldo Cade iria ganhar no segundo turno, no primeiro turno. E o que gerou um certo desconforto ali no Mendanha, que tinha o costume de receber ali somente pessoas que eram mais chegadas, né? Inclusive, era uma maneira de fazer campanha. E naquele momento deu muito certo, né? O Mendanha até que se saiu bem, mas se aliou à base governista e acabou perdendo um pouco de destaque. Tanto é que ele tem dificuldade, inclusive, agora de ser o vice do Daniel, ou então até mesmo agora ele está nesse pleito de tentar ser senador. Ele é pré-candidato ao Senado e, inclusive, não tem saído bem nas pesquisas. E o Felipe criou mais esse fato lá na Câmara de Nova Glória, onde ele faz um questionamento para o ex-governador acerca do CPI Heloísa de Fátima Vargas, fazendo um apontamento de que ficou muito tempo o CMEIO sem poder receber os alunos, e que a igreja teve que acolher, e que não havia ali estrutura, e perguntando, né, pedindo esclarecimentos. E o ex-governador, por um momento no vídeo, mostra ele abraçando o Felipe, mas que quando ele percebeu que seria uma provocação, ele vai se afastando, aí que a própria equipe do ex-governador fica próximo do vereador e acaba afastando ele, empurrando, e o Felipe continua questionando, né? Por um certo momento, um dos seguranças tentou pegar um desse microfone que ele utilizava para fazer o questionamento para o Marconi, e logo o Marconi entra pelo carro e segue a comitiva, mas tudo foi gravado pela equipe do vereador e foi amplamente divulgado, tanto na imprensa estadual quanto pelas redes sociais. O vereador utilizou, inclusive, as suas redes sociais e para emitiu uma nota, aonde ele fala: hoje, durante a visita do ex-governador Marconi Perillo à Câmara Municipal de Nova Glória, fui agredido por integrantes da sua comitiva após fazer um questionamento sobre as obras do Colégio Heloísa de Fátima Vargas, que permaneceram paralisadas por anos durante seu período como governador. O questionamento foi feito de forma pública e respeitosa, como é natural em um ambiente democrático. No entanto, a resposta veio por meio de agressões e tentativas de intimidação, atitudes que considero impactível com o debate político e com respeito às instituições. Reafirmo meu compromisso com o diálogo, com a fiscalização e com a defesa dos interesses da população de Nova Glória. Não aceitarei que a violência seja utilizada para impedir o livre exercício do mandato que me foi confiado, Aí ele fala que em breve divulgará imagens completas do ocorrido para que todos possam conhecer de fato e informar sua própria opinião. Inclusive, utilizou também para divulgar as imagens de segurança, né, da Câmara Municipal dessa situação. O ex-governador Marconi Perillo, que até aqui não se posicionou, né, então a gente não sabe aí qual que é de que maneira que o Marconi vai se posicionar diante disso. Marconi, que é politicamente muito experiente, né? Não deveria passar por essas situações, deveria ter preparado a sua equipe para lidar com qualquer tipo de provocação. No entanto, aliados do ex-governador saíram em defesa dele, inclusive uma ex-conterrânea aqui de Uruaçu, ela não é mais moradora de Uruaçu, não é deputada de Uruaçu, por um tempo o ex-prefeito da cidade, o Valmir Pedro, prefeito por 2 mandatos, criou-se a narrativa de que Eliane Pereira era de Uruaçu e não obteve êxito na eleição e voltou para a capital. Ela utilizou, né, as redes sociais para defender o ex-governador, dizendo: assisti ao vídeo, em nenhum momento vi o governador Marconi agredir ou desrespeitar o vereador. O que vi foi o vereador adotando um tom provocativo e tentando transformar uma abordagem em confronto. O vídeo mostra exatamente o contrário do que está sendo dito. Não houve agressão por parte do governador Marconi. Quem adotou uma postura ofensiva e tentou criar um confronto foi o próprio vereador. E também aliados do vereador, da base governista, saíram em defesa dele. Inclusive, ele alega que recebeu uma ligação se solidarizando com o fato do atual governador Daniel Vilela, né? E está aí criado o fato, a campanha caiu na bobeira de cair na provocação e já tem uma situação, né? Inclusive o vereador é pré-candidato a deputado estadual e com certeza essa situação vai ser usada para poder alavancar para o seu palanque. Política é feito disso, é feito de momento e tá aí mais um momento e uma baixa, né, para Marconi Perillo.
0: São 11 horas e 16 minutos, 11:16. Eu quero mandar um abraço aqui para Marivone Carmo do Rio, lá de Carmo do Rio Verde, né? Ela que está sempre nos acompanhando diariamente, direto lá de Carmo. E agradeço aí, ela mandou um áudio, inclusive, aqui. Vamos ouvir.
2: Bom dia, galera da rádio, as melhores rádios do Vale São Patrício. Rádio Nova Era, eu adoro ouvir vocês. Então, sou a Marivone, daqui do Carmo Rio Verde, que vocês, desejo a vocês um ótimo dia, uma ótima semana, né? Já está chegando o final de semana, né? E eu estarei aí na sexta-feira, se Deus quiser, eu estarei indo para aí, para o meu ranchinho, gratidão. Então, quero participar da Sexto Frigideira. E também quero, tá? Uma música, quero oferecer uma música para o meu maridão, Gabriel, tá? Gabriel, do Roberto Carlos, como é grande o meu amor por você, ok? E ofereço também para todos os casais apaixonados, como eu e meu marido, que já tem 26 anos, que cada dia que passa, nós nos amamos cada vez mais. Se entendemos cada vez mais, temos uma relação de muita harmonia, de muito amor, cumplicidade e companheirismo e o respeito, que é fundamental dentro de um relacionamento a dois. E tenha um ótimo dia, beijos para todos vocês, fiquem na paz, Senhor.
0: Nossa, que lindo! Obrigada, Marivone. Gente, o amor é lindo, não é, John?
1: É lindo. Ela tem que mandar, inclusive, essa mensagem. Marivone, fica a dica pra você mandar pedindo música na vez do ouvinte, viu? É um dos poucos programas aí que atende o ouvinte.
0: Mas deixa, olha, eu vou passar um pedacinho aqui, que nós já estamos chegando lá pra o bloco comercial. Eu faço questão de rodar um pedacinho dessa música pra ela, porque, gente, ela falou
1: bonito. Valeu a pena, né?
0: Vale a pena. Como é bonito a pessoa, né, expressar aí o seu amor. O mundo precisa disso, né? Você vê uma pessoa aí, olha, diz que vai fazer 26 anos, né, de casado.
1: Isso.
0: Olha, parabéns pra você, viu, Marivone? Pro Gabriel também. Deus abençoe vocês, a relação de vocês. Olha, eu vou encerrar esse bloco aqui com a música que você pediu, tá bom, minha querida? E quando puder, participe das 3 às 5, no A Vez do Ouvinte. Faço questão de tocar pra você ela todinha, completa.

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1: 11:22, já estamos de volta aqui no Virou Notícia. 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Agora temos um aplicativo aí.
2: Pra baixar no celular?
1: Sim, que já baixei chique. Aqui o meu.
2: Que chique, eu preciso... Não, a direção não me informou. Ó, Magali, ninguém me mandou.
1: Formou.
2: Deixa eu ver aqui. Nova Era FM.
1: Ah, não, é porque você não faz programa musical, tá no grupo dos locutores, é verdade.
2: Aí, não colocou no grupo do Virou Notícia. Que bacana, porque eu já tive que comprar rádio, porque não tinha no celular, né? Não, e a pessoa não tinha dificuldade pra acessar na internet, eu tive que doar um rádio, mas agora no aplicativo fica muito mais fácil pra poder sintonizar, até a gente poder ouvir fora, né?
1: Exatamente, radionovaerafm.com.br/uruaçu/pwa.
2: Bacana, né? A loja de aplicativo, então tá a dica aí pra quem quiser baixar e poder ouvir o Virou Notícia e os demais programas da Rádio Nova Era de qualquer lugar do país. E vamos priorizar os nossos ouvintes. A gente tem uma mensagem aqui. A ouvinte, ela deixou um nome falso, mas aqui tem o nome verdadeiro dela.
1: Um nome fictício, vamos dizer assim.
2: Ela tá fazendo uma provocação aqui sobre se ela gostaria de saber se não vai mais construir as casinhas populares. Uma pessoa postou no história do Instagram. Aí é um print, infelizmente o nosso só com incompetência, não consegue as casas populares. É assim, é uma mensagem de Instagram, acredito que alguém tenha printado essa mensagem, mandado nos grupos de WhatsApp e aí acabou me parando no telefone dessa ouvinte, que prefere se identificar como Maria. E a situação das casas populares é a seguinte: o prefeito, ele não tinha uma área para poder construir as casas e depois de um embate judicial ele conseguiu uma área que inclusive foi adquirida pelo ex-prefeito Mozar Vasconcelos e judicialmente conseguiu, inclusive já escriturou, já está por posse do município essa área onde ele pretende construir as mais de 1.200 casas. Ou seja, uma situação que estava difícil, agora ficou mais fácil, já que já tem a área. E o prefeito faz uma parceria com o governo do estado e principalmente com o governo federal, com construtoras, para poder construir e cumprir essa promessa ousada das casas. O que vai sair primeiro das casas são as 40 da GEAB. Por quê? Porque recentemente o prefeito esteve com a Camila Donegar junto no Palácio das Esmeraldas assinando a execução dessa obra, que pode iniciar a qualquer momento. A prefeitura organizou o terreno, lá tem água, tem asfalto, iluminação. Falta o quê? Agora a construtora, que pode vir a qualquer momento para começar o início dessas 40 casas. Essas 40 casas da GEAB são casas que são pessoas para situação de vulnerabilidade social e financeira e são inscrições que são feitas através do site da GEAB. Aqui a gente tem o aluguel social e quem já tem afinidade com o aluguel social sabe mais ou menos como que funciona. Você envia uma série de documentos, seu cadastro é aprovado, só que dessa vez você vai para um sorteio dessas 40 casas. Quem preencher os requisitos vai para o sorteio e esse sorteio acontece, onde todos são convocados, e esse sorteio acontece de maneira virtual e transparente para todos poderem acompanhar. E como eu disse, como é algo que pode ser feito de imediato, então pode ser com que brevemente já seja iniciado. Agora, nessa outra área em que o prefeito recuperou novamente para o município, ela fica ali nas proximidades do lixão, fica em frente ao lixão, a área já está inclusive limpa, e eu ainda não tenho informações sobre quem é a construtora, como que isso vai se dar. No entanto, conforme saírem as informações, eu trago aqui com prioridade, né, e com exclusividade no Virou Notícia. No entanto, o que eu posso dizer para essa ouvinte e para os demais é que há sim um empenho, há uma certa movimentação do prefeito, e eu torço pelo bem de Uruaçu. A gente tem um dos aluguéis mais caros, inclusive tem um aluguel mais caro aqui do que Goiânia. Eu recebi um anúncio de uma kitnet para alugar aqui num grupo de WhatsApp, que eu sou administrador, de uma kitnet de R$1.800. Eu não, até agora não estou
1: kitnet?
2: Acreditando.
1: Não, peraí, Diana. Deve ser casa, você está enganado, né? Não,
2: uma kitnet, Diana. Era uma kitnet no valor de R$1.800. Era uma kitnet dessas novas. E o que vai quebrar na perna, no pé, essa especulação imobiliária, é justamente entregar essas casas, né? Eu tô na expectativa de que o prefeito consiga entregar esse projeto aí pelos próximos 2 anos e meio. Ele tem isso de prazo para poder entregar. Com orçamento é possível. Essas construtoras fazem essas casas de maneira muito rápida e célere. E para você que se preocupa e quer poder concorrer, se preocupe com o seu Cade Único. Tem modalidades que vão ser para pessoas em situação de vulnerabilidade social e financeira, essa é a faixa zero, e vai ter também faixa 1 e faixa 2, que são para aqueles que recebem uma linha de crédito e pagam uma mensalidade de 400, 600, a depender da renda da pessoa. Então, conforme essas informações serem saindo, eu trago aqui para o Virou Notícia.
1: Ainda falando desse assunto, Jonathan, algum tempo atrás eu passei de frente a uma casa, se é que eu posso dizer casa, que estava sendo reformada.
2: Sim.
1: E aí, na época, eu perguntei à pessoa lá, o dono, quanto vai ser o aluguel disso aí? Aí ele falou, na época, R$1.500. Só que lá é um barracão, né? Aí ele falou, eu falei, R$1.500? Achei caro, né? Aí ele falou assim, não, mas isso aqui vai ficar só um brinco, só ouro. Entrei, olhei lá, tudo tal, enfim. Terminou a construção, eu falei, eu acho que esse negócio aí vai demorar a conseguir alugar, porque cara, isso já tem muito tempo, muito tempo. Aí ele reformou, arrumou tudo, porém não deixa de ser um barracão. Não aumentou, não aumentou cômodos, não deixa de ser um barracão. E aí eu não sei quanto hoje está o aluguel, o fato é que a placa está lá até hoje. Então, assim, aluguel aqui em Uruaçu, a gente sabe que material de construção está muito caro, tudo tá caro, tudo. Mas quem mais precisa pagar esses aluguéis são os assalariados, que não têm condições, eles têm que escolher ou mora ou come. Gente, é complicadíssima essa situação. Tinha que haver uma forma de, sei lá, de amenizar isso daí.
2: Para amenizar, acho que o único remédio para essa doença aqui em Uruaçu é a construção dessas casas. A gente tem 10 anos que não constrói, não levanta uma casa para poder doar. O último projeto habitacional, quem fez, iniciou isso aqui em Uruaçu, foi o ex-prefeito Lorencin. Muitas pessoas têm críticas ao Lorencin, mas ele pode bater no peito e fazer e dizer de cabeça erguida que essas mais de 600 casas que entregou iniciou no governo dele, e que a Solange demorou a entregar, colocar energia, água para poder entregar, e de lá para cá não entregou mais uma casa popular em Uruaçu. Lá no segundo ano de mandato do ex-prefeito Valmir Pedro Caiado, entregou para a bancada independente, naquela época liderada por mim, pelo vereador Michel, pela Bia, pelo Rony Pietro, Júlio de Souza Lopes. A gente recebeu 40 casas populares. O Valmir se recusou a construir, porque disse que a contrapartida do município seria muito maior. E o Valmir deixou a prefeitura, a Machadinha sumiu, e desde o dia 1 ele inicia essa busca, né, para poder entregar essas casas populares, e agora conseguiu esse feito de conseguir essa grande área, e eu torço muito para com que o Machado tenha êxito nesse projeto, que ele consiga com as construtoras, que ele consiga com o governo Lula, entregar para o nosso povo essa casa, essas casas populares, e derrubar o preço desse aluguel. Veio o Hospital Regional, a Ferrovia Norte e Sul, a duplicação da BR, não acha casa para alugar, e essas pessoas
1: várias faculdades, sim,
2: e as pessoas acabam aproveitando dessa situação e colocam esse valor exorbitante, uma kitnet mais alta que o valor de um salário mínimo.
1: Aí como é que faz um pai de família, que tem filhos na escola, né? Por mais que estudem em escola pública, ele tem materiais, né? Ele precisa dar comida para essas crianças. E aí, como é que ele vai pagar esse aluguel se ele ganha o quê? Nem 3 mil reais por mês?
2: Pois é.
1: Como é que ele vai pagar? Me fala. E se tem filho pequenininho, a mãe precisa trabalhar também, nem sempre consegue colocar numa creche. Enfim, o fato é que quem sofre é o assalariado. Não dá conta, não dá conta. Hoje, se uma pessoa vem de fora para estudar, uma pessoa que não tem condição de pagar um aluguel sozinha, ou essa pessoa vai ter que arcar junto com uma outra pessoa que talvez possa nem conhecer direito para dividir o aluguel, ou trabalhar em dois períodos. Aí para estudar já complica. Que tempo vai sobrar para a pessoa estudar?
2: É lamentável, assim. O que a gente precisa mesmo aqui é realmente todas as forças políticas se concentrarem e torcer para com que dê certo, com que o Machado consiga entregar essas casas aí e poder contribuir diretamente com a vida das pessoas.
1: Isso,
2: né?
1: Aí, inclusive, desculpa te cortar, Jonathan, é um dos pontos que eu acho que os eleitores mais precisam cobrar dos políticos aí.
2: Concordo, eu concordo com
1: porque
2: você.
1: Porque é necessário.
2: Concordo com você. Inclusive, quem banca e vota no governo petista, no Lula, aqui em Uruaçu, tem que ajudar a contribuir para com que ele ajude nessas linhas de crédito, né, para garantir com que essas casas sejam construídas. Porque quem banca esses projetos é realmente o governo federal.
1: Ah, deixa eu fazer uma observação, sim, aqui, por favor. Sim. Porque ano eleitoral a gente fala. Não estou falando pro. Eu acho que eu fui bem clara. Não estou dizendo pro eleitor chegar no polícia e falar: se você me der uma casa, vê se você consegue lá para mim, vê se você faz os trâmites, consegue um lote aí que eu estou precisando demais, eu voto em você, ainda consigo mais votos para você. Não é isso, gente. Nós não estamos falando disso, não. Qualquer cidadão tem o direito, sim, de cobrar dos políticos. Isso aí é algo muito necessário aqui na cidade de Uruaçu. Então, você tem seu candidato, você pode votar, você pode cobrar e deve, porque isso é uma necessidade para o município. Não estou dizendo para você pedir uma casa para você, não é isso. Agora, se você se enquadra nisso aí, não é, Jonathan? A pessoa vai lá, faz todo o cadastro, tudo que precisa ser feito para conseguir, mas para isso precisa dessas moradias.
2: Com certeza, Dilma. E olha, para você ver, acabei de receber a mensagem do deputado federal, ex-deputado federal e vereador por Goiânia, Lucas Virgílio. Deixa eu abrir aqui, o vereador por Goiânia, Lucas Virgílio, do MDB, confirmou a sua pré-candidatura a deputado federal nas eleições de 2026 e deu início a uma agenda de articulações políticas pelo interior de Goiás, né? Em publicação nas redes sociais, o parlamentar anunciou o projeto de retornar à Câmara dos Deputados, cargo que ocupou por 2 mandatos consecutivos entre os anos de 2015 e 2023, né? Lucas, ele foi eleito vereador pela capital de Goiânia, que é Goiânia, com mais de 6.308 votos, né? Ele busca nessa recondução, tem feito um grande trabalho, inclusive, na Câmara de Goiânia lá, tem cobrado assiduamente os prefeitos Sandro Mabel. A nova etapa política também reforça, né, a ligação de Lucas Virgílio com o legado do ex-deputado federal Armando Virgílio, que é seu pai, administrador e corretor de seguro. O vereador destaca a experiência acumulada no Legislativo Federal, no Executivo Estadual e na Câmara dos Deputados como parte da sua trajetória política. No cenário eleitoral de 2026, Lucas Virgílio integra o projeto político do MDB em Goiás e declara apoio à pré-candidatura de Daniel Vilela ao governo de Goiás e de Gracinha Caiada ao Senado Federal. A participação em agendas de lideranças estaduais e viagens pelo interior deve iniciar agora a partir do próximo mês. Aí, notícia boa, Lucas Virgílio, que muito contribuiu com o Uruaçu, tem investimentos na casa de mais de 30 milhões aqui na cidade. Não tem um bairro aqui em Uruaçu que o Lucas Virgílio não tenha serviço prestado. tem sim moral de vir aqui e pedir voto. Eu, inclusive, estou nesse projeto e vou garantir com que o Lucas seja o federal mais bem votado em Uruaçu, para ele ter compromisso de continuar ajudando a cidade. Não tem como o prefeito trabalhar sem o orçamento da União, sem emendas parlamentares. Então, eu torço muito para com que você, meu amigo, consiga ter isso nessa eleição e que dê tudo certo. E fica aí o abraço em nome da Rádio Nova Era e do Vira Notícia ao Lucas Virgílio, ao Leonardo e a toda a equipe aí do pré-candidato a deputado federal.
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2: Vamos voltar aqui a priorizar os ouvintes. A ouvinte que se identifica como Maria mandou a seguinte mensagem: ex-prefeito Valmir me garantiu que ia me ajudar a conseguir uma casinha popular, nunca mais falou nada, aluguel está muito caro, tem muitos anos que venho lutando para conseguir uma casa popular, e Deus abençoe que dê certo para você, Maria, que você consiga ir nessa nova etapa de Uruaçu, né, nesse novo governo de Uruaçu, com que o Machado traga essas casas e que você consiga participar, né, desse sorteio e também pleitear e ganhar a sua casa popular.
1: Bom dia, por favor, não gostaria de me identificar. Vocês estão falando sobre aluguel caro aqui em Uruaçu. Obrigada por falar sobre isso, falando por nós, porque aqui está um absurdo mesmo. E além do aluguel caríssimo, vem energia, internet, água, gás, outras coisas, mas que Deus tenha misericórdia de nós e que moramos de aluguel. Bom dia e obrigada.
2: Tem misericórdia mesmo,
1: são,
2: né?
1: São muitas, Dilma, as pessoas, gente.
2: Eu ainda estou chocado com o valor de uma kitnet mais alta que um salário mínimo.
1: Aí tem gente que fala assim, mas olha só a localização. Não vamos olhar a localização, não, gente.
2: É.
1: Vamos olhar, né, se o imóvel vale, se não vale.
2: Não, eu teria vergonha, assim, sabe, de ser um empresário, uma pessoa que constrói casa e coloca para alugar, colocar desse valor, sabe? Tem como ganhar dinheiro de maneira justa, não é?
1: Maneira justa, você falou, é a palavra-chave, viu, Jonathan?
2: Dilma, são 11:40, a gente vai para um breve intervalo e já vai repercutir aí no próximo bloco a pesquisa Quest e também tem evento gratuito aí promovido pela prefeitura no sábado e também tem um morador de Campinorte que faleceu nos Estados Unidos e a família pede ajuda aí para trazer o corpo de volta ao Brasil. Um breve intervalo e a gente já volta com o terceiro e último bloco do Virou Notícia.

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1: E 44, Jonathan, quero fazer aqui um comentário. A respeito, eu tenho um comunicado aqui para fazer, e aí eu já me lembrando do que a gente anunciou agora há pouco, a gente falou sobre essa questão de valores de aluguel, e eu falei inclusive que a pessoa ela trabalha em dois períodos, ou ela divide aluguel com outra pessoa para conseguir pagar um aluguel aqui em Uruaçu. E aí, por falar nisso, eu já pego aqui o gancho para anunciar para alguém que trabalha à noite. Atenção, você que trabalha à noite, não que seja a noite toda, porque daí precisa descansar, né? Tem uma vaga aqui, se a pessoa quiser, né, conciliar com outro trabalho para aumentar aí a sua renda mensal, no valor de R$ 2.000 a R$ 2.500 a mais no seu orçamento, tá? O Império Real, que é o restaurante, está contratando aí um churrasqueiro para trabalhar de segunda a sábado, das 7 às 3 da tarde. Por isso que eu estou falando, se tem uma pessoa que trabalha à noite, que não seja a noite toda, porque ele vai ter que dormir e descansar para 7 horas estar lá, né? E aí você aproveita essa oportunidade. De repente te interessa, você que está precisando aumentar aí o seu orçamento, procure o Hugo ou a Ana Luísa, lá no restaurante Império Real. Fica ali na GO 237, tá? Próximo à antiga Fazenda. Eu falo antiga Fazenda, que agora é Unizem. Você pode ir até lá e conversar com o Hugo, ele está precisando com urgência. E o churrasqueiro que chegar lá para trabalhar, eu tenho certeza que vai começar imediatamente. Então, se você precisa, não deixa passar essa oportunidade.
2: 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Tem oferta no Maná de emprego para auxiliar de açougue, empacotador, operador de caixa, auxiliar de limpeza de padaria. 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
1: Ontem eu estava indo embora para casa, aqui da rádio, e aí, passando por ali na Transbrasiliana, bem em frente praticamente à casa da dona Hilda, do seu Zé Repolho, e aí a corrente da minha moto caiu.
2: Eita!
1: E primeiro foi aquele barulho estrondoso que eu assustei, nunca tinha acontecido isso, nunca tinha passado por isso. A minha moto nunca me deixou na mão, ela não me deixa na mão. E aí, aquele barulho louco, eu pensei que eu tinha deixado o pezinho, né, pra fora, e aí eu olhei, não era o pezinho. Aquele barulho todo, eu já fui diminuindo para parar a velocidade. De repente veio o Giovanni lá da Texat. Quero até agradecer de coração, viu, Giovanni? Obrigada pela sua atenção, Giovanni, e também um outro rapaz que estava com ele. A corrente caiu. 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
2: E a pesquisa Genial Quest, que saiu agora pela manhã às 7 horas, traz o levantamento de que o Lula abre 8 pontos de vantagem e venceria Flávio Bolsonaro por 45% a 37% no eventual segundo turno, né? No primeiro turno, o petista tem 40% das intenções de voto contra 28% do senador. O presidente também lidera em cenários contra outros adversários. O presidente e pré-candidato à reeleição, Luiz Inácio Lula da Silva, ampliou a vantagem sobre o senador e pré-candidato à presidência, Flávio Bolsonaro, né? O Flávio, que é senador pelo Rio de Janeiro. Segundo a pesquisa que foi divulgada, tem nesse levantamento 40% das intenções de voto contra 28% do senador. No eventual segundo turno, Lula também abre uma frente de 8 pontos, né, de diferença. Nos últimos 3 meses, Lula aumentou a diferença em relação ao Flávio nos 2 turnos. Em abril, o presidente estava com 5% à frente do senador no primeiro turno. Lula tinha 37% e naquele momento Flávio tinha 32% da intenção de voto. Agora são 12 pontos. No segundo turno, Flávio estaria numericamente à frente, né, em abril, com 42% contra Lula, que tinha 40%. Mas o presidente reverteu essa situação. Em relação à pesquisa anterior do Instituto de julho, Lula oscila 1 ponto percentual para cima e Flávio 1 ponto percentual para baixo. Nos 2 turnos. No primeiro turno, Lula foi de 39 para 40 e no segundo turno de 40 para 45. Já Flávio passou de 29 para 28 no primeiro turno e no segundo de 38 para 37. É a primeira pesquisa divulgada pela Quest depois da publicação, né, de um vídeo da ex-primeira-dama do Brasil e ex-presidente do PL Mulher, Michele Bolsonaro, que fez críticas, né, a Flávio, expondo publicamente o racha entre a família. No vídeo que foi divulgado por Michele no dia 24 de julho em suas redes sociais, a ex-primeira-dama disse ter sido humilhada e maltratada pelo senador e afirmou que não participará de nenhuma ação da pré-candidatura dele. Lula e Flávio continuam polarizando a disputa presidencial no primeiro turno. Os eleitores indecisos somam 11% e os que disseram que vão anular, votar branco ou nulo, somam 8%. Percentuais maiores, né? Isso mostra uma polarização e que o Brasil realmente está dividido. A pesquisa tem uma margem de erro de 2 pontos percentuais para mais ou para menos. O ex-governador de Goiás, Ronaldo Caiado, subiu 1%, ele é pré-candidato à presidência pelo PSD, tem só 4% da intenção de votos, seguido de Renan Santos, do partido Missão, com 3%. O ex-governador Romeu Zema, do Novo, apareceu com 2% da intenção de votos, juntamente com o Cabo Daciolo, do Mobiliza, ao Augusto Cury, do Avante, Joaquim Barbosa, do DC. Na pesquisa anterior de julho, o deputado Aécio Neves, do PSDB, constava entre os nomes testados, mas o parlamento anunciou recentemente que não disputará a presidência. Dos entrevistados, 67% disseram que a escolha de voto é definitiva e 35% disseram que podem mudar. A convicção do voto de Flávio mudou, segundo a pesquisa. Em julho, 70% disseram que a intenção de votar no senador era definido e 30% afirmaram que poderia mudar. Agora caiu para 62% aqueles que disseram que a escolha é definitiva e aumentou para 37% os eleitores que afirmaram que poderão alterar o candidato. Já em relação ao Lula, 77% disseram que a escolha é definitiva. Eram 71% em junho e 23% poderão mudar. Eram 29% e agora reduziu para 23%. Essa, a pesquisa ela tem essa margem de erro de 2 pontos percentuais para mais ou para menos e foi registrada no Tribunal Superior Eleitoral sob o protocolo BR07181/2026. O estudo realizou 204 entrevistas entre os dias 10 e 13 de julho. O levantamento foi contratado pelo Banco Genial e custou R$443 mil.
1: São 11 horas e 53 minutos. 11h53, Jonathan, eu fico aqui observando. O rádio. O rádio traz notícias boas, notícias ruins também. Mas parece que não tantas notícias ruins. É, eu fico observando essas polarizações. Como é que era antes das redes sociais? Não me lembro de tanta picuinha assim. Né?
2: Politicamente mudou-se muito a maneira de praticar política no país. Quando o antagônico político do Partido dos Trabalhadores da direita era do PSDB, inclusive o vice Geraldo Alckmin já foi um antagonista do Lula, não havia tanto assim, desrespeito e não era um cenário tão definido. Havia de uma espaço, inclusive, para terceiras vias. Eu lembro da Marina Silva chegar nos dois pontos. Eu me recordo do Ciro Gomes, que saía muito bem já quando não acontecia essa polarização. E quem ocupou o último espaço de terceira via no país foi a Simone Tebet. Ela chegou ali nos 11% no primeiro turno e nunca mais deu certo. A gente está vendo aqui o nosso governador Ronaldo Caiado abrir uma frente, tentar abrir uma terceira frente aí. Mas a polarização não tem deixado. Ele, Caiado, que tem uma certa dificuldade de mostrar certa autenticidade, inclusive agora começou a abrir ataques contra o Flávio, que é o candidato da direita. É um campo que o Caiado gostaria de ser o candidato, é o centro da direita, só que não tem dado certo, né? Ele subiu apenas 1% na intenção de votos. PSD tem muito tempo de TV, tem muito tempo de rádio. Vamos ver como serão os debates. Talvez tenha espaço e margem para criar-se uma onda e o Caiado consiga subir. Só que lá atrás, nas pesquisas lá atrás, a terceira via já aparecia com os 2 pontos nas pesquisas, e que não é o caso, né, do nosso governador. E como eu disse, é um conterrâneo nosso de Campinote, ele morreu nos Estados Unidos, né, de um acidente de moto, e a família tenta trazer o corpo aqui para poder velá-lo aqui na cidade. O morador de Campinorte, ex-morador de Campinorte, chama-se José Manuel Oliveira Borges, ele tem 21 anos, ele morreu após um acidente de moto na cidade de Atlanta, na Geórgia, nos Estados Unidos. Ele morava no país com a família havia cerca de 5 anos, onde concluiu os estudos e trabalhava. Após a morte do jovem, familiares e amigos iniciaram uma campanha nas redes sociais para tentar arrecadar fundos para trazer o corpo dos Estados Unidos para cá. O acidente aconteceu nesse último domingo e um dos familiares disse que está sendo muito difícil para a família poder trazer aqui para o Brasil. Eles estão muito angustiados e pede, né, para quem puder contribuir para poder fazer essa doação através da chave Pix 629-9835-1343. Está em nome de Regina Azevedo, né? Quem puder contribuir, eu vou repetir mais uma vez aí para poder ajudar a trazer o corpo do José Emanuel para Campinorte. No Pix 629-9835-1343. E eu me solidarizo em nome da Rádio Nova Era com todos os familiares.
1: Tão triste, né, Jonathan? Um menino tão jovem.
2: E aí você vai tentar buscar a vida lá fora, se envolve num acidente, e tem essas dificuldades para trazer o corpo. E a família quer trazer o corpo para trazer dignidade, né? Para ter um espaço aí para poder se despedir com dignidade. Tomara que dê certo e consiga arrecadar o valor aí para poder trazer esse corpo.
1: Verdade. Marlene Serafim chegando por aqui. Bom dia para você, minha querida, participando. Ela tá dizendo aqui o seguinte, viu? Eita, me lembrei do Lázaro Gomes aqui agora. A Marlene está dizendo que bom dia, notícias boas, vamos de Lula definitivo.
2: O Lula abriu uma frente ampla contra o Flávio. O Flávio que enfrenta muito desgaste, né? Primeira situação dele pedindo dinheiro pro Vorcaro para fazer o filme sobre o pai. Agora a madrasta disse que não vota nele, que não vai participar do projeto, abriu uma racha dentro da própria direita.
1: É, muita água para rolar daqui até lá. É... Eu só falo pro pessoal o seguinte... Gente, vamos acompanhando cada capítulo, vamos estar por dentro aí pra gente saber em quem votar.
2: É, virou uma novela mesmo, né? Virou uma novela. É. E como anunciado, nesse final de semana acontece a terceira etapa do Oficial de Carro de Rua aqui em Uraçu. O evento emocionante, que promete muita velocidade, adrenalina e diversão.
1: Quando?
2: Nesse sábado, Dilma. Nesse sábado, a partir das 2 horas, 14 horas, ali na Avenida Transbrasiliana, em frente à Praça do Edinho.
1: No mesmo lugar que teve o ano passado, aí o Padre Franciel também estava lá correndo nos carros.
2: Eu vi isso.
1: Ai, gente, é muito bom ver. É
2: bacana,
1: muito bom.
2: Não é? A entrada é gratuita. Show. E tá o convite aí, não só para Uraçu, mas para toda a região norte. Aí, quem quiser prestigiar essa terceira etapa aí de carro de rua, tá aí o convite para você.
1: Padre Franciel, o senhor vai novamente? Depois me fala que é bom demais, gente. É um show, viu, ver esses carrinhos correndo ali. É bom demais. Acabou o nosso tempo, né? Quem tá, peraí, a Marlene do bairro São Vicente chegando por aqui agora. Sextou com frigideiras. Tá participando aí da promoção. Boa sorte, minha querida. 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

0: desejar um feliz aniversário e dedicar o programa ao Dr. Roberto Jordão, a Poliane Líria e ao amigo Fábio Vaz aí, pela passagem do aniversário de hoje. E em nome deles eu aqui parabenizo a todos os aniversariantes do dia. Obrigado, Dilma, aos ouvintes. Eu volto, se Deus quiser, amanhã às 11 para fazer o Virou Notícia.
1: Em Uruaçu, 12 horas. Eu volto às 3 da tarde no programa A Vez do Ouvinte. Até lá!

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1: Meio-dia e 4.

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0: Meio-dia e 24.
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2: Ayrton Senna recebeu uma das mais importantes homenagens concedidas aí pelo Brasil. O tricampeão mundial de Fórmula 1 foi oficialmente reconhecido como herói da pátria com a sanção da lei número 15.447 de 2026. Com a homenagem, o nome do piloto passa a integrar o livro dos heróis e heroínas da pátria, preservado no Panteão da Pátria e da Liberdade em Brasília. Campeão mundial de 1986, 1990 e 1991, Senna conquistou 41 vitórias na Fórmula 1 e se tornou um dos maiores ídolos do esporte brasileiro.

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1: O mercado financeiro reduziu a previsão para a inflação de 2026 de 5,30% para 5,16%, segundo o boletim Focus divulgado pelo Banco Central. Mesmo com a queda, a estimativa continua acima do teto, da meta de 4,5%. A projeção para a taxa Selic ao fim do ano foi mantida em 14% ao ano, enquanto a expectativa de crescimento do PIB permaneceu em 1,99%. Para o dólar, o mercado manteve a previsão de R$ 5,20 no encerramento de 2026.
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2: Meio-dia e 44.
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2: Esporte News. O Atlético Goianiense continua no mercado das contratações. Nesta semana, o Dragão Campineiro iniciou contato para contratar em definitivo o Mateuzinho, de 28 anos. Ele atualmente defende o Ceará. O jogador pertence ao Santa Clara de Portugal, mas está emprestado ao time cearense até o final da temporada. Revelado na base do América Mineiro, Mateuzinho também passou pelo Criciúma Esporte, além também da experiência no futebol israelense. O Atlético Goianiense que trata diretamente com o Santa Clara para contratá-lo. O problema é que o Dragão Campineiro sofreu transfer ban e até agora não pôde regularizar nenhum dos atletas contratados para o Campeonato Brasileiro. Volta a campo neste sábado em casa, quando receberá o Atlético no estádio Antônio Ascioli pela 18ª rodada.
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7: 1:12.
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7: Oi, oi, oi, muito boa tarde. Tá no ar mais um Alô Cidade, comigo Marco Brito na voz até as 3 horas da tarde dessa quarta-feira maravilhosa. Excelente tarde a todos vocês que estão no trabalho ou já, né, tá no horário de almoço, dando aquela descansada. Então, excelente descanso, você tá em casa, ou excelente trabalho pra você que já está no trabalho, tá? Hoje é quarta-feira, 15 de julho, metade da semana e metade do mês. Pois é, gente, ainda em Copa do Mundo, pois é. E ontem tivemos aí a primeira finalista, pois é, tivemos a primeira finalista, que foi a Espanha, que surpreendeu muita gente, quase todos, se não todas as pessoas, que a França era a favorita e acabou sendo eliminada por 2-0, que mais tarde eu venho falar em mais detalhes pra vocês, tá? Nosso WhatsApp tá aberto, é 62-3357-1549, que é por ele que você participa das nossas promoções, que você pede uma música ou que manda um alô pra mim ou pra quem quer que você queira, beleza? Então o WhatsApp tá aberto, fica por aqui que eu garanto que vai valer super a pena, tá? E vamos iniciando o nosso programa. Vamos iniciando agora com Preso ao Seu Beijo, com João Lucas Freitas, Kleber e Cauã. Vambora!

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6: Um e 28. Já estamos de volta.
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6: Voltamos aqui com a Lucidade, estamos de volta e vamos falar da Copa do Mundo rapidamente, né? Passar pela Copa que não tem como não falar sobre ela, né? Chegando aí nessa reta final e olha, tá emocionante, tem muita coisa acontecendo pra vocês que não estão mais acompanhando, né? Depois que o Brasil perdeu e eu entendo perfeitamente, porém, gente, a Copa tá que tá, viu? A primeira finalista da Copa já está definida, tá? A Espanha venceu a França por 2-0, lá no Texas, inclusive, e garantiu a vaga na decisão mundial. Então, a Espanha mostrou aí muita organização do início ao fim da partida. Então, o primeiro gol saiu aos 22 minutos, com Oyarzabal de pênalti após falta de Lamine Yamal, e na segunda etapa Pedro Porro ampliou e praticamente definiu a classificação espanhola. Então o grande destaque da partida foi justamente essa força coletiva da Espanha. Mesmo enfrentando, né, um ataque estrelado aí com nomes como Mbappé, Dembélé, Olise, a defesa espanhola quase não deu espaço e controlou o jogo durante todos os 90 minutos. Então agora a seleção da Espanha aguarda o vencedor da outra semifinal, que será hoje às 4 horas da tarde entre a Argentina e Inglaterra. E, sinceramente, eu não faço ideia quem pode ganhar isso aí. Porque a França era a favorita principal, a Espanha já derrotou. Então vamos acompanhando aí, né, os próximos capítulos e vamos ver quem vai ser o finalista junto aí com a Espanha, não é mesmo? Então, primeira Copa aí do jovem Lamine Yamal, que fez 19 anos há uns 3 dias atrás e já tá chegando na final, hein? Que moral! É isso aí, a Copa tá, gente, tá dando... tá muito bom, a internet tá louca. Então, se você tiver oportunidade, acompanhe os jogos que, tá, que estão muito bons mesmo, tá? 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Você pode gritar bem alto, que na hora você já vai ter ganhado. E lembrando que tá acumulado em R$300, tá? Que não estão atendendo esses telefones, então fique esperto. E aproveita e já pede aquela música e manda um abraço, um alô pra alguém também, tá? Tô no aguardo, vamos dando continuidade e já eu volto. Então aumenta esse radinho aí e nem pense em sair daqui, fechou?
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5: 10 para as duas.

0: Opa, estamos de volta aqui no estúdio da Nova Era FM nessa tarde, dessa quarta-feira maravilhosa, né, gente? Dia ensolarado. E hoje o clima tá muito bom. E vou fazer aquela pergunta que eu sempre faço aqui pra vocês. Já tomaram aquele cafezinho da tarde, pós-almoço, pra tirar aquela preguicinha, sabe? Que a gente almoça e dá aquele soninho, vontade de tirar aquele cochilo? Não tem como, às vezes, infelizmente. Então a gente faz o quê? Toma um cafezinho como um bom goiano. Você já tomou seu cafezinho? Você gosta de tomar o café? Manda pra mim. O WhatsApp é o 62-3357-1549. 62-3357-1549, que você participa também por ele das nossas promoções e campanhas. Pois é. 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A comida lá é uma delícia, hein? Nossa Senhora. E é isso aí. Vamos dando continuidade agora. Já sabe, se quer mandar um alô pra mim também pelo mesmo número, 62-3357-1549. Eu fico repetindo pra fixar bastante aí na cabeça de vocês. Então manda sua mensagem, já recebemos aqui algumas, tá? A Lala, o Lázaro, o Fernando, todos mandaram mensagem, mas eu vou dar uma segurada, no próximo bloco eu volto passando aí uma por uma, tá? Então não perde tempo, já manda seu alô pra mim. Tô na guarda!
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2: Dos artistas. Virgínia Fonseca voltou a movimentar as redes sociais ao publicar um vídeo durante um passeio de iate de luxo na Itália. Nas imagens, a influenciadora aparece cantando uma música com o trecho "Seu passado não me importa porque eu não vou te assumir, vou tacar, vou sumir, nós se vê por aí". Pois é, a publicação aconteceu justamente no dia do aniversário de 26 anos de Vini Júnior, aumentando as especulações sobre uma possível reconciliação do casal. Virgínia está em Sardenha, na Itália, onde participa das comemorações do jogador, a bordo de um super iate. Os dois terminaram o relacionamento

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2: E aí, Léo? 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
1: O Goiás Esporte Clube, depois de deixar escapar 3 pontos no Nordeste, voltou a Goiânia e treina intensivamente. Espera nesse momento voltar a vencer. Jogará fora de casa contra a Ponte Preta, que faz péssima campanha. A boa notícia é a volta de Lourenço após 40 dias afastado. O jogador reforça muito as opções do técnico Moisés Santos para a sequência da competição. Pela penúltima rodada da Série B, o Verdão também contará com o retorno do volante Felipe Machado, que cumpriu suspensão automática. Outro possível reforço é o GG, que está em fase de transição. O Goiás ainda não se manifestou também sobre as contratações. É possível que o Verdão possa apresentar contratados a partir do dia 20. Tem necessidade de contratar zagueiro, laterais, provavelmente mais um meia e um atacante. O jogo contra a Ponte Preta será neste sábado, às 16h, no estádio Moisés Lucarelli, em Campinas.
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3: 12:08.
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5: A União Europeia estuda criar regras para um acesso progressivo de crianças e adolescentes às redes sociais e outras plataformas digitais. Entre as recomendações estão zero telas para bebês e a proibição de redes sociais e assistentes de inteligência artificial para menores de 13 anos, salvo em situações supervisionadas. Dos 13 aos 18, o acesso seria gradual, com recursos obrigatórios de segurança. Aos 18, os jovens atingiriam a chamada maioridade digital plena. A Comissão Europeia pretende apresentar uma proposta para harmonizar as regras entre os países do bloco.
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0: estamos de volta aqui no estúdio da Nova Era FM. Vamos passando aqui para as nossas interações. Vamos ver quem mandou mensagem aqui para a gente. Boa tarde a todos da Nova Era. Quero participar da promoção Nexel Celulares. Sou Luciana da Vila Chique Chique em Uruaçu. Um abraço, Luciana. Obrigado pela interação, viu? Você já está participando. Então, pode ficar tranquila por aqui, tá? Aqui, seu nome já está aqui na lista. Também recebemos mensagem aqui da Lala. Tá aqui todos os dias com a gente. Boa tarde, Marco Brito. Toca Rosa de Saron sem você. Foi longe, hein? Essa é clássica também. Rosa de Saron tem tempo que eu não ouço, inclusive. Pode deixar, já coloquei aqui, tá? Na nossa lista. Também recebemos mensagem também do Lázaro, que está aqui todos os dias conosco. Alô, Lázaro. Vamos ver o que ele falou.
1: E aí, Marcão?
0: E aí?
1: Boa tarde,
0: meu querido.
1: Você tem aí uma roupa nova pra nós? Se tiver, toca aí, Uísque Vovô, ok?
0: Obrigado pela interação, viu, meu querido? Temos roupa nova, porém, eu não achei essa aqui na grade que você pediu. Aí eu coloquei uma outra, pode ser? Essa é muito boa também, é A Razão de Viver, inclusive é a próxima que tá aqui na lista, tá? Então, obrigado pela interação, espero... Que pode ser também, né? Rosa, roupa nova, Rosa de Saron. Não tem música ruim, parece? E é isso aí. E vamos dando continuidade também. Na verdade, dando continuidade na nossa promoção, né? Falar pra vocês aqui novamente, em detalhes. Vou estar sempre repetindo pra facilitar pra vocês, tá? É a nossa promoção. 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Então, pra participar é facinho, tá? Manda mensagem no Nexel Celulares com essa frase, Nexel Celulares, pro número 62-3357-1549, tá? Repetindo, 62-3357-1549, pronto. Você já estará participando e lembrando, tá? Se atender o telefone da forma errada, se falar alô, já perdeu. Tem que falar Nexel Celulares, grita bem alto para não ter perigo, tá? E principalmente, presta atenção nas ligações do seu celular, tá? Se você não atender, o prêmio vai ser acumulado e jogado para a próxima semana, que inclusive está acumulado em R$300, tá? Então participa, não deixe de mandar sua mensagem, fechou? Vamos continuando agora, tivemos mais algumas interações agora, mas eu volto aí no próximo bloco trazendo elas para vocês ouvirem também comigo, tá bom? Então vamos que vamos!

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4: 12:28.
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7: Nós. O jogador de futebol Richarlison protagonizou um gesto de solidariedade ao doar R$ 60 mil para o tratamento da pequena Isadora Rocha dos Santos, de apenas 1 ano e 9 meses. Moradora de Viçosa,

De volta aqui no estúdio da Nova Era FM, já vamos passando aqui para as outras interações que tivemos, olha só. O Edilson Marques mandou mensagem aqui. Oi, boa tarde. Toca Vitor e Léo 10 minutos só pra curtir. Edilson Marques de Afogados, Pernambuco. Um abraço, meu querido. Ouvinte nosso aí de todos os dias também. Pode deixar. Já está na sequência aqui na nossa trilha, tá bom? O Janderson também. O Janderson mandou. Boa tarde, meu nome é Janderson. Queria participar da promoção Nexcel Celulares. Um abraço pra galera da duplicação da 153. Então, um abraço aí pra todo mundo que tá trabalhando aí na duplicação. Uma obra aí extremamente necessária, né? Muito bom. Então, bom trabalho pra vocês e obrigado pela interação, tá? Vou estar procurando ela pra você aqui. Ele pediu 153, Tropicália, né? Eles estão na duplicação 153. Tropicália Planeta de Cores. Eu vou procurar aqui, tá? Caso eu não encontre, eu vou pedir para nossa produção estar providenciando e tocando aqui pra gente, colocando aqui na nossa grade, tá bom? E vamos dando continuidade aqui também agora com quem mandou a outra mensagem, foi o Fernando. Pois é. Boa tarde, meu amigo Marco Brito. Tenha uma tarde na glória de Deus. Excelente tarde para você. Amém, viu? Uma tarde muito abençoada para você também, meu querido. Ele pediu aqui, toca Munhoz Mariano. Bom bombeiro e oferece para todos aí da IP Reciclagem, para Lala, pro Leandro e o Gilberto. Manda um alô para nós, um alô aí para vocês, um abraço, tudo de bom, né? Na verdade não é só um alô não, é tudo de bom para vocês, meus queridos. Obrigado pela interação, viu? E vamos continuando, né? Já eu volto, tá? Trazendo aí mais novidades, mais notícias. Tem oferta de emprego, tem também aí promoções, tem muita coisa acontecendo. Então, se eu fosse você, ficava por aqui, tá? Que quando você menos pensar, menos imaginar, eu já tô de volta aqui dando mais notícias pra vocês. Então senta e aproveita a programação, tá bom? Vamos dando continuidade e já eu tô de volta. Então não sai daqui.

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8: 12:47.

E aí, meus queridos, de volta aqui no nosso estúdio, no estúdio da Nova Era FM. E tem muita coisa bacana pra eu passar pra vocês, só um minuto. Lembra que no bloco passado eu falei sobre as... que tinha vagas de emprego por aqui? Pois é, então vou estar passando para vocês que estão precisando aí de um trabalho, de uma vaga de emprego. Vamos lá, o Supermaná disponibilizou aí 4 vagas diferentes, tá? Uma para auxiliar de açougue, empacotador de aprendiz, né? Aprendiz, operador de caixa e auxiliar de limpeza padaria, tá? Então são 4 vagas aí. Para quem tem interesse, manda mensagem no número, né, no WhatsApp, ou dá uma ligadinha no 629-9282-2189. Vou repetir, tá? 629-9282-2189. Manda sua mensagem agora, não perde tempo. E você que está precisando da vaguinha de emprego, conhece alguém que esteja precisando, já tem um número, já sabe o local, tá bom? Então aproveitem, não fica de fora, fechou? Lembrando para baixar o aplicativo, gente. Pois é. 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Já aproveita, entra no site e baixa o aplicativo pra ficar por dentro sempre, beleza? Então é isso, gente. O aviso foi dado. 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Então não vacila, a hora é agora, tá? Então, vamos dando continuidade, né? Tô chegando no finalmente aqui do nosso programa. Tem pessoas mandando mensagem agora, mas, gente, falta 10 para as 3. Mandem mensagem que no último bloco eu dou uma passada rápida por todas elas, tá? Que o tempo tá corrido, por isso que eu falo sempre. Manda mensagem já no primeiro bloco, já manda aquele alô, que eu garanto que eu passo por todas as mensagens, tá bom? Terezinha, inclusive, tá mandando uma mensagem. Um abraço, minha querida. Obrigado pela interação, viu? Já eu leio as mensagens que você mandou. Vamos continuando com Jorge Mateus, Só Se For Sozinho. E daqui a pouquinho eu tô de volta pra tá encerrando com vocês. Pois é, tá chegando no final, então não sai daqui não, tá? Música.

0: novamente aqui no estúdio da Nova Era FM. São 3h03, já estourou meu horário, gente. Pois é. Então, tá chegando no fim, mais uma Alocidade. Gratidão a todos que estiveram aqui até agora. Hoje tivemos bastante interação, então, meu, muito obrigado. Quero mandar um abraço aí pro Bruno Henrique de Porangatu e pra Ana Carolina também. Acredito que da zona rural, né, Ana, que mandou mensagem aqui pra gente. Um abraço pra vocês dois, gente. Muito obrigado. Principalmente vocês que estão um pouco mais longe. Tá muito bom saber que minha voz está indo tão longe. Então, muito obrigado a todos vocês e aguardo vocês dois também amanhã, 1h da tarde, fechou? Então, gente, um abraço. Fiquem com Deus e continua por aqui que já Dilma Brito entra com a vez do ouvinte, tá bom? Então é isso, gente. Valeu, tamo junto e excelente restante de tarde a todos vocês. Valeu!
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2: A sequência do Campeonato Brasileiro da Série D para os goianos, apenas o Goiatuba se mantém. Depois de eliminar o Manauara em Manaus, continua e vai fazer mais um mata-mata, desta feita contra o Ferroviário do Ceará. São dois jogos eliminatórios. O primeiro deles será disputado em casa na cidade de Goiatuba. O segundo em Fortaleza. E amanhã, quinta-feira, recomeça a Série A do Campeonato Brasileiro. A 19ª rodada será aberta com duas partidas. Jogos às 19 horas em Salvador, Estádio Barradão, Vitória e Vasco da Gama. No estádio Nilton Santos, no Rio de Janeiro, Botafogo e Santos. O Palmeiras é o principal líder do Campeonato Brasileiro.
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2: Ótima tarde, você ligado aqui na 99.5 Rádio Nova Era FM. Estamos chegando agora, é a vez do ouvinte, hein? Eu, Dilma Brito, vou te fazer companhia hoje. Hoje, especificamente hoje, até às 6 da tarde. É isso aí, até às 6 da tarde eu vou ficando juntinho com vocês. É, porque 6 da tarde já tá passando território sertanejo, né? Mas eu vou dar uma esticadinha hoje pra ficar na companhia de vocês, tá bom? É isso mesmo. Aí depois eu território sertanejo. Quero a sua companhia, hein? É, meio da semana, dia lindo, ensolarado, calor, tá, hein? É... 3357-1549 já está liberado para você participar comigo e eu espero aquele alô de boa tarde, tá bom? Combinado assim, vamos que vamos, juntinhos aqui, muita informação no seu rádio, já já eu falo das promoções também. E aí, daqui a pouquinho, logo mais a partir das 4 da tarde, tem o duelo, né, aí na Copa do Mundo entre Inglaterra e a Argentina, disputando uma vaga na grande final que acontecerá no próximo domingo. É isso aí. Argentina, Inglaterra. E aí, qual é o seu palpite? Se quiser arriscar, é só mandar pra cá e a gente vai compartilhar. Tá bom? Então vamos de música? Vamos deixar de blá blá blá e ouvir aí o Jorge Mateus. Paz e amor. 3:10.

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2: Café com óleo de coco para emagrecer, funciona? O Bulletproof é uma bebida que ficou famosa entre as influenciadoras digitais e tem, entre os benefícios prometidos, o fato de ser termogênico, ou seja, queima calorias com mais facilidade. A receita original leva café, óleo de coco e manteiga ghee, uma versão sem lactose. Mas saiba que os óleos não são termogênicos, pelo contrário, podem induzir ao acúmulo de gordura no corpo. E outra, os óleos, mesmo que benéficos, são calóricos. Prova disso é que uma mulher com 60 quilos, para torrar a energia fornecida por apenas uma colher de sopa de óleo de coco, precisaria de 22 minutos de atividade física. Parece um contrassenso, não é mesmo? Quanto à alegação de dar mais gás, essa propriedade é do café.
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8: Nova Era, faltando 12 para as 4.

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2: Você chegou de uma viagem, o motor tá lá, quente. E bate aquela vontade de jogar água na lataria ou até no compartimento do motor para esfriar o carro, né? Ah, pode parar agora mesmo com esse hábito, viu? A diferença brusca de temperatura pode causar microfissuras em componentes metálicos e até danificar peças plásticas. O mesmo vale para entrar rapidamente em alagamentos logo depois de um longo trecho com o motor aquecido. Então, deixe o veículo esfriar naturalmente. A mecânica gosta de equilíbrio, não de choques térmicos.
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3: E aí, estamos de volta à vez do ouvinte. Você pode ligar, você pode mandar mensagem, né, de texto ou de áudio, pedir aí a sua música, mandar aquele alô de boa tarde. Olha, lembrando que você pode nos acompanhar agora também pelo nosso aplicativo, viu? É isso mesmo, olha só, atenção, você vai pegar aí no Google, Rádio Nova Era FM, .com.br, o nosso site, né, uruaçu/PWA, tá bom? Aí você pode instalar aí no seu Android play.google.com/story. Agora você pode nos ouvir pelo site, pelo aplicativo, pela Alexa, enfim, e pelo rádio, né? Então não tem como não acompanhar. Ouvir a Nova Era é bom demais. Mandar um abraço aqui pro Bruno Henrique, direto de Porangatu, ligadaço. Daqui a pouquinho eu já toco a sua música, viu, Bruno Henrique? Obrigada aí pela sintonia, pela participação. Tá sempre ligado na Nova Era de Uruaçu. E olha, para os ouvintes que são amantes aí da música internacional, trazer aqui para vocês uma boa notícia. Para você que é fã aí do cantor Lionel Richie, né? Confirma show único no Brasil em 2026. Então, os fãs de música internacional já podem comemorar, tá? O lendário aí, o cantor Lionel Richie, anunciou que fará uma apresentação única em dezembro. O show acontecerá no dia 19, tá? Lá no Nubank Park, em São Paulo. E promete reunir milhares de fãs para uma noite inesquecível, repleta de sucessos que marcaram gerações. Dono de uma das carreiras mais brilhantes da música mundial, o Lionel Richie deve apresentar clássicos que atravessaram décadas. Continua emocionando aí o público ao redor do planeta, né? Com uma trajetória repleta de prêmios, milhões de discos vendidos, canções que se tornaram verdadeiros hinos da música pop. O artista retorna ao Brasil para um espetáculo que promete muita emoção, nostalgia e grandes momentos, né? Responsável aí pelos sucessos inesquecíveis como Hello, All Night Long, Say You, Say Me, Endless Love, músicas que marcaram os anos 80, seguem conquistando novas gerações. Inclusive, aquele hit famoso, né? We Are The World. É uma composição aí do Lionel Richie com o Michael Jackson, né? E aí eu te mostro aqui já esse grande sucesso do Lionel Richie, que fez muito sucesso nos anos 80, Stuck on You. Quem que não se lembra, né? Essa geração aí dos 40 pra lá. Muito sucesso aí nos anos 80.
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3: Esse aí é só um dos hits, né? Maravilhosos que o Lionel Richie interpreta, canta. E aí estará em dezembro em São Paulo. Quem é fã já se prepara então para não perder essa oportunidade,

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3: 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O Vila Nova está a todo vapor nas contratações. Ontem, a diretoria encaminhou a contratação do meia Everton Galdino, que estava no Mirassol. O jogador foi revelado na própria base do Vila Nova. Deixou o clube em 17, passou pelo Tombense, Ponte Preta, Figueirense e Grêmio. Por último, estava no futebol japonês. O Tigre negocia por empréstimo o jogador até 27. A operação para trazer o atleta é delicada, já que há uma transferência internacional. O Vila volta a campo neste sábado. Jogo duro contra o Criciúma no estádio Liberto Rilse. O Criciúma é o líder, o Vila é o vice-líder.
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1: O presidente dos Estados Unidos, Donald Trump, recebeu mais de 1,4 bilhão de dólares com projetos de criptomoedas da família em 2025, segundo sua declaração financeira. Uma análise da Reuters mostra que parte desses recursos foi direcionada para investimentos tradicionais, como ações e títulos. Enquanto isso, investidores de varejo dos principais projetos de criptomoedas ligados a Trump acumulavam perdas de 2,3 bilhões de dólares até abril. A organização Trump afirma que mantém uma posição financeira sólida e uma estratégia conservadora.
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2: 4:10, 4:10, a vez do ouvinte. Sejam todos bem-vindos, tá? Olha, temos vaga de emprego aqui. Atenção, você que está à procura de serviço, o supermercado Maná está contratando auxiliar de açougue, empacotador, aprendiz, operador de caixa, auxiliar de limpeza, padaria. Você que se interessa, você que está à procura de serviço, olha, anote aí, por favor. Você vai enviar o currículo para o WhatsApp lá do RH, que é 629-9282-2189. 9282-2189. Tá bom? Maná Supermercado, vagas de emprego disponíveis. Auxiliar de açougue, empacotador, operador de caixa, auxiliar de limpeza. O restaurante Império Real também está contratando churrasqueiro, tá? Para você trabalhar, você que se interessa em trabalhar das 7 da manhã às 3 da tarde, de segunda a sábado, salário de R$2.000 a R$2.500. Você vai procurar Hugo ou Ana Luísa lá no Império Real, restaurante que fica ali na GO 237, próxima à faculdade, tá bom? É isso aí. Tem gente me fazendo companhia por aqui, deixa-me ver quem está me fazendo companhia, Lala. Oi, Lala! Tudo bem com vocês aí na reciclagem, Lala? Boa tarde, minha querida. Ela tá dizendo aqui o seguinte. Boa tarde, Dilma Brito. Toca pra mim a música do Gustavo Mioto. Ofereço pro Leandro Mota. Tá me enchendo as paciências aqui. Jesus, socorro! Pensa num homem enjoado, chato. Ofereço pro Gilberto e pro Fernando. Obrigada, viu, Lala? Abraço pra todos vocês aí. Vou tocar pra você a música do Gustavo Mioto. Mandar um abraço especial aqui também pra Sirlene Rodrigues, que tá ligadona aqui na Nova Era FM. Pede uma música com o Amado Batista. Já vai pra você daqui a pouquinho, viu, Sirlene? Muitíssimo obrigada também pela sua participação. E a gente prossegue juntinhos por aqui. Como eu disse, hoje, impreterivelmente, até às 18 horas. Hoje eu vou ficar aqui até às 6 da tarde fazendo companhia pra vocês, tá bom? Combinado assim? Então eu quero mais participações, porque hoje o tempo é maior, tá, gente? Manda aí o seu alô de boa tarde. Cadê o meu oi que eu tô esperando? Cadê o pessoal que até agora não mandou? Hã? Então um abraço aí pra todos vocês que estão ligados, tá? O Bruno Henrique, a Lala, o Fernando, o Leandro, a Sirlene, todos vocês que estão sintonizados, e a gente prossegue com mais música por aqui. 4:13.
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9: 4:26.

0: Já estamos de volta aqui com a vez do ouvinte, né? É, 4h26 agora. Muito tempo. Hoje nós temos muito tempo por aqui, né? Dilma Brito vai ficar na sua companhia até as 18h hoje. É isso mesmo. Tem mais gente nos fazendo companhia. Quero mandar um abraço aqui pro Fernando de Oliveira, lá da IP Reciclagem. Grande abraço. Obrigada a vocês todos ligados aí, né? Lázaro, da Vila União. Boa tarde, Lázaro.
1: Oi, Dilminha Brito. Boa tarde. Aqui é Lázaro, da Vila União. Tem Luiz Caldo aí? Se quiser, toca pra nós. Opa. Atual realidade.
0: Eita! Okay. Ô, Lázaro, obrigada pela participação. Essa atual realidade eu não tenho, não. Pode ser outra deles? Toco outra pra você já já, tá bom? Luiz Caldas, né? Gosto do Luiz Caldas também. Daqui a pouquinho mando pra você. Tá rolando bola nesse exato momento, né, gente? Argentina, Inglaterra. Daqui a pouco a gente vai dar uma olhada aqui no placar. É isso mesmo. 4h27. Vamos juntinhos prosseguindo até as 18 horas. Simone Mendes.
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grupo e seguirá no elenco da emissora. Alana comemorou a renovação e relembrou que sonhava desde pequena em construir uma carreira na televisão. Além de Três Graças, a jovem atriz já participou das novelas Nos Tempos do Imperador e Verão 90, além da

0: Estamos de volta, gente. E aí? Estão assistindo a partida? Ou estão ouvindo a vez do ouvinte, os dois, né? Ah, tá 0-0, né, gente? Tá 0-0. Argentina e Inglaterra. Mas eu estou aqui. Estamos juntinhos. Eu tô aguardando aí a sua participação, tá bom? É isso aí. Mandar um abraço aqui pro pessoal lá da beira do lago, né? Todo mundo que está aí na beira do lago. Cadê o pessoal que está trabalhando nas obras? Cadê o pessoal da construção civil? Lá no condomínio Luau da Barra, o João Evangelista e o Valdivino trabalhando, ouvindo a Nova Era. Um abraço para vocês, bom trabalho, viu? João Evangelista. Um abraço para a Josi também, que está ligada, né? É isso aí. Pessoal que trabalha na construção civil aqui em Uruaçu e outras localidades também. O pessoal lá da duplicação da BR-153, ligadaço aqui na Nova Era, com rádio sintonizada aí, ó. É isso aí mesmo. Obrigada, viu? Um grande abraço e bom trabalho para vocês. Sempre na sintonia.
1: Boa tarde, Dilma. Boa tarde. Tudo bem?
0: Eu tô ótima.
1: Mandou um hino pra mim, com a Maria Marçal. Se não fosse Deus, ofereço pra Lene Rodrigues, pra você. Tenha uma ótima tarde.
0: Obrigada, Raimundinha. Pra você também, ótima tarde. Já toco o seu sucesso, tá bom? Daqui a pouquinho, a Maria Marçal e a Thalita Roberta, né? Cantam juntas. Já, viu? Faltando 15 para 5, lembrando que hoje eu tô com vocês até às 6. 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Faltando 14 para 5. Bora de música? 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

0: Eita, coisa boa, gente! Que delícia esse forró pé de serra, hein? Banda Flor de Macaru, fogo sem fuzil! Eu volto já, hein?
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4: É isso, a vez do ouvinte. Eu ainda tô por aqui, eu tô por cá porque eu vou ficar hoje até as 6 da tarde. Eu falei pra vocês, né, gente? Olha só isso acontece nesse momento. Jogaço pela Copa do Mundo, Inglaterra e Argentina. Quanta pressão, hein? Quanta tensão. A Argentina está desesperada já, porque segundo tempo a Inglaterra vai vencendo aí por 1-0, né? Valendo a vaga na grande final que acontecerá domingo, mas ainda tem muito chão, né? Tá no segundo tempo, mas tudo pode acontecer. É isso aí. Tô por cá e a gente vai no embalo aqui do A Vez do Ouvinte. É isso aí, eu espero a sua participação. E você que ainda não participou, 3357-1549. Vamos juntinhos até as 6 da tarde, tá bom? Depois vem o Território Sertanejo. É isso aí. Bora de música, gente, porque a coisa aqui tá boa, tá animada. 5:24. Rio Negro e Solimões.

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0: ouve o Cleito e Camargo, pense com o coração. É a vez do ouvinte, hein? Faltando 5 para 6. Eita, eita, eita, que esse jogo tá dando o que falar, hein? A Argentina acabou empatando aí, o que os brasileiros não queriam que acontecesse, né? Mas aconteceu, e aí fica a maioria dos brasileiros, com certeza a maioria, torcendo aí pela vitória da Argentina, da Inglaterra, né? E continua, provavelmente vai para a prorrogação. Eu fico por aqui. Olha, vem aí o Território Sertanejo, hoje na apresentação, na voz do nosso querido amigo aqui, o Nando Vieira. O Nando Vieira hoje vai apresentar o Território Sertanejo, já já. Fiquem por aí, tá bom? Muita música boa para rolar por aqui ainda, muita informação no seu rádio. Afinal, ouvir a Nova Era é bom demais. E eu encerro aqui deixando um abraço pro meu amigo Jonathan Fernandes, que sempre está ligado aqui no A Vez do Ouvinte. Volto na segunda-feira, viu, gente? Segunda-feira, o Marco Brito estará fazendo minhas vezes aqui até a sexta-feira. Super beijo, obrigada aí pela participação e até segunda, se Deus quiser. Faltando 4 minutinhos para 6 da tarde.
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4: Cada vez mais pesquisas mostram que a saúde do solo é um dos maiores patrimônios de uma propriedade rural. Por isso, práticas como plantio direto, cobertura vegetal e rotação de culturas têm ganhado espaço. Além de ajudar a conservar a umidade e reduzir a erosão, um solo bem cuidado também aproveita melhor os nutrientes e pode diminuir a necessidade de insumos ao longo dos anos. Em outras palavras, cuidar do solo hoje é garantir produtividade no futuro.
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4: 6:09.
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1: Aô, trem! São 6:10, 6:10 na Viena, chegando por aqui nessa bela tarde de quarta-feira. Hoje é dia 15 de julho de 2026. Hoje na Viena tá com vocês aqui até as 9 da noite, com muita música bacana. A sua participação comigo no 62-3357-1549. Hoje o trem pega fogo, Lando Vila tá por aqui. Hoje, infelizmente, o nosso querido amigo Joster não vai poder fazer companhia pra você, como sempre, né? Portanto, Lando Vieira vai ficar por aqui. A Dilma ficou até as 6 horas e agora Lando Vieira segue com o bonde com você até as 21, até as 9 da noite com muita música bacana. Sua participação comigo, você pode participar comigo aqui, ó, no 3357-1549. É o WhatsApp da Nova Era FM, que tem novidade no ar pra você. Hoje tem promoção, tem participação. Gente, tem 3 promoções no ar pra você aí, viu? 3 promoções. E você pode faturar qualquer uma delas. Fica ligado. Boa sorte pra você. Já já a gente fala disso. É o Território Sertanejo.
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1: Até as 9 da noite com muita música bacana. E você juntinho, coladinho com o Nando Vieira, viu? Vamos junto? Muito bem. Olha só. 6:11, pouco papo, mais música. Já já a gente começa os alôs, começa a atender você que tá aí do outro lado, fazendo companhia pra gente aqui, tá bom? Já tem mensagem no WhatsApp da rádio, já tem mensagem no WhatsApp da rádio. Eita, já a gente vai colocar aí as mensagens que estão chegando aí no WhatsApp.
2: Olha ele aí, ó.
1: Olha ele aqui, ó. Acabei de chegar. Ó, 62-3357-1549. Já já eu tô de volta, vamos começar aí. Começar nada, vamos dar continuidade ao nosso programa Território Sertanejo. 6:12. Fernando Sorocaba chegando por aqui. Segura!

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1: Muito bem, são 6h15, 6h15. Dando Vila já está de volta com você, o nosso Território Sertanejo. Você curtiu Fernando e Sorocaba? Deixa falar e vambora. Deixa falar e vamos embora com o nosso Território Sertanejo até as 21h.
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1: Segura a potência, 6h15.

0: Alan Jackson é top, né? Bom demais da conta. Eita, já a gente começa os alôs. Vamos ouvir aqui mais duas músicas. Vem um pequeno intervalo comercial e já, Nando Vieira volta com você. Tem gente pedindo música romântica aqui, hein? Tem gente pedindo música romântica. Já a gente troca a top das top, a melhorzinha que tá tendo Nova Era FM. Juntinho com você até as 21h, Nando Vieira com o Território Sertanejo, 6:16. Saúl!
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2: 6:27.

0: Já estou de volta com você, agora são 6:27, 6:27, Nando Vieira já está de volta com você na Nova Era FM com o programa Território Sertanejo. Hoje, infelizmente, o Joster não vai poder fazer companhia para você, tá? O Joster tá meio dodói, né? E ele tá se recuperando para depois voltar ativo aqui com vocês, tá bom? Portanto, hoje Nando Vieira vai com vocês até as 9 horas da noite com o Território Sertanejo e a gente espera aí a pronta recuperação do Joster para ele voltar e assumir o comando dele aqui, no qual ele faz um programa espetacular, maravilhoso, né? Vocês que estão acostumados com o Joster, não fica triste não, Nando Vieira tá por aqui só para cobrir ele aí entendeu? Só enquanto ele dá uma melhoradinha, daqui a pouco ele tá de volta, assumindo aí o posto dele, tá bom? Por enquanto, Nando Vieira tá por aqui, desejando já uma ótima noite, uma noite maravilhosa pra Paula Nayara participando com a gente aqui no nosso Território Sertanejo. Boa noite, Nando! Ela quer uma chibatada, olha, tô falando pra você, ó, mãe. Eita, Paula Nayara, viu? Paula Nayara sempre participando com a gente aqui, né? Na programação da rádio. Trem danado, Paula Nayara tá pedindo aí pra nós tocar uma Mirosmar, né? E uma boa noite pra toda a família da novela. Valeu, Paula Nayara. Paula Nayara. Obrigado pela companhia, tá bom? Fica por aí até as 9 da noite, Nando Vieira tá por aqui fazendo companhia pra vocês, tá? Deixa eu mandar um alôzinho especial pra Lena Matos. Aô! Lena Matos tá ligadinha com a gente, a Lena tá em Curitiba. Muito bem, Lena Matos tá lá em Curitiba, curtindo aí a programação da Nova Era FM, minha cunhada. Lena, um beijo pra você, minha querida. Tudo de bom aí, tá? Já tem música boa pra você aí, tá bom? Quem mais tá ligadinho comigo aqui também, me mandaram aqui uma mensagem no WhatsApp pedindo pra mandar um alôzinho especial pra Dona Lourdes. Ô, Dona Lourdes, o seu Arnaldo ligadinho com a gente na cidade de Água Fria, aqui no estadão de Goiás. Boa noite pra vocês aí. Na realidade, lá está o seu Arnaldo, a Dona Lourdes, o Kiko, o Edmilson, o Zelei, da Barbearia Matos, e quem mais que tá com eles lá, rapaz? Agora deu um branco aqui na minha cabeça aqui. A Suzy é a esposa do Zelei, do Wesley, conhecido como Zelei, lá da Barbearia Matos, na cidade de Água Fria. Boa noite pra vocês, obrigado pela participação, tá chegando música. Essa música aqui é o seu Arnaldo que tá mandando pra Dona Lourdes, viu? Fica ligadinho aí, viu, Dona Lourdes? Seu Arnaldo tá mandando música pra senhora aí. Alô, Kiko, cadê o Kiko? Kiko não falou mais com o Nando Vieira aqui na Nova Era FM. O Kiko sempre passa por aqui, dá um alôzinho pra gente, né? Ô, Kiko, um abraço pra você, viu? Tem gente falando comigo aqui. Alô, boa tarde nada, boa noite.
1: Boa noite, Nando Vieira.
0: Oi.
1: Essa música de nós com Fátima Leão, Pecado de Amor.
0: Pecado de Amor. Boa noite, Raimundinha, participando com a gente. Valeu, Raimundinha. Já a gente vai tocar pra você aí o Pecado de Amor, tá bom? Fica ligadinho por aí, até as 9 tem Nando Vieira na Nova Era FM. Segura, nenê! Pra você participar comigo aqui, ó, é 62-3357-1549. Já a gente vai falar de promoção pra você, hein? Tem várias promoções aqui, tá? 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Enquanto isso, Nando Vieira vai trazer música pra você. Pá, pá, parará, pá. 6:31. Ô, seu Arnaldo, Dona Lourdes, seu Arnaldo tá mandando pra senhora aí, viu? E essa é apaixonada. Cadê a Paula Nayara? Vou pegar carona aqui. Paula Nayara, você pediu um Mirosmar, então tama. Aô, coração pequeno, segura. 6:32. Já eu tô de volta.

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1: Aqui o sistema é bruto, 6:39. Aqui o sistema é assim, ó. Segura. 6:40, 6:39, nada, 6:40. São 18:40, popularmente falando, 6:40 da noite. Boa noite pra você que tá ligadinho com o Nando Vieira, na Nova LFM, no nosso programa Território Sertanejo. Eu estarei por aqui com vocês até as 21h, beleza? Até as 21h. Muita música bacana e a sua participação com a gente aqui no 62-3357-1549. Tem mais participação? Já, já a gente ouve. Raimundinha, já, já nós toca a sua moda, viu, filha? Deixa eu mandar um alusão especial aqui. Mandar um alusão aqui mais do que especial pra minha amada Helenita, ligadinha com a gente. E também pro meu xodó, Maria Vitória, minha pequenininha de 3, quase 4 aninhos, né? Maria Vitória, o xodó do papai. Beijo pra você, tá bom, meu amor? Um beijo também pra o Christopher e o Christian, ligadinhos com a gente aí na programação da Nova Era FM. Beijo pra vocês. Segura aí que eu vou dar uma faturada, mas é rapidinho. Nando Vieira tá de volta com você no Território Sertanejo. Segura, é um pé lá e outro carro.

0: segura aí.
1: Daqui a pouco.
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6: 6:44.

0: Muito bem, já de volta com você, 6h44, agora 6h44 da noite, dando vida com você até as 21, até as 9. Hoje é quarta-feira, dia 15 de julho de 2026. Já tô por aqui, hein? Até as 9, a gente vai junto. Já a gente fala de promoção pra você aí. Fica ligadinho na Nova Era FM, já. Tem gente participando comigo aqui no WhatsApp da Rádio 62-3357-1549. 62-3357-1549. Você também pode mandar a sua mensagem no 62-3357-1549. Alô, boa noite, quem fala comigo?
1: Boa noite a todos da Nova Era. É, roda a música pra mim aí, Por Causa de Você, com o Christian Ralph. Ofereço aqui pro pessoal da Vila Dourada e todos que gostarem da música.
0: Aê, garoto, qual que é o seu nome, meu jovem? Não tem o seu nome aqui, Cícero Dias. Eita, coisa boa. Cícero Dias, ali da Vila Dourada. Alô, Cícero. Boa noite pra você, valeu. Já a gente vai tocar o Christian Ralph pra você aí, tá bom? Fica ligadinho com a gente. Alô, Fernanda! A Fernanda também tá ligadinha com a gente. Boa noite, Nando Vieira. Manda um alô pra nós aqui no Recanto da Serra, a Fernanda e o seu esposo Gilberto. Boa noite pra vocês. Obrigado pela participação. Muito obrigado por fazer companhia da Nando Vieira, viu? Eu já quero agradecer a todos vocês por deixarem a nossa equipe da Nova Era FM entrar na casa de vocês aí através do rádio, né? A gente fica do lado de cá muito, mas muito feliz com isso, e a gente fica mais feliz ainda quando vocês participam com a gente aí, tá bom? Já a gente vai falar de promoção pra você aqui no nosso Território Sertanejo até as 9 da noite. Segura! 6h46, 6h46, música tá chegando por aqui. Quem pediu aqui, quem pediu foi a Raimundinha. Oi, Raimundinha! Boa noite pra você. A Raimundinha é pedra 90, né? Sempre participando com a gente, e ela gosta da Fátima Leão, principalmente dessa música, Pecado de Amor. Ela sempre tá pedindo ela por aqui, e a gente vai tocar agora pra você, viu? Depois, na sequência, tem o Rick Renner, que o nosso amigo ali, o Cícero Dias, também pediu aqui, um Rick Renner. Já a gente toca pra você. Fica ligadinho, vai na sequência, viu? Vai vir agora da Raimundinha, e depois eu atendo o Cícero Dias. São 6h47. Tá chegando música pra você aqui na Nova Era FM. Já a gente vai falar de amor pra você, e daqui a pouquinho tem uns flashbacks bacanas, a gente vai tocar. Fica ligado. 6h47h30. Fátima Leão, Pecado de Amor. Já Nando Vieira tá de volta. Fica por aí.

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o território sertanejo. É o território sertanejo e Nando Vieira já está de volta com você. 7:05, 7:05. 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Fechou? 7:07, 7:07. 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

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São 6 horas e 12 minutos. 7 horas e 12 minutos, território sertanejo no ar com você. Até as 9 da noite, Nando Vieira tá por aqui te fazendo companhia. Alô, Fernanda! Fernanda participando com a gente aqui lá do Recanto da Serra e pediu o Chapeludo. Já. Nando Vieira toca pra você, viu? Já vai tocar. 7 horas e 12 minutos, 7 e 12, tá chegando música pra você. Eita, Teodoro e Sampaio tá chegando por aqui. Basta de paixão. 7 e 13. Segura aí que já eu tô de volta.

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4: 7h25.

0: Já estou de volta com você agora, 7h25. 7h25, Território Sertanejo com Nando Vieira, até as 9 da noite. Até as 9 horas, eu estarei por aqui fazendo companhia para você com o que há de melhor na música sertaneja. E é claro, tem a sua participação com a gente aqui no 62-3357-1549. Manda seu alôzinho pra nós aí! Ai, credo, menina! Nossa senhora, vamos juntar lá, Gilberto! Boa noite pra você, Gilberto, mandando mensagem pra gente aqui. Alô, Gilberto, boa noite!
1: Boa noite, boa noite, boa noite!
0: Good night!
1: Manda um alô pra minha esposa Fernanda, no Recanto da Serra.
0: Fernanda!
1: Fala com ela que eu tô chegando da pescaria.
0: Eita, tomara
1: que... novidade.
0: Oh. Novidade boa, Gilberto! Novidade nova, novidade boa! Olha aí, alô Fernanda no Recanto da Serra. A Fernanda pediu uma música pra nós aqui, né? E ela mandou um alôzinho pra você também aí, garoto. A Fernanda pediu o Chapeludo, nós já tocamos aqui. Ô Fernanda, fica ligadinha que o Gilberto tá chegando, diz que tem novidade, viu? Ô Gilberto, essa novidade sua aí, eu acho que essa novidade é boa, viu, compadre? Se sobrar um pedacinho aí, você deixa pro Nando Vieira, tá bom? Valeu, garoto. Tudo de bom pra você. Recado dado. Fernanda, Gilberto tá chegando. Segura. Vambora, são 7h27. Agora 7h27. O nosso programa. Território Sertanejo. Gente, Nando Vieira tem hora que confunde aqui, né? Mas vambora. Agora nós estamos apresentando pra você o Território Sertanejo. Até as 9 da noite. Só lembrando a você, já que deu um branco aqui, vou lembrar você aqui que de segunda a sexta-feira, das 5 às 7 da manhã, Nando Vieira e Catimbau aqui na Nova Era FM apresentando para você o programa Mourão da Porteira, tá? 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Nas rádios aqui de Uruaçu e nem da região. 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E o Nando Vieira e o Catimbau apresenta das 5 às 7 da manhã, Mourão da Porteira, aqui pela Nova Era FM. Acompanha a gente aí, fechou? Combinado comigo? 7h29, agora 7h29, tá chegando mais música pra você, a Vanilda. Alô, Vanilda, boa noite, minha querida.
2: Boa noite. Nando, eu quero participar aí do sorteio da Nexcel Celular. Nexcel Celular é a maior revendedora de motos elétricas de Uruaçu e região. Coloquem no sorteio.
0: Sim.
2: E quero participar também de frigideira. Sextou com frigideira.
0: Sextou com frigideira. Sorteio,
2: tá bom?
0: Vou colocar assim.
2: Para nós em um trio que é parada dura, Nando. Não quero piedade. Tchau. Ofereço pra todos os ouvintes da Nova Era.
0: Ô, Vanilda! Tchau. Um beijo no seu coração, minha querida. Obrigado pela participação com a gente aqui na Nova Era FM, no Território Sertanejo. Show de bola, Vanilda. Tudo de bom pra você, viu? A gente vai tocar sim pra você o trio Parada Dura já. Fica ligadinha com a gente aqui que já você vai ouvir a sua moda. Escutar nas falas de manhã, né? Ô, Vanilda, você já tá participando tanto da promoção do Frigideira, né? Que você disse aí, sextou com Frigideira, quanto da promoção Nexcel Celulares. Muito bem, já. Você já tá na lista, pode ficar tranquila. Boa sorte pra você aí. Quem mais participou comigo aqui também foi a... Manda um alô pra nós. Pá. Teve mais gente que participou comigo aqui, foi a Paula, né? A Paula Nayara também participou com a gente aqui. Ela falou, né, que Cel Celulares, a maior revendedora de motos elétricas de Uruaçu, também já tá na lista. Aqui quando você manda mensagem, automaticamente já fica registrado aqui, tá bom? Boa sorte pra todos vocês aí. Continue ligadinhos, viu? Continue ligadinhos que a qualquer momento a equipe da rádio pode entrar em contato com você aí. E aí você não pode dizer alô. Beleza? Show de bola. 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Nova Era FM, Uruaçu, 7:30. 7:30, tá chegando música. Essa música é boa demais. Eita! Segura e vem comigo aqui nessa aqui, ó. Aô, Chico Rei Paraná! Machuca! Tranque a porta e me deixa. 7:31, já já eu tô de volta.

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7: 7:43.

0: Aô! Já estou de volta com você no nosso território sertanejo desta quarta-feira, especialmente Nando Vieira apresentando para vocês. Hoje, devido a um probleminha de saúde aí, o nosso amigo Joster não pôde estar presente com vocês aí, como de costume, em todas as tardes, começo da noite, aqui pela Nova Era FM, o Joster apresenta aí o programa Território Sertanejo, né? Infelizmente, ele não se sentiu muito bem e não pôde comparecer hoje, tá bom? Por isso, Nando Vieira tá por aqui fazendo companhia para você até às 9. E vamos torcer aí, né? Para que amanhã o Jussa já esteja bem e volte ao posto que é dele aqui. Ele assumir aí com toda a pompa, né? Com toda a alegria e um programa que só ele sabe fazer. O programa, o estilo dele é maravilhoso. Ele é que segue o bonde com vocês aí. Eu tô aqui apenas quebrando um galho aí para ele, né? Muito bem, Joster, melhoras pra você aí, beleza? 7h44 agora, 7h44. Nando Vieira por aqui até as 9h com o Território Sertanejo. Tem gente participando com a gente aqui. Marlene, da Fazenda Bem-TV. Eita, olha, Marlene da Fazenda Bem-TV. Muito bem. Ô Marlene, boa noite pra você. E ela tá falando aqui, boa noite Nando, tudo bem? Eu ouvi seu programa das 5h, tá uma bênção que traz alegria a cada coração, vocês são muito legais. Se você puder, toca essa música, Zezé de Camargo, Irmão da Lua. Ô Marlene, um abraço pra você, um beijo no seu coração, obrigado, de verdade, obrigado mesmo pela companhia. Muito bom saber que você tá ouvindo o nosso programa na parte da manhã, que é das 5 às 7 da manhã, o programa Mourão da Porteira. Marlene, brigadaço mesmo, amanhã a gente vai mandar alô pra vocês de manhã aí, tá bom? Coloca pra gente aqui o nome de todo mundo que tá aí com você, enfim, pra gente poder mandar um alô e mandar um abraço pra essa turmada maravilhosa que tá com vocês aí na Fazenda Bem-TV. E fala pra gente aí onde é a Fazenda Bem-TV também, pra gente tá sempre mandando alôzinho pra vocês aí, beleza? É, tá show de bola, viu? É muito bom, a gente fica muito feliz, né? Em saber que a gente tá do lado de cá fazendo um trabalho e vocês estão gostando, tá caindo no agrado de todo mundo aí, beleza? Show de bola, 7h46, alô Jair! Boa noite, meu jovem!
1: Boa noite, meu amigo Nando Moreira, aqui quem fala é o Jair Vieira, tá, do Taquaral, meu rei.
0: Fala, Jair!
1: Boa noite pra você aí.
0: Boa!
1: Todos os locutores aí. Eu gostaria de escutar uma música.
0: Sim.
1: Que o nome dela é Chapelão, com Nando Moreno.
0: Chapeludo?
1: Eu e minha Bolsonaro aqui, tá do meu lado aqui, minha companheira.
0: É.
1: Ok? Me desejo uma boa noite pra minha companheira de trabalho, Domingas Quilambola, a minha querida.
0: Domingas?
1: Amiga. Ok?
0: Fechou, Jair. Jair Vieira. O Jair Vieira é ali do Taquaral, né? Pessoal ali do Taquaral. Ô, Jair, um abraço forte pra você aí, tá bom? Um abraço forte também pra sua... Como é que é o nome dela?
1: Boa noite, meu amigo. Me desejo uma boa noite pra minha companheira de trabalho, Domingas Quilambola.
0: Domingas Quilambola. Ô, Domingas, um abraço pra você, brigadinho aí, viu? Pra você aí, brigadinho também, o Jair, tá sempre ligadinho com a gente ali, o pessoal do Taquaral, uma noite maravilhosa pra vocês aí, tá bom? Ô, Jair, a música Chapeludo, nós tocamos ela agora há pouco, tá bom? Eu vou mandar uma outra pra você aqui. Combinado, meu jovem? Obrigado pela participação no nosso programa, fica ligadinho. Amanhã, 5h, tem Nando Vieira e Catimbau aqui na Nova Era FM apresentando o Mourão da Porteira. Viu? Beleza, Jair? Pra você que levanta cedo, bota um radinho aí na cabeceira da cama. Aí você não precisa levantar, só liga lá na cabeceira da cama seu radinho, entendeu? E manda um alôzinho no zap pra nós, tô escutando você. Pronto, a gente vai mandar um alô pra você aí, beleza? Valeu! Boa noite pra você, Jair, obrigado. Agora vem música aí, quem pediu pra mim aqui, trio Parada Dura, se eu não me engano, foi a Vanilda, né? E também a Marlene, que pediu o Irmão da Lua com Zezé de Camargo e Luciano. Muito bem, vai ser dois numa tacada só. Eita, são 7h48, 7h48. Tá chegando música pra você, Vanilda. Aqui, ó, você pede e a gente toca. Primeiro vem a sua, trio Parada Dura. e o Parada Dura, Não Quero Piedade, e depois vem a música da Marlene lá da Fazenda BTV. A fazenda dela é no município de Santa Isabel, perto de Jardim Paulista. Ah, muito bem, é, realmente, ela tá falando não muito longe de vocês. Realmente não é muito longe, é perto. Jardim Paulista, daqui no Jardim Paulista é pertinho. É rapidinho, é um pulinho, né? Ô, Marlene, boa noite pra você, brigadinho. Tá chegando sua música já já aí, tá? Agora eu vou atender aqui o trio Parada Dura, Não Quero Piedade. Quem pediu foi a Vanilda. E depois chega aí pra você, Marlene e Zezé de Camargo e Luciano. Música pra você, 7h49, na Nova Era FM. A outra! Alô, Solimar! Solimar tá ligadinho com o Nando Vieira também. Solimar tá ali na beira do lago. Solimar e sua esposa Nadir. Boa noite pra vocês.

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1: Nova Era, Território Sertanejo, Nando Vieira já de volta com você. 7:57. Eita, só música boa, hein, Souza? Zé de Camargo e Luciano, Irmão da Lua, Amigo das Estrelas, Não Quero Piedade, com trio Parada Dura. Nós atendemos aí a Marlene na Fazenda Bem TV e a Vanilda aqui em Uruaçu. Muito bom! Agora tem que atender um pedido mais do que especial aqui, do Léo. Lá na Marcenaria, ali no Santa Helena. Alô, Léo, um abraço pra você. Truqueirinho fraco, viu, gente? O Léo e o Robson, né? O Robinho, a gente chama de Robinho. O Robson tá ligadinho com a gente lá. Tanto o Léo quanto o Robson tá ligado ali na Marcenaria. É, o Léo da Marcenaria, né? Ali no Santa Helena. Eita, esses truqueiros fracos, viu? E você que é jogador de truco aí, ó, se for marcar um trucão aí, chama nós, viu? Mano Vieira não sabe não, mas não gosta. 7:58 agora, deixa eu trazer a música que o Léo pediu aqui, senão a gente atrasa. Vou trazer aqui a música que o Léo pediu, e aí em seguida já vem o intervalo comercial. É rapidíssimo, já eu tô de volta com você, na melhorzinha que tá tendo, Nova Era FM 99.5. 7:58. Barrelito. Aqui você pede e a gente toca. Tá aí, Léo, pra vocês. Cadeira Amiga. Boa noite.

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3: 8:04.
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3: Ô, já estou de volta. Eu falei pra você que era rapidinho, né? É rapidíssimo. A gente já volta com você. O nosso território sertanejo, Nando Vieira, excepcionalmente hoje.

essas vagas são aqui pelo Uruaçu, tá bom? É 629-9282-2189, tá bom? Vou repetir para você aí, que não deu tempo para você anotar aí, tá bom? Vagas de emprego aqui em Uruaçu para você. Auxiliar de açougue, empacotador é aprendiz, beleza? É, operador de caixa, aprendiz, quando a gente fala que é o jovem aprendiz, né? É, então tem vaga para todo mundo aí, tá bom? Operador de caixa e auxiliar de limpeza na padaria. Fechou? Telefone para você mandar o seu currículo aí é o 62-99282-2189. Anotando de novo aí, repetindo para você, 99282-2189. 9282-2189. Vaga de emprego para você aí, tá bom? Fica ligadinho na Nova Era FM, aqui você fica sempre muito, mas muito bem informado e ainda ouve muita música bacana. Aconteceu aí alguma coisa que muita gente não queria hoje no final do dia. A Argentina teve nova virada épica, vence batalha contra a Inglaterra e é finalista. Muita gente aí tava torcendo contra a Argentina, né? E agora, se eu não me engano, ela encara a Espanha. Eita. Domingo, né? Se eu não me engano, acho que é domingo agora o jogo. Ah, pá, ninguém esperava a Argentina chegar no final dessa Copa, né? Mas tá aí. Vamos lá. 8:07, 8:07, pouco menos de uma hora. Eu ainda estarei por aqui fazendo companhia pra você e dá tempo ainda pra você participar e pedir a sua música com a gente aqui no 62-3357-1549. É o WhatsApp da rádio. Vamos de música. Ô Solimar, boa noite pra você, obrigado pela companhia. Solimar é um parceiraço, amigaço aí, ali na beira do lago, né? Ele mexe vida, tá ligadinho lá na programação da rádio. Ô Solimar, um abraço pra você, uma noite maravilhosa pra você e pra sua esposa aí, a Nadir, tá bom? Boa noite pra vocês e brigadinho mais uma vez aí pela companhia. Vamos junto até as 9 da noite e amanhã, 5 da manhã, tem Nando Vieira e Catimbau na Nova Era FM com um programaço pra vocês aí, Morão da Porteira. Beleza? Combinado? Chegando música pra você aqui. Essa música é apaixonante, na realidade. Além de ser apaixonada, ela é apaixonante, né? Essa é boa. Eduardo Costa chegando por aqui. Ô, trem! 8:08, Eduardo Costa, ainda tô aí. Esse bloco é só música boa, segura aí. Já, já eu tô

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Aqui é bom demais, hein? 8:21, 8:21, Nando Vieira. Já está de volta com você na nova era, com o nosso território sertanejo, até às 9, beleza? Já são 8:21, você tem mais 30 minutinhos pra frente aí, pra ouvir aí o território sertanejo com Nando Vieira. E a gente tá aí apresentando o programa Território Sertanejo hoje, porque o nosso amigo Joster não sentiu muito bem, né? Portanto, hoje, excepcionalmente hoje, Nando Vieira está aqui com você até às 9 horas, tá bom? Se amanhã o Jô estiver melhor, amanhã ele já volta a fazer a programação normal aqui da rádio pra você, beleza? Se não, a gente tá por aqui de novo amanhã. Vamos torcer pra que o Joster esteja bem, né? Esteja bem. Muito bem! Felicitações pra ele aí, né? Que o Joster melhore aí o mais rápido possível. Beleza? Um abraço pra você aí, Joster. Vambora. 8:22, 8:22 agora na Nova Era FM. Um alusão especial pra você que tá ligadinho com a gente aí na beira do lago, às margens do lago Serra da Mesa, aqui em Uruaçu, na região aí em volta aí. Pra você que tá em Campo Norte, um abraço pra galera de Campo Norte também ligadinho com a gente aí. Pra você que é comerciante, comerciário, boa noite pra você aí. Valeu. Obrigadão pela companhia. Vamos junto. Ah, mais música pra você? Tá a fim de ouvir mais música? Então vamos mandar mais música pra você aí. 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Beleza? Vamos lá. Agora são 8:23, 8:23. Música pra você. Chegando aqui na Nova Era FM, nosso programa Território Sertanejo. É só pra matar a saudade aí. Ataíde Alexandre, chegando por aqui. Agenda rabiscada, 8:23.

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2: 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São 8h33 e 50. Agora 8h33 e 56, 8h34. Pronto, já pulou aqui. 8h34, já tá quase chegando ao final o nosso programa Território Sertanejo pela 99.5. Nando Vieira com você, excepcional hoje no Território Sertanejo, onde o programa é feito pelo nosso querido amigo Joster. Porém, hoje ele não estava se sentindo muito bem e a gente veio aqui tentar substituí-lo, né? A gente não consegue fazer a altura que ele faz, né? Porque ele é um profissional excepcional. Então a gente tá aqui tentando substituí-lo. Beleza. Joster, melhoras pra você aí. Beleza? boa noite pra você que tá ligadinho com o Nando Vieira aí na BR-153. Pra você que está trafegando aí pela BR-153 ou pelas GOs do nosso estado, passando aqui pela nossa querida e amada cidade de Uruaçu. Um forte abraço pra você, obrigado pela carona. Continue ligadinho na programação da Nova Era FM. Lembrando você mais uma vez que amanhã, a partir das 5 da manhã, tem Nando Vieira no ar com você, Nando Vieira e Catimbau, apresentando pra você o programa Morão da Porteira. Boa noite. Olha quem tá falando comigo aqui. Olha só o que mandaram pra mim aqui, gente. Presta atenção aqui, ó. Isso aí é os companheiros que a gente tem, né?
3: Ô, põe aí, ó. Põe a música pra mim aí, Gustavo Lima. Nossa, pra mim sertanejo aí, ó. É. Maico da Macalhos. Vai, tá eu, o Léo, o Rogenildo, a Ana, Sansão. Esperando você, meu amigo.
2: Eu vou te falar um negócio aqui. Eu vou falar em silêncio, mas ninguém tá ouvindo, então eu vou falar, né? Eles estão esperando o professor chegar pra poder jogar um truquinho, né? Beleza. Daqui a pouquinho o professor chega por aí, viu? Valeu, Maicon. Um abraço pra você, o Rogenildo, Léo, pra todo o Sansão, tá todo mundo ligadinho com a gente na Nova Era FM, acompanhando aí a programação da Nova Era com o Nando Vieira. Um abraço pra vocês. Segura aí, já já o professor chega, viu? Eita coisa boa, gente, vambora. Vamos lá, e aqui você pede e a gente toca, né? O Maicon pediu pra gente aí uma música com Gustavo Lima e a gente vai tocar pra você. E essa é bonita, viu? Nossa preferida sertaneja.

0: Nossa senhora, essa é doida, hein, Maico? Meu amigo, aqui você pede e a gente toca pra você, Gustavo Lima, nossa preferida sertaneja, o embaixador, né? E é acústico, linda, linda, linda essa música. Parabéns pra vocês aí, show de bola! Agora são 8:39, 8:39, segura aí, eu vou dar uma faturada rapidinho, eu tô de volta já encerrando o programa com você. Segura que eu já vou!
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5: Bem, 8:43.

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2: Aqui é bem diversificado, viu? Já estamos de volta com você, já finalizando o nosso programa Território Sertanejo aqui pela 99.5, a minha, a sua, a nossa Nova Era FM, porque ouvir a Nova Era FM é bom demais. Gente, mandaram uma foto, na realidade mandaram duas, né? Duas fotos fazendo figa aqui pro Nando Vieira. Ô, Fernanda, você pode fazer um negócio desse não, fia. Ela mandou uma foto aqui pra mim, da Nevada. Eu acredito que seja uma cachaça, porque tá com gengibre, né? E eu vou falar pra você, essa bicha deve ser braba, viu? Nossa senhora, você tá doido? Ela mandou uma foto de uma cachaça com gengibre aqui, que eu vou te contar pra você, viu? Mas chega aqui, uma boca d'água. Vambora. E depois é pra fazer mais figa ainda. Ela mandou outra foto pra gente aqui, de uma farofa, né? Vou falar agora pra você, essa farofa tá bonita, viu, Fernanda? E ela pediu aqui, pediu pra gente mandar um alôzinho pro esposo dela, né, o Gilberto. Gilberto tava chegando da pescaria mais cedo, um pouquinho, mandou uma mensagem aqui pra gente avisar a Fernanda que ele tava chegando. Olha que coisa boa, né, gente? Bom demais da conta. E agora já tá lá com a farofinha lá e uma pinguinha da boa mesmo. Eita, que eu vou falar pra vocês, 6-2 é pedra 90, viu? É a Fernanda e o Gilberto. E ela pediu pra mandar uma música pra ele, qualquer uma da grade aqui, né? Mandar pro Gilberto aí como um alôzinho muito especial. Bom demais da conta, hein? Show de bola! Ai, ai. 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Ah, Nando Vieira já tá quase indo embora, viu, gente? Eu já tô quase indo embora, já tá chegando a hora, 8h45. Pra você que tá ligado com o Nando Vieira aí, um abraço, obrigado pela companhia. Continua ligadinho comigo aí, viu? Gente, eu vou tocar uma música agora só pra gente matar saudade mesmo. Essa aqui, até o Nando Vieira vai matar saudade da época, né? Na época em que Nando Vieira fazia um programa um pouquinho assim, diferenciado, né? A gente fazia um programa um pouquinho diferenciado aí nas rádios aí, né? Nando Vieira tocava muita música legal aí, músicas românticas, né? Eu tinha um programa há muitos anos atrás numa rádio, não precisa ser muitos anos também, que eu não sou tão velho assim, né? Mas vamos lá, era um programa muito bom, chamava Special Good Night. Só tocava músicas românticas, né? E era muito gostoso de fazer. E já me despedindo de você aí, né? Eu vou tocar uma música que essa a gente tocava na época. Então é só pra matar a saudade. E com certeza muita gente vai se identificar com essa música que a gente vai tocar agora aqui. Beleza? E aí, pegando uma caroninha aqui, a Fernanda mandando pro esposo dela aí, o Gilberto. Só pra matar a saudade. Amanhã às 5 da manhã, Nando Vieira tá de volta com você aqui na Nova Era FM com o programa Morão da Porteira, tá bom? Um beijo no seu coração, obrigado pela companhia, fique em paz, uma noite maravilhosa de sono pra você aí. Até amanhã. Rockset, Emotes Heaven Beloved.

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0: Está no ar a Voz do Brasil. As notícias do governo federal que movimentaram o país no dia de hoje.
1: Olá, boa noite.
2: Boa noite para você que nos acompanha em todo o país.
1: Quarta-feira, 15 de julho de 2026.
2: Vamos ao destaque do dia na Voz do Brasil.
1: Vacinação em gestantes.
2: Imunização de grávidas pelo SUS reduziu casos graves de bronquiolite em bebês menores de 6 meses.
1: Os dados são do Ministério da Saúde. Natália Koslick.
3: Até agora, mais de 1.200.000 doses da vacina contra bronquiolite foram aplicadas no país.
2: Você vai ouvir também prova de vida.
1: Quem precisa fazer comprovação no INSS está recebendo aviso do governo federal.
2: Fique atento, a mensagem não solicita dados do cidadão. Márcia Fernandes.
4: Não são enviados links, nem são solicitados.